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Pai bendito, a nossa súplica nesse instante é que tenhamos de ti vida eterna, vida abundante. E isso só pode vir através do teu Santo Espírito, através da tua palavra. Pois está escrito que nem só de pão viverá o homem, mas sim de toda a palavra que sai da boca de Deus. Que o que nós vamos ouvir agora, Senhor, seja a palavra do Senhor, possa estar saindo da tua boca para nos alimentar. É em nome do teu Filho Jesus Cristo que te suplicamos também a cura dos doentes, dos enfermos, o Senhor ouvir o clamor daquele que clama a ti através deste programa, através desta mensagem, através da minha oração. Atende, Senhor, a súplica. Ouça, Senhor Deus, o clamor e responde à oração. Em nome do teu Filho Jesus Cristo, nós te suplicamos estas bênçãos. Amém, Senhor. Amém.

0: Ouvintes, nós temos lido as Escrituras em Gênesis capítulo 5, versículo 24. E andou Enoque com Deus, e não se viu mais, porquanto Deus para si o tomou. A Bíblia Sagrada diz que sem santificação ninguém verá o Senhor. O sentido literal desta palavra quer dizer separação. Santo quer dizer separado. Naturalmente, para Deus. Porque Deus é santo. E por isso ele é separado. Um Deus separado não pode ser um Deus misturador. Portanto, sem santificação nós não podemos ver o Senhor. Nós não podemos subir ao reino dos céus. Agora, isto é humanamente impossível para o homem. Mas o que é impossível para o homem é possível para Deus. Como sempre tenho dito, eu dou conta de ser um religioso de qualquer religião, mas ser cristão é somente Cristo em mim. Eu posso ser até um bom crente da mensagem do profeta. Posso ser um bom crente da mensagem, mas ser cristão genuíno é somente Cristo que pode fazer isto em mim, através de mim. Manifestar a sua vida, manifestar o seu caráter, manifestar o seu pensamento, foi o que ele fez através daquele corpo que ele gerou, Jesus Cristo, que por sua vez gerou um corpo para si. Corpo me preparaste. Este corpo está preparado para o Senhor. Portanto, é um corpo santo e santificado não pelo meio próprio, porque você encontra pessoas santas. Santas através do espírito religioso. Encontra mulheres e homens. Você vê aquele ar religioso daquela mulher ali com véu na cabeça, daquele homem religioso. E assim por diante. E eles são santos. Mas eles não são santificados pelo sangue de Jesus Cristo. Eles são santificados por um espírito religioso. Por isso nós encontramos duas alas, uma na esquerda e outra na direita. Uns descambam para o mundanismo, através do evangelho moderno, e outros se imergem no espírito religioso. Esta é a ala da direita, é o extremo da direita. E fica dominado pelo misticismo, pelo fanatismo e assim por diante. Mas aqueles que são santificados por Deus, para si, estão no centro. Estes formam a noiva de Jesus Cristo. O corpo de Cristo é santificado pelo sangue de Cristo. É separado por Cristo. O sangue não é a vida, mas a vida está no sangue. Por isso, são três que testificam na terra: a água, o sangue e o Espírito. A água apontando para a justificação pela fé. O sangue apontando para a santificação e o Espírito para o novo nascimento, o batismo do Espírito Santo. Esta é uma obra de Jesus Cristo no seu próprio corpo e é uma obra consumada. Isto não parte de nós mesmos, é dom de Deus. Ele tem chamado para si um povo, remido para si um povo, zeloso de boas obras. Agora, como podemos andar com Deus sem estarmos de acordo com Deus? Isto é humanamente impossível, não? O profeta Amós pergunta: podem dois andar juntos se não estiverem de pleno acordo? Não existiria coisa mais enfadonha, mais terrível, do que viver com uma pessoa que está em pleno, total desacordo com a gente? Pense num casal que vive em desacordo, que não pode se entender, que não tem união. Pense num casal e você então verá que coisa indigesta, terrível para Deus, seria andar com um homem que vive cobiçando, mentindo nos negócios, roubando nos negócios, porque há muita gente que pensa que roubar é só assaltar uma porta de noite, quebrar uma porta, arrombar um cofre, assaltar a mão armada. Não. A mentira é a chave do roubo. Quando o homem mente num negócio, ele está roubando. Ele está mentindo e está roubando. E a Bíblia diz que os mentirosos, os roubadores, não entram no reino dos céus. Agora veja, Deus andar com uma pessoa que mente. Uma coisa horrível. Enoque andou com Deus. Naturalmente, Deus andou com Enoque. Jesus Cristo andou com os apóstolos. Mas, logicamente, os apóstolos andaram com Jesus. Desde que Jesus Cristo andou com os apóstolos e os apóstolos andaram com Jesus Cristo, se deu uma coisa que aconteceu com Enoque. Jesus os tomou para si. Na verdade, há aquele tempo, aquele período, que nós começamos a andar com Deus. E que Deus está trabalhando em nós, está trabalhando conosco, nos tirando estas coisas que são incompatíveis, está nos santificando, como aquele copo que foi tirado do barro, mas ainda não estava limpo. Estava ali tirado do barro, não estava mais na lama, mas ainda estava sujo. Depois então você foi lavá-lo. Agora já é diferente, está limpo, mas ainda falta alguma coisa. Agora encher o copo d'água. Encher o copo, você pode fazer isto. Vai ali, suja um copo na lama e tira aquele copo da lama. Depois você lava este copo e agora enche de água cristalina mesmo, água pura. Você pensa, assim também sou eu. Deus pôde andar comigo, Jesus andou com os pecadores. Mas para quê? Para limpá-los, para tirá-los da lama. O moço andou com a moça, mas logo chegou o dia que ele se deu em casamento, ela se deu em casamento, então ele a tomou para si. Enoque andou com Deus, e Deus por fim tomou Enoque para si. E Enoque é um tipo da noiva de Jesus Cristo. Sabiam disto? Enoque é um tipo da noiva de Jesus Cristo. Ele não é um profeta, como muitos pensam, um das duas testemunhas que vem no Apocalipse 11 para os judeus. Não. Ali estão Elias e Moisés, um representando a lei e outro os profetas. Mas Enoque representa a noiva. É quem foi raptado, foi levantado, foi tomado para si antes da grande tribulação que veio sobre o mundo, antes do julgamento, e foi o dilúvio. Enoque andou com Deus, então Deus o tomou para si. Você andou com Deus, quem sabe 30 anos, 40 anos, 50 anos. Mas agora é tempo de Deus lhe tomar para si. É hora disto, isso depende de você. Que tal se aquele moço, vamos supor você que é casado, estivesse andando toda a vida com aquela moça, que hoje é sua esposa, e nunca se tivessem dado em casamento? Vocês andavam juntos, todo o tempo, mas você nunca teria tomado para si. Agora Jesus vem e nos toma para si. Ele tem nos tomado para si, esta é a obra do batismo do Espírito Santo. O batismo do Espírito Santo é sermos tomados para Deus. É Cristo em vós. É Deus nos conhecendo por dentro e por fora. Nós conhecendo Deus. Jesus andou com os discípulos. Mas logo, logo, no Pentecostes, ele não estava andando simplesmente com os discípulos, com os apóstolos, mas ele estava neles, tomou-os para si, encheu-os de si. Era Cristo que estava neles, ainda nesta dimensão humana. E é isto que tem que acontecer com a noiva. O profeta desta era veio pregar a mensagem que introduz Cristo em nós, que introduz a verdadeira palavra em nós. Você sabe que há três coisas que têm que acontecer antes da aparição de Jesus. Isto está escrito na primeira carta aos Tessalonicenses, capítulo 4, verso 16, 17. O alarido, a voz do arcanjo e a trombeta de Deus. Estas três coisas têm que acontecer antes da aparição de nosso Senhor Jesus Cristo. O alarido é a mensagem que você tem ouvido, é a mensagem do sétimo anjo de Apocalipse, capítulo 10, versículo 7, revelando não somente o livro de Apocalipse, mas revelando desde o Gênesis até Apocalipse. Então, este é o alarido que você está ouvindo. Eis aí o noivo, saí-lhe ao encontro. Sejam tomados por ele. Vocês têm andado com Jesus? Vocês têm andado com Deus? Então Deus quer tomar-vos para si. Eis aí o noivo, saí-lhe ao encontro. Este é o alarido, mas tem a voz do arcanjo. E diz o profeta que esta voz do arcanjo é a mesma voz que chamou Lázaro do túmulo. É uma voz que saiu do corpo de nosso Senhor Jesus Cristo. Agora você leia Apocalipse 22, versículo 17. A Bíblia diz que a noiva e o Espírito dizem: vem Jesus. É a voz. É o Espírito Santo. A dinâmica do Espírito Santo nesta mecânica que somos nós. Estamos aguardando isto. O inimigo pode chegar na sua mente e lhe dizer: oh, você então tem isto? Tem esse segredo? Tem esse mistério? Então chame os mortos. Ele dizia assim também para Abraão: você tem a promessa de um filho? Cadê o filho? E passaram 25 anos, mas de repente a promessa foi materializada. Não passaríamos de uns incrédulos. Uns incrédulos. Se não crêssemos nesta verdade que estamos ouvindo. E os incrédulos não entram no reino dos céus. E o reino do céu está no meio de vós. O reino do céu é a mensagem. O reino dos céus é a palavra. O reino dos céus está encarnado. Encarnado na terra. Ele estava encarnado ali, quando Jó apontou para ele. Aí está o reino dos céus. Aí está o Cordeiro de Deus, que tira o pecado do mundo. E aqui está a palavra, e eu lhe aponto a palavra, a mensagem de Deus. Você tem andado com Deus? Oh, sim, tenho andado há tantos anos. Então Deus quer lhe tomar para si. Enoque andou com Deus, e Deus o tomou para si. Mas há quantas pessoas que estão andando com Deus, mas agarrados nas coisas terrenas de tal forma que Deus não pode tomá-los para si? Ló não estava nessa situação a ponto dos anjos terem que tomá-lo pelas mãos, puxá-lo à força. Mas Ló não é um tipo da noiva. Ló é um tipo dos que serão salvos pela grande tribulação. Virgem Nécia, que olhou para as campinas bonitas da terra, apesar de não concordar com o sodomismo. Há muitos crentes que estão assim, que gemem, mas estão lá dentro, não saem dela. Abraão já estava fora, Deus o tomou para si. Abraão andou com Deus e Deus o tomou para si. Ó, Pai bendito, pela tua graça te rogamos, que cada um que está me ouvindo nesse instante possa sentir na sua alma, tomado para si, através da palavra do Senhor, através do Espírito Santo, sentir-se propriedade do Senhor, em nome de Jesus Cristo. Amém, Senhor. Amém.
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Nós estamos com este momento de meditação na mensagem Possuindo Todas as Coisas, pregada pelo profeta de Deus para esta era, o irmão William Mário Brana. E nós lemos em 2 Carta aos Coríntios, capítulo 6, versículo 10, como contristados, mas sempre alegres, como pobres, mas enriquecendo a muitos, como nada tendo e possuindo tudo. Esta mensagem, o profeta fala de Abraão, que era o homem mais pobre do país. E, no entanto, ele era um possuidor de todas as coisas. E o profeta, no parágrafo 56 desta mensagem, ele diz: e hoje o crente verdadeiro é expulso dentre as pessoas, chamado de fanático, santo rolador, alguma espécie de nome insultante, alguma espécie de fanático religioso, e ainda herdeiro de toda a terra e céus. Bem-aventurados os mansos, porque eles herdarão a terra. Oh, que coisa! E pensar que alguns são obrigados a viver em alguma cabana ou em alguma outra parte, sem ter suficiente dinheiro para pagar o aluguel, apesar de tudo, tudo é teu. Amém. Ter que trabalhar e labutar, suar por uns poucos dólares

suar por uns poucos dólares para fazer um ganho, vida melhor, vida honesta, para colocar sapato nos pés de seus filhos e alimentar suas bocas famintas, e ainda possuindo, herdando tudo o que está aqui. Os mansos herdarão a terra, eles a possuem. Oh, que coisa! Eu gosto disto, possuidor da terra, o mar. O que é? O crente. O crente tem um título, ação abstrata, correto, por Jesus Cristo, que ele deve ser o possuidor de todo este universo. Os mansos herdarão a terra. Graças a Deus. Abraão tinha um direito à promessa, e a promessa era dele, mas ainda tinha que lutar para possuir aquilo. Amém. Aí está você, o crente hoje, ainda que sejamos herdeiros de todas as coisas, ainda que sejamos herdeiros de toda bênção espiritual, toda bênção física, toda bênção que a Bíblia promete, você ainda terá que lutar por cada polegada disto. Esta é a maneira que Deus o tem estabelecido. Sempre tem sido desta maneira. Você tem que lutar para possuir o que você sabe que é seu. Você tem que lutar para possuir isto. E é isto que temos que fazer agora. Você diz: irmão Brana, eu preciso de cura. A promessa é sua. Mas se você alguma vez alcança isto, você não vai alcançar isto facilmente. Eu lhe direi isto: você terá que tirar isto de Satanás. Satanás captura sua saúde. Você tem o direito de ir a Satanás e dizer: devolva isto, tire suas mãos disto, eu venho no nome do Senhor, o possuidor dos céus e da terra, e sou seu herdeiro, devolva isto. Você tomou minha filha, você a fez misturar com o rapaz errado. Você tomou meu filho e o fez se misturar com a moça errada. Eu os reclamo, correto? Eu reclamo meus filhos, eu reclamo meu irmão, eu reclamo minha irmã. Sim, Satanás, você os tirou da casa de Deus, induziu-os fora daqui, mas eu venho em busca deles. Eu os reclamo. Você, irmã, pode reclamar o seu marido, a sua esposa. Você é um herdeiro de todas as coisas. Ele apareceu para Abraão dizendo: quando Abraão voltava da matança dos reis, ele disse: eu sou o possuidor dos céus e da terra. E nós somos os seus filhos, os seus herdeiros. Você está feliz de saber que você é um herdeiro?

No parágrafo 83, o profeta diz: Oh, que coisa! Como eu gosto disto, a promessa do crente. Você diz: O que aquilo fará conosco? Para todo crente, a promessa do crente é vida eterna. A promessa do crente é vida, gozo, paz, longanimidade, bondade, paciência, frutos do Espírito, cura divina. Eu anotei uma dúzia de coisas aqui que é sua possessão, te pertence, mas você não a pode ter até que você lute por ela. É sua. Tudo que é visto, toda coisa temporária que é vista, me pertence. Deus me deu, porque através de Cristo Ele me deu. E coisas invisíveis pertencem. Amém. E coisas invisíveis me pertencem. Eu gosto daquilo. O que você pode ver? Como cura divina e assim por diante. Daquela maneira é bom. Nós apreciamos aquilo, mas as invisíveis também nos pertence. Tudo que é físico e então herdeiro também de coisas que não podem ser vistas, onde a ciência não pode pesquisar. Amém. Coisas invisíveis. Amém. Sou herdeiro daquilo. Sim, Senhor. As coisas que podem ser vistas, eu sou herdeiro daquilo. Esta terra atual, eu sou um herdeiro. Você é um herdeiro. Todo crente é um herdeiro. Ele é um herdeiro disto. Correto? Então as invisíveis, possuidor de quê? Céus e terra. Amém. Todas as coisas. Crê você naquilo? Crê você, irmão? Crê você, irmã? Você diz, irmão Brana, e lá fora onde você não pode ver, como você sabe? Continua sendo meu. Amém. Os céus me pertencem. Aquilo é meu. Deus disse assim, e aquilo é certo. Bem, você nunca viu. Como você sabe que está ali? Eu sei que está ali, de qualquer modo. Deus disse assim, como você sabe que é herdeiro disto? Quando você nunca viu, eu creio em sua palavra. Amém. Sou um herdeiro, você é um herdeiro comigo. Nós todos somos herdeiros juntos por Cristo Jesus. Notou você em Coríntios aqui, segundo aos Coríntios, aonde lemos, Paulo disse, até a morte. Nós possuímos a morte. Pense naquilo. Possuir a morte? Sim, Senhor. Isto nos anima. Amém. Glória. Tenho esquecido a explosão do rifle. Agora vem. O rifle havia explodido no seu rosto. Como nós conhecemos a história, depois ele pregou essa tremenda mensagem. Porque ele não me matou, diz o profeta. Você, irmão,
irmã também que passou pelo vale da sombra da morte, por que não te matou? Porque ele não poderia. Este é o porquê Deus não permitiu. Ele poderia vir o quanto quisesse, mas ele não poderia te tomar. Amém, glória. Eu paguei minha dívida por isso há muito tempo atrás, quando eu criei em Jesus Cristo, que está vivo para sempre. Agora a morte, escuta o que falamos. Amém. Você diz, um possuidor da morte? Isso é o que Paulo disse aqui em Coríntios. Mesmo a morte a possuímos. Ora, quando eles estavam determinando cortar-lhe a cabeça, ele disse, ó morte, onde está o seu aguilhão? Mostre-me onde você pode me amedrontar. Aleluia! Possuidor de todas as coisas visíveis e invisíveis. O mesmo Deus que deu a Israel sua promessa daquela terra prometida, era uma coisa invisível para eles. A Bíblia diz, o mesmo Deus dá testemunho disto. Cristo está vivo, ele não está morto, ele mora bem no nosso meio, mora em nós, através de nós, e estamos cercados. Amém. Ele era o que estava sentado ali embaixo no banco outro dia, quando Satanás viu uma chance de me matar. Mas ele não poderia fazer. Amém. E ele nunca o fará até que Cristo diga que está pronto. Amém. Não importa quantas vezes ele venha, ele voltará com as suas mãos vazias até que Cristo lhe dê uma ordem. Amém. Satanás, quantas vezes ele nos afronta, diz que vai nos matar, nos acabar, mas Deus manda ele voltar com as mãos vazias, enquanto não chegar aquela hora que Deus determinou, como Jó 14, visto que os seus dias estão determinados, contigo está o número dos seus meses, e tu o puseste limites, e não passará além deles. Há um tempo para todas as coisas, há o tempo de nós ir desta terra, mas mesmo assim nós somos possuidor de todas as coisas, inclusive da morte. Aleluia! Eu sou herdeiro da cura divina, sou herdeiro do gozo, tenho o direito de ser feliz. É então que te faz feliz? Eu tenho o direito de ser. Como você sabe? Porque eu sou herdeiro disto. Amém! Agora me sinto religioso. Veja, sou herdeiro da felicidade, sou herdeiro do gozo, sou herdeiro da paz, sou herdeiro da vida eterna, sou herdeiro do Espírito Santo. Amém. Sou herdeiro de toda evidência que ele possui. Amém. Sou herdeiro da autoridade de Deus. Amém. Que te fez aquilo? Não eu, ele o fez. Cada um de vocês é um herdeiro da mesma coisa, um herdeiro de um trono,
aquele que vencer se assentará comigo em meu trono, como eu venci e me assentei no trono de meu Pai. Amém. Sou herdeiro de todas as coisas, não somente uma coisa, todas as coisas, tudo que está debaixo de seus pés, até a morte está debaixo de seus pés. Somos herdeiros. A sepultura está debaixo de seus pés. O inferno está debaixo de seus pés. O pecado está debaixo de seus pés. Tudo está debaixo de seus pés. Você é um herdeiro. Você está morto. A sua vida está escondida em Deus por Jesus Cristo. E você tem se levantado novamente para a vida eterna. E se assentado em lugares celestiais em Cristo Jesus. Oh, que coisa! Chame-nos de qualquer coisa que quiserem. Chame-nos do que quiserem. Diga em que estamos loucos, se quiser. Mas somos herdeiros. Herdeiros de quê? Todas as coisas. É você um herdeiro do tabernáculo Brana? Não, eu sou um herdeiro de todas as coisas, bem como visíveis, presente, futuro, todas as coisas. Sou herdeiro disto. E todo pecado e maldade tem sido posto debaixo de meus pés. Pela graça de Jesus Cristo, Ele me levantou na manhã da Páscoa, triunfou sobre a morte, o inferno, a sepultura, e me fez um herdeiro disto. Espere ali e eu lhe direi a promessa. E seu servo ungido, e com filhos para aqueles que estão longe, e todos quantos o Senhor nosso Deus chamar, são herdeiro. Amém. Jesus nos provou isto em sua ressurreição. Oh, que coisa! Quando temos entrado neste campo de batalha entre a morte e a vida, sou um pecador, irmão Brana. Você não tem que ser. Você é um pecador porque você tem o desejo de ser. As dívidas já têm sido pagas. Irmão Brana, eu desejo ter gozo. Você pode tê-lo. Você está simplesmente deixando Satanás roubar os privilégios pelos quais Cristo morreu. Sou herdeiro disto. É tudo meu. Tudo pelo qual Ele morreu me pertence, te pertence. Somos seus filhos, somos herdeiros disto. Tudo pelo qual Ele morreu nos pertence. Veja o que Satanás fez quando Jesus colocou a palavra nele. Também está escrito, ele saltou aquele cabo, como eu disse outra noite. Sim, Senhor. Então, o que aconteceu depois que você vence? Como você vence? Poderia você fazer isto por si mesmo? Não. Alguém te seguiu e venceu por você. É Cristo. Eu sou simplesmente um herdeiro disto. Eu não tenho que fazer nada. Sou um herdeiro da promessa. A única coisa que tenho que ter é colocar minha fé em sua promessa. Vê você isto, irmão Brana? É você digno daquilo? Não. Pense você que sou digno? Não. Há algum homem digno? Não. Bem, por que você é um herdeiro? Ninguém é digno. Se você fosse o maior beberrão do mundo e seu pai lhe houvesse deixado $1 milhão, fosse você digno ou não,
Você é um herdeiro da herança de seu pai. O que quer que ele te deixou é seu. Seja você digno ou não, ele a deixou para você. Amém. Nós não somos dignos de nada, mas somos herdeiros. Diga: eu não sou digno dessas bênçãos de Deus, mas somos herdeiros.

Boa noite, ouvintes da web rádio do Tabernáculo da Fé de Campinas. Agradecemos por ter nos acompanhado em mais este dia cheio de bênçãos de Deus. Estamos certos que você foi abençoado. Durante a madrugada, teremos uma mensagem completa do profeta de Deus prometido em Malaquias capítulo 4, versículo 5. Amanhã, temos mais bênção para vocês aqui na Web Rádio Tabernáculo da Fé de Campinas. Boa noite com Jesus. Deus vos abençoe.

Amém. Bom dia com Jesus. Vamos todos juntos? O Senhor é a força da nossa vida. Graças a Deus. Olhe para o seu irmão e diga para ele: Shalom, meu irmão. Shalom. Shalom. Paz do Senhor. Shalom, shalom. Graças a Deus por mais um culto que o Senhor nos concede. Vamos marcar a escritura, Apocalipse capítulo 10, versículos do 1 ao 7. Escritura que será lida esta manhã, Apocalipse capítulo 10, versículos do 1 ao 7. E nós vamos cantar o hino de número 131, A Graça de Deus Revelada. Todos conhecem, portanto, todos nós vamos cantar, louvar ao Senhor. Solte sua voz. Graça, graça, a mim basta a graça de meu Jesus.

0: God forgive me for telling it. See?
1: Agora, se isto for empecilho para você, então Deus me perdoe por tê-lo dito. Vem.
0: I've never told it before, only to my church, my own church.
1: Eu nunca disse isto antes, somente para minha igreja, minha própria igreja.
0: And I look back,
1: e eu olhei para trás.
0: And I hope, by the grace of God, that you don't class me a fanatic.
1: E eu espero, pela graça de Deus, que você não me classifique como um fanático.
0: If I am, I don't know it.
1: E eu, se eu sou, eu não sei.
0: I don't want to be. No.
1: Eu não quero ser. Você entende? Mas eu...
0: God in heaven knows that this is true as I hold my Bible, or as I told you last night about the squirrels. This happened just recently.
1: Deus no céu sabe que isto é verdade, enquanto seguro minha Bíblia sobre isto, exatamente como eu lhes contei ontem à noite sobre os esquilos. Isto aconteceu recentemente.
0: I look back and I see myself and I wasn't moving.
1: Eu olhei para trás e vi a mim mesmo e eu não estava me movendo.
0: And I turned, looked this way, it looked like a little place coming down like this.
1: E virei e olhei para este lado, parecia um pequeno lugar descendo assim.
0: And I say this not as an apology, but I've been pretty hard on women.
1: E eu não digo isto como um pretexto, mas eu tenho sido duro com as mulheres.
0: I've been called a woman hater, but I'm not.
1: Eu tenho sido chamado de odiador de mulheres, mas eu não sou.
0: I'm not.
1: Eu não sou.
0: I like my sisters, but I don't like to see women acting the way these modern American women are.
1: Eu gosto de minhas irmãs, mas eu não gosto de ver as mulheres agindo da forma que essas modernas americanas fazem.
0: When I went to San Angelo, the catacomb, in Rome, in Italy, there was a sign up there by the catacomb said, "Please, American women, put on your clothes before entering this place and honor the dead."
1: Quando fui até San Angelo, nas catacumbas em Roma, na Itália, havia um aviso ali em cima das catacumbas que dizia: por favor, mulheres americanas, coloquem as suas roupas antes de entrarem neste lugar em respeito aos mortos.
0: Notice to the American women.
1: Um aviso para as mulheres americanas.
0: Why, it's a disgrace.
1: Ora, é uma desgraça.
0: They asked me, haven't you all got any decent women over there?
1: Eles me perguntaram: você tem alguma mulher decente lá?
0: I said, oh, sure we have. That's that other crowd, see?
1: Eu disse, oh, claro que temos. Isto é apenas o... aquele é outro grupo, vem?
0: But they know, just as American, that's what it was.
1: Mas elas eram conhecidas como americanas. Isso é o que era.
0: And so, I won't have time in this meeting to tell you.
1: Então, isto eu não terei tempo nesta reunião para lhes contar.
0: In 1933, this is a woman's nation.
1: Em 1933, esta é uma nação de mulheres.
0: It's a number 13.
1: É o número 13.
0: It appears in the 13th chapter of Revelation. 13 stars, 13 stripes, 13, everything's a 13.
1: Ela aparece no capítulo 13 de Apocalipse. 13 estrelas, 13 listras, 13... tudo é 13.
0: Everything is woman.
1: Tudo é a mulher.
0: And remember, thus saith the Lord, there'll be a woman rule before the end time.
1: E recordem, assim diz o Senhor, haverá uma mulher que governará antes do fim do tempo.
0: She'll either be president, vice president, or it'll be the Catholic Church as a woman.
1: Ela será uma presidente, vice-presidente, ou será a Igreja Católica como uma mulher?
0: I seen her, a great woman, the nation bowed to her.
1: Eu a vi, uma grande mulher, a nação se inclinando para ela.
0: It'll be one before the end time.
1: Isto será antes do fim do tempo.
0: Thus saith the Lord.
1: Assim diz o Senhor.
0: Write it down, find out, you young people.
1: Anote isto e descubram, vocês jovens.
0: See if it happens.
1: Veja se isto acontece.
0: If it isn't, I'm a false prophet.
1: Se não acontecer, eu sou um falso profeta.
0: Now.
2: Graças a Deus. Um bom dia com Jesus. Senhor, continue nos abençoando. Convite para a cerimônia de casamento. Com a bênção de seus pais, Renato Carvalho da Silva e Rita Jesus Cardoso Silva e Tereza F. Casagrande Oliveira, Esther e Lucas convidam para a cerimônia de seu casamento, a realizar-se no dia 27 de fevereiro de 2021, às 18 horas, na Igreja Evangélica Cristã, Tabernáculo da Fé, na Rua Iguatinga, número 171, Santo Amaro, São Paulo. E a cerimônia será transmitida através da internet. Fica então o convite à igreja e o convite também será afixado ali no quadro de aviso. Deus os abençoe. Deus abençoe esta união. Estará se batizando hoje, após a escola dominical, a irmã Ana Júlia Mantovani Leobino. Aonde está a irmã? Está aqui? Ana Júlia? Está aí, poderia se colocar de pé? Ah, está ali atrás. Deus a abençoe. Será batizada em nome do Senhor Jesus Cristo hoje. Obrigado, irmã. E você que tem o desejo de também receber este nome, que é sobre todo nome, é sua oportunidade. Basta falar com um dos diáconos e você também receberá esse batismo. O irmão João Aparecido Rostirola comunica que se mudou para Paulínia e vai congregar aqui novamente com os irmãos. Já congregava conosco, depois mudou e agora está comunicando que vai voltar a congregar. Onde está o irmão? Ah, está ali. Deus o abençoe, meu irmão. Deus o abençoe. Testemunho. Bom dia com Jesus. Quero expressar minha gratidão a Deus e deixar meu testemunho para a honra e glória de Deus. Tinha em meu coração o desejo de ser mamãe e sempre cria que Deus iria me dar um filho, mesmo que por vezes a medicina dizia o contrário. Eu cria. Por vários cultos o pastor tem orado por irmãs que desejam ter filhos, mas no culto do dia 10 do 1, no final do culto, eu estava orando e clamando a Deus por um filho, e na mesma hora nosso pastor disse as seguintes palavras: tem alguma mãe que precisa ter um filho e não está concebendo? O Espírito Santo veio sobre mim. Você pode ter, irmã, depende de sua fé. Eu saí dali crendo e falando em meu coração: eu creio, e Deus assim o fez, estou grávida. Deus abençoe meu pai e meu pastor Cleomar Borges pelas orações e que meu filho venha para ser uma bênção para este ministério que Deus tem usado a nosso favor sem cessar. Irmã Sara Borges Porto, Deus a abençoe, Deus abençoe esta gestação e esse é o nosso Deus, poderoso Deus, que atua ao nosso favor. E você vai ter agora a mesma oportunidade de orar a esse Deus e poder receber aquilo que você precisa e necessita. Vamos então orar. Vamos orar com o pastor Wesley Rodrigues. Nós vamos orar também por irmã Lourdes, que se encontra internada. Nós vamos orar em favor dela também e pelos nomes no livro de oração.
3: Amado Deus, mais uma vez, ó Pai, estamos aqui reunidos, inclinados, nossos corações inclinados diante do Senhor, agradecendo a Ti, ó Pai, porque o Senhor tem ouvido o nosso clamor, o pedido do Teu povo, as necessidades dos Teus filhos. O Senhor tem cuidado de nós, Pai. Obrigado por tudo que o Senhor tem feito. E desta forma, com esta fé, que o Senhor responde às orações, pedidos nesta hora são entregues diante do Senhor através das mãos levantadas. Ó grande Deus Todo-Poderoso, conhecedor de todas as coisas, continue ajudando a todos nós, Pai. Em nome do Senhor Jesus, nomes no livro de oração, pessoas internadas, como foi falado. Ó Deus, o Senhor é o médico dos médicos e nós intercedemos como a igreja do Senhor, ó Pai. E que nesta manhã, mais uma vez, o Senhor possa falar através do Teu vaso ungido, ó Pai. Que o Senhor dê força e saúde e que o Senhor possa falar aos nossos corações aquele recado que o Senhor tem para cada um, ó Deus, em nome do Senhor Jesus. Amém, Senhor.

justifica a ausência, irmão Rio de Ruth Garcia, por viagem. Também justifica a ausência, irmão Marcos Davi e família. E agora nós vamos ver as igrejas que nos acompanham através da internet. A Igreja de Boa Esperança, Deus os abençoe. A Igreja de Pouso Alegre, Deus abençoe. Americana, Deus abençoe os irmãos em Americana. Mogi Mirim, Deus abençoe. Indaiatuba, pastor Wesley Rodrigues, Deus os abençoe. Santo Antônio do Amparo, Deus abençoe aos irmãos. Também a igreja em Pirassununga está nos acompanhando. E Sandra Mantovani, Madalena Machado, Rogério e família, Lúcia Edna, Bismiel e família, Abraão e família, Jonatas Mantovani, Daiane, Alípio Carlos, Davi Almeida e família, Pedro Araújo e Cleonice Araújo, Tito e Cainã, Márcio de Jesus e família, e Edmária e Darian. Total de 86 computadores, aproximadamente 164 irmãos que nos acompanham e estão sendo abençoados. Deus abençoe a todos que nos acompanham, as igrejas e aos irmãos também. E agora nós vamos acompanhar, na voz do profeta, a mensagem: qual a atração sobre a montanha?

0: saying, Hosanna to the Son of David.
1: E as multidões que iam adiante e a que seguia clamava dizendo, Hosanna ao Filho. Qual é a atração sobre a montanha? William Marion Branham, 25 de julho de 1965, Tabernáculo Branham, Jeffersonville, Indiana, Estados Unidos da América.
2: Only
1: somente crer.
2: Only
1: somente crer.
2: All
1: tudo é possível. Somente crer.
0: Let's bow our heads now.
1: Vamos inclinar nossas cabeças agora.
0: Father God, that's our sincere prayer tonight.
1: Deus Pai, esta é a nossa sincera oração nesta noite.
0: Seeing all that you are doing for the people in this day.
1: Vendo tudo o que tu estás fazendo pelas pessoas neste dia.
0: And we ask you, Lord, may we only believe.
1: E nós te pedimos, Senhor, que possamos somente crer.
0: Just believe it's the truth, the written word being made manifest to us.
1: Somente crer que esta é a verdade, a palavra escrita sendo manifesta a nós.
0: Grant these things, Father.
1: Concede estas coisas, Pai.
0: Now tonight, we want to thank you for the light that you threw on the scriptures for us this morning.
1: Agora, nesta noite, nós queremos te agradecer pela luz que tu lançaste sobre as escrituras para nós nesta manhã.
0: And we pray tonight, Lord, in the prayer line, that you will vindicate your word to be the truth.
1: E nós oramos nesta noite, Senhor, que na fila de oração, que tu vindiques a tua palavra como sendo a verdade.
0: We pray for all the churches and the congregations that's gathered around their little microphones out across from the nation.
1: Oramos por todas as igrejas e pelas congregações que estão reunidas ao redor dos pequenos microfones através da nação.
0: All the way to the west coast, up into the mountains of Arizona.
1: Até a costa oeste, até lá nas montanhas do Arizona.
0: Down into the plains of Texas, way into the east coast.
1: Lá nas planícies do Texas, até lá na costa leste.
0: All across the country, Lord, where they have gathered.
1: Através de todo o país, Senhor, onde têm se reunido.
0: Many hours apart, we are in time, but Lord, we're together tonight as one unit, believers waiting for the coming of the Messiah.
1: Estamos a muitas horas de distância no tempo, mas Senhor, nós estamos juntos nesta noite como uma unidade, crentes, esperando pela vinda do Messias.
0: We pray, Heavenly Father, that you'll send him soon for your church.
1: Nós oramos, Pai Celestial, que tu o envies em breve para a tua igreja.
0: For we ask it in his name, amen. You may be seated.
1: Pois pedimos em seu nome, amém. Podem se sentar.
0: Christian greetings to all that's here tonight.
1: Saudações cristãs para todos que estão aqui nesta noite.
0: I'm sorry that we're still jammed and packed till we can hardly breathe.
1: Sinto muito por continuarmos apertados e lotados a ponto que mal podemos respirar.
0: Even the air conditioners, as well as this air conditioning, doesn't have much effect. So many people.
1: Mesmo os condicionadores de ar, ainda sendo ar condicionado, não surte muito efeito. Há muita gente.
0: It was hardly just a normal church full of people, those air conditioners would freeze you.
1: Se fosse somente a quantidade normal de pessoas aqui nesta igreja, esses condicionadores de ar congelariam você.
0: But now, everyone's got a fan fanning, and the air conditioner is blowing as hard as it can.
1: Mas agora, todos estão se abanando com leques, e os condicionadores soprando o mais que eles podem.
0: We send greetings from the east coast to the west. To all our friends in Christ who's listening in.
1: Enviamos saudações desde a costa leste até a oeste para todos nossos amigos em Cristo, os quais estão ouvindo.
0: We send greetings over in San Jose, Brother Borders, the group up there.
1: Enviamos saudações a São José, Tucson, que estão reunidos nesta noite, esperando pela vinda do Senhor.
0: Down in Houston, Texas, to those who are waiting for the coming of the Lord.
1: Lá em Houston, Texas, aqueles que estão esperando pela vinda do Senhor.
0: Up in Chicago,

0: to those who are waiting for the coming of the Lord.
1: Lá em Chicago, aqueles que estão esperando pela vinda do Senhor.
0: Up on the East Coast, New York and Connecticut, and the great groups up there that's waiting for the coming of the Lord.
1: Lá na costa leste, Nova York e Connecticut, e os grandes grupos lá que estão esperando pela vinda do Senhor.
0: We don't have room here to seat them, so we just have to send them the word through the medium of the telephone.
1: Nós não temos espaço aqui para assentá-los, então nós temos que lhes enviar a palavra através do por intermédio do telefone.
0: We send greetings to Brother Junior Jackson tonight and his group down in Clarksville.
1: Enviamos saudações ao irmão Junior Jackson nesta noite e o seu grupo lá em Clarksville.
0: Brother Ruddle up on 62 and his group waiting for the coming of the Lord.
1: Ao irmão Ruddle na 62 e seu grupo esperando pela vinda do Senhor.
0: And we're gathered here tonight at the home church, the tabernacle, waiting for the coming of the Lord.
1: E estamos juntos aqui nesta noite na igreja sede, no tabernáculo, esperando pela vinda do Senhor.
0: And now, many of you maybe wasn't at the services this morning.
1: E agora, muitos de vocês talvez não estavam no culto nesta manhã.
0: But I trust that everyone that wasn't will get that tape.
1: Mas eu espero que cada um que não estava consiga aquela fita.
0: For I believe that it was the most straightest message to the church since the message of Sirs, what time is it?
1: Pois eu creio que foi a mensagem mais direta para a igreja desde a mensagem Senhores, é este o tempo?
0: I felt the anointing of the Spirit, felt led to say what I did.
1: Eu senti a unção do Espírito, me senti dirigido a dizer o que disse.
0: It was long, but yet I felt led to do it.
1: Ela foi longa, mas eu me senti dirigido a fazer isso.
0: I think the Lord by his word showed that what hour we're living.
1: Eu creio que o Senhor, através de sua palavra, mostrou a que hora estamos vivendo.
0: And make sure that we understand these mysterious things that's happening.
1: E certifiquem-se que entendamos estas coisas misteriosas que estão acontecendo.
0: You know, the Bible said, the wise shall understand.
1: Vocês sabem, a Bíblia diz, os sábios entenderão.
0: But the nations and the people will grow weaker and wiser.
1: Mas as nações e as pessoas se tornarão mais fracas e mais sábias.
0: Just think, the average American now is in middle age, about 20 years old. Weaker, but wiser.
1: Simplesmente pense, o americano típico agora está na idade média, cerca de 25 anos de idade, mais fraco, mas mais sábio.
0: They didn't have jet planes in them days and atomic warheads, but they lived a lot longer.
1: Não tinham aviões a jato naqueles dias e cargas atômicas, mas viviam muito mais.
0: We're getting weaker and wiser, and our own wisdom is what's going to destroy us.
1: Estamos ficando mais fracos e mais sábios, e a nossa própria sabedoria é o que irá nos destruir.
0: We will destroy ourselves.
1: Nós nos destruiremos a nós mesmos.
0: God will not destroy us, our wisdom.

0: Somos a nós mesmos.
1: God will not destroy us. Our wisdom will destroy us.
0: Deus não nos destruirá. Nossa sabedoria nos destruirá.
1: It's always been that way, and so will it be again.
0: Sempre foi desta maneira, e assim será outra vez.
1: Now, the Lord willing, next Sunday morning, not knowing now what I will speak on.
0: Agora, o Senhor permitindo, no próximo domingo de manhã, não sabendo agora sobre o que falarei.
1: But I trust that the Lord, if He lets us live and nothing happens, it be His will.
0: Mas eu confio que o Senhor, se Ele nos deixar viver e nada acontecer, e se for da vontade dEle.
1: We aim to speak another message next Sunday morning. Have prayer for the sick next Sunday night.
0: Nós planejamos pregar outra mensagem no próximo domingo de manhã. Ter oração pelos enfermos no próximo domingo à noite.
1: Then it falls my lot to return back home to Arizona to take the family back so that the children can register in school.
0: Então toca a mim retornar para casa no Arizona a fim de levar a família de volta para que as crianças possam se matricular na escola.
1: Then we'll notify you just as we can of the meetings as they mature. Or the times that we, places that we aim to be.
0: Então vocês serão, nós notificaremos a vocês assim que pudermos sobre as reuniões à medida que elas se concretizarem, ou o tempo que nós, os lugares que planejamos estar.
1: So, God bless you all.
0: Então, que Deus abençoe a todos vocês.
1: Now tonight, knowing that I'm 15 minutes late to begin with.
0: Agora, nesta noite, sabendo que isto eu estou 15 minutos atrasado para começar.
1: Quarter till 8 here in Jeffersonville. And that's about a quarter to 9 at the East Coast.
0: 15 para as 8 aqui em Jeffersonville. E são cerca de 15 para as 9 na costa leste.
1: And then it's about 5 o'clock on the West Coast.
0: E então são cerca de 5 horas na costa oeste.
1: So now we are just about sundown here.
0: Então agora, para nós, o sol quase já se pôs aqui.
1: And I want to speak to you for just a short service to try to find the anointing of the Spirit and then call the prayer line.
0: Eu quero falar a vocês como sendo um pequeno culto para tentar encontrar a unção do Espírito e então chamar a fila de oração.
1: Now I want the congregation here as well as the congregation assembled at other places.
0: E eu desejo que a congregação aqui, bem como as congregações reunidas em outros lugares,
1: find some man, some brother, that's anointed by the Spirit.
0: Encontrem um homem, algum irmão, que seja ungido pelo Espírito.
1: And when we start praying for the sick, go lay hands upon those that's in your congregation.
0: E quando começarmos a orar pelos enfermos, que vá e imponha as mãos naqueles que estão na sua congregação.
1: Remember, God is omnipresent. He is everywhere.
0: Recordem, Deus é onipresente. Ele está em todos os lugares.
1: So, down in Texas, over in California, up in Arizona, wherever you are.
0: Então, lá no Texas, na Califórnia, lá no Arizona, onde quer que você esteja.
1: Lay hands on those that are sick. When we start praying for the sick.
0: Impõe as mãos naqueles que estão enfermos quando começarmos a orar pelos enfermos.
1: Now I'm sure God will hear and answer prayer.
0: E tenho certeza que Deus ouvirá e responderá a oração.
1: Strange thing last Sunday night, and the anointing was going on in the Holy Spirit.
0: Coisa estranha no último domingo à noite, e a unção estava em ação e o Espírito Santo.
1: It's quite a thing I hadn't had a line of discernment for months and months since I was here the other time.
0: Foi uma coisa e tanto. Eu não havia tido uma linha de discernimento fazia meses e meses desde que estive aqui da outra vez.
1: Then to walk up there under a promise, you don't know that he'll do it.
0: E então chegar aí sob uma promessa, não se sabe se ele o fará.
1: You can't say he'll do it.
0: Não se pode dizer que ele o fará.
1: You just got to walk up there and wait.
0: Simplesmente tem que se caminhar aí e esperar.
1: He's sovereign. He does what he wants to.
0: Ele é soberano. Ele faz o que deseja.
1: But stand there and wait to see what he will do.
0: Mas ponha-se em pé aí e espere para ver o que ele fará.
1: Then feel it break through on you like that.
0: Então sinta aquilo manifestar-se em você dessa maneira.
1: And at the end of the meeting, not knowing who it was.
0: E no final da reunião, não sabe.

0: sabendo quem era.
1: But there'd been a man somewhere along the line that was tall, bald on top, and he was a very sick person.
0: Mas havia um homem em algum lugar na fila que era alto e careca, e ele era uma pessoa muito enferma.
1: Then right at last there was a man appeared here on the platform.
0: E então no final houve um homem que apareceu aqui na plataforma.
1: And had his head down and looked like he was suffering, holding himself around the stomach.
0: E tinha sua cabeça inclinada e parecia que ele estava sofrendo, segurando seu estômago.
1: And I thought that must be that first man or second man or whatever it was that I prayed for him.
0: E eu pensei que aquele devia ser aquele primeiro homem ou segundo homem, ou seja qual tenha sido aquele que orei por ele.
1: Because he was bald and was holding his head down, a large man.
0: Porque ele era calvo e estava mantendo sua cabeça inclinada. Um homem forte estava inclinado para frente.
1: But I looked around and I found the gentleman sitting out there, but he was rejoicing.
0: Mas eu olhei ao redor e encontrei o cavalheiro assentado ali, mas ele estava regozijando.
1: I thought, where is it?
0: Eu pensei, onde está?
1: I couldn't decide where it was at.
0: Eu não conseguia decidir onde estava.
1: I could feel it and see the man before me.
0: Eu podia sentir aquilo e ver tal homem perante mim.
1: I felt it pull around this way and it was coming from back.
0: Eu senti aquilo puxar nesta direção e estava vindo de trás.
1: I looked at Brother Neville and these two sitting here, it wasn't them.
0: Eu olhei para o irmão Neville e estes dois assentados aqui não eram eles.
1: I said, the man is on the inside of that baptistry back there.
0: Eu disse, o homem está dentro daquele batistério ali atrás.
1: And you know who it was? Brother Shepherd.
0: E vocês sabem quem era ele? O irmão Shepherd.
1: Reason I couldn't recognize him, he sat back there with his head bowed, praying.
0: A razão pela qual não pude reconhecê-lo, ele estava sentado ali atrás com sua cabeça inclinada, orando.
1: He thought he was going to die. Has thought that for the last few weeks.
0: Ele achava que ia morrer. Achava isso durante as últimas semanas.
1: His wife told him go get a new pair of shoes, and he said I won't need them. I won't be here that long.
0: Sua esposa lhe disse para comprar um novo par de sapatos. E ele disse, eu não vou necessitar deles. Eu não estarei aqui muito tempo.
1: And he met me the other day up there in the yard. Brother Woods is shouting and praising God.
0: E ele se encontrou comigo outro dia lá no jardim do irmão Wood, gritando e louvando a Deus.
1: That I'm eating bacon, eggs, tomatoes, anything I want.
0: Disse, eu estou comendo bacon, ovos, tomates, tudo que eu quero.
1: And humbly giving up his seat, getting back in there, out of the way, and praying.
0: E humildemente, dando o seu lugar, ficando lá atrás, sem estorvar, e orando.
1: You see, you don't need a prayer card, you only need faith, see?
0: Veja, você não necessita de cartão de oração, você só necessita de fé, está vendo?
1: I didn't know whether he was healed or not. I just said, a man praying has got something wrong.
0: Agora, eu não sabia se ele havia sido curado ou não. Eu simplesmente disse, um homem orando, ele tem algo de errado.
1: I think he called what it was, stomach trouble, and praying back behind here.
0: Eu acho que ele manifestou o que era. Problema estomacal e orando aqui atrás.
1: The Lord Jesus make you well. Now that's all I could tell.
0: O Senhor Jesus o cura. Agora, isso foi tudo que eu pude dizer.
1: The pull was that he was praying.
0: O que atraía era que ele estava orando.
1: I could see it, but what happens, I don't know.
0: Eu podia ver isso, mas eu não sabia o que acontecia. Está vendo?
1: But when you see it come back, everybody's aware. When it says, thus saith the Lord. See, that's not me speaking no more then. That's him.
0: Mas quando você o ouve de volta, todos estão cientes quando ele diz, assim diz o Senhor. Veja, isso não é mais eu falando, então. Ele.
1: But I always say, Jesus Christ has made you whole. That's exactly the truth.
0: Mas eu sempre digo, Jesus Cristo o curou. Essa é exatamente a verdade.
1: He was wounded for our transgressions. With his stripes we were healed. See?
0: Ele foi ferido por nossas transgressões. Pelas suas pisaduras fomos sarados. Está vendo? Está vendo?
1: But when it comes, thus saith the Lord, and tells you what to do and what's going to happen, watch that. It'll be that way.
0: Mas quando isso vem, assim diz o Senhor, Ele diz o que fazer e o que vai acontecer. Observe isso. Será dessa maneira.
1: When I say Jesus Christ heals you, makes you whole, you believe it. Because He's already said it. I'm just repeating what He said.
0: Mas quando eu digo Jesus Cristo o cura e o faz são, creia nisso, porque Ele já o disse. Eu estou simplesmente repetindo o que Ele disse.
1: And a vision is just repeating what He showed. You understand?
0: E a visão está simplesmente repetindo o que Ele mostrou. Vocês entendem?
1: Now, may we hurry up and get right into the Word, because I know that many of you are here. Got long miles to travel tonight.
0: Agora, apressemos-nos e entremos diretamente na palavra, porque eu sei que muitos de vocês que estão aqui têm muitas milhas para viajar esta noite.
1: I pray that God will bless you, help you and protect you along the roads.
0: Eu oro que Deus os abençoe, os ajude e os proteja ao longo das estradas.
1: And now, I wish to turn tonight to St. Matthew, the 21st chapter and verses 1 to 11 in St. Matthew.
0: E agora eu desejo voltar nesta noite a São Mateus, capítulo 21, versículos 1 a 11, em São Mateus.
1: And now, if you don't have your Bible, or if you want to jot down these scriptures, all right.
0: E agora, se você não tem sua Bíblia, ou se você deseja anotar essas escrituras, está bem.
1: Now, to you who never heard the message this morning, and you have a tape recorder.
0: E agora, para vocês que não chegaram a ouvir a mensagem nesta manhã, e você tem um gravador.
1: We never solicit selling tapes. We never solicit selling anything.
0: Nós nunca instigamos venda de fitas. Nós nunca instigamos venda de coisa alguma.
1: Sometimes in a big meeting they announce they got some books back there.
0: Algumas vezes, numa grande reunião, anunciam que tem alguns livros lá atrás.
1: We don't make anything out of them. Brother Dale's a writer.
0: Nós não tiramos nada deles. O irmão Vail é o escritor.
1: The tapes. The man operates the tape business there will tell you. We don't make no tape money.
0: As fitas. O homem que trabalha com o negócio das fitas ali lhe dirá que nós não ganhamos dinheiro nenhum com as fitas.
1: We don't take the tapes, it's the message.
0: Nós não, não são as fitas, é a mensagem.
1: And when a man gets on his mind that it's money, he ain't gonna make tapes no more. That's right.
0: E quando um homem coloca em sua mente que é o dinheiro, ele não mais fará fitas. Isso é certo.
1: I was asking about it. I think our tapes sell about under $5 or something, 3 to 5 or something like that.
0: Eu estava indagando sobre isso. Eu creio que nossas fitas são vendidas abaixo de $5, ou algo assim, 3 a 5, ou algo assim.
1: What I say? 3 and 4 for them big long tapes.
0: O que diz? 3 e 4 para aquelas grandes, as fitas longas.
1: And a certain minister, I asked about one of his tapes and it was $9.
0: E um certo ministro, eu perguntei sobre uma de suas fitas e ela era $9.
1: About 20 minutes or 30 of a message.
0: Cerca de 20 minutos ou 30 de uma mensagem.
1: So I see that our brother Southman back there is not getting rich any of them on these tapes that they're putting out.
0: Então eu vejo que nosso irmão Southman lá atrás não está ficando rico, nenhum deles, nessas fitas que eles estão distribuindo.
1: See, they make just enough to get by on.
0: Veja, eles fazem simplesmente o suficiente para cobrir o custo.
1: Can't ask them to make them for nothing because they have to buy the tapes and everything else.
0: Não se pode pedir para darem de graça porque eles têm que comprar as fitas e tudo mais.
1: The machinery is very expensive. Costs about $10,000 to get set up to make those tapes to begin with.
0: E o maquinário é muito caro. Custa cerca de $10,000 o equipamento para fazer essas fitas para começar.
1: Now I understand soon I haven't announced it yet, but there's a tape hearing again.
0: Agora eu compreendo que logo que eu ainda não anunciei, mas há uma audiência sobre fitas outra vez.
1: Ever so often, the trustees, I have nothing to do with it at all.
0: De tanto em tanto tempo, nós, os administradores, eu não tenho nada a ver com isso, de modo algum.
1: I don't even number none of the meetings. It's neither mere pro nor con.
0: Eu nem mesmo nunca em nenhuma das reuniões não é nem a favor e nem contra.
1: They turn in their bids. The trustees decide who is the next man to make tapes, and they send him a letter. That's all I know about it.
0: Eles apresentam suas opiniões. Os administradores decidem quem é o próximo homem a fazer as fitas e eles lhe enviam uma carta. Isto é tudo que eu sei sobre isso.
1: They take care of that because I can't even dedicate babies, let alone take care of tapes. So, are baptized.
0: Eles cuidam disso, porque eu não consigo nem dedicar os bebês, muito menos cuidar das fitas, então, ou batizar.
1: So I've got my mind set on this message. That's that third pull, and it's the one I must be loyal and reverent to.
0: Assim que estou com a mente ocupada com esta mensagem, que é essa terceira puxada, e é a isso que devo ser leal e reverente.
1: Matthew.

Estou com a mente ocupada com esta mensagem. É isto que devo ser leal e reverente. Parágrafo 27. Na voz do profeta. Assim que estou com a mensagem, com a mente ocupada com esta mensagem, que é a terceira puxada, e é a isso que devo ser leal e reverente. E nós também devemos ser leais e reverentes a esta mensagem. Antes, vamos ver o pão diário. Influência. Devemos honrar uns aos outros, respeitar um ao outro como irmão, irmã.

sinal do cristianismo. Quando você pode, de coração, amar aqueles que não amam, amar aqueles que não é fácil amar. Jesus disse: se você só faz favores para aqueles que lhe fazem favores, bem, os publicanos fazem o mesmo. Mas veja, você deve ser gentil com aqueles que são indelicados com você. Fazer o bem para aqueles que lhe fazem o mal. Lembre-se sempre disso. Mantenha isso perante você, que Deus o está observando. Lembre-se, Deus foi bom com você quando você era mal com Ele. Cristo morreu por vós, sendo vós ainda pecadores. Oh Deus, o pior pecador da cidade. Gostaria de poder estar bem, gostaria de poder estar onde ele esteve, desejaria ter podido estar naquele lugar em que ele estava. Sabe o que eu faria? Oh, eu não estaria interessado em tantos assuntos de igreja. Eu cairia sobre o meu rosto e diria: querido Senhor Jesus, o Mestre da vida, dar-me a tua graça perdoadora. Se eu tivesse oportunidade de estar diante dele, creio que é o sentimento de todos aqui esta noite. Nós faríamos a mesma coisa. Eu, mas hoje é exatamente como era então. Estamos tão ocupados com tantas coisas na igreja que temos que fazer tanto que a igreja requer de nós e tantos lugares a que ir, até que realmente falhamos muitas vezes em receber a oportunidade. E talvez alguma noite tenhamos que ir ensaiar para o culto de música, tenhamos de fazer alguma outra coisa, algo talvez de maneira religiosa. Hã? Ah, perdoa. Tenhamos de fazer alguma outra coisa, algo talvez de outra, de natureza religiosa, mas quando o Espírito Santo está falando em seu coração, a melhor coisa que você pode fazer é responder sempre. Não importa o que seja, a que hora da noite, ou em que tipo de missão esteja, porque pode ser que ele não torne a falar por longo tempo, e talvez nunca mais. Aleluia! A marca da besta. Essa aqui foi 18/2/56. E a primeira foi 14/11/63. Muitas vezes, em organizações, denominações, eles têm um credo e se acomodar com este credo,

Este é o nosso credo, não importa o que o ministro pensa, ele tem de pregar o credo, porque está na denominação, e aqui não temos nenhum credo senão Cristo. Esse é o credo, e nenhuma lei senão o amor, nenhum livro senão a Bíblia, e Cristo é o cabeça. E a Bíblia é o nosso manual, o mundo é a minha paróquia, de forma que eu gosto simplesmente de pregar da maneira como me sinto dirigido a pregar e simplesmente da maneira como entendo. Amém. O sonho certo. 31. Do 7:55. Porque eu não, para mim, não importa para mim a que igreja as pessoas pertencem. A coisa principal é se elas são cristãs. Se você é católico, se você é protestante, se você é metodista, batista, ou seja o que for que seja, contando que você seja cristão, essa é a coisa principal. Cristo não olha para a sua igreja, a qual você pertence, porque elas todas pertencerão e acabarão algum dia, e se dissolverão e não mais serão lembradas. Porém, o princípio do cristianismo são as condições do coração para com Deus. E é nisso que gostamos de concentrar a atenção. É conhecer um irmão, não pela igreja a que ele pertence, ou como ele usa a sua roupa, porém o que ele é em seu coração. Glória a Jesus. Aleluia. A palavra falada é a semente original. 18:3-62. Deus tinha dito a Adão e Eva: multiplicai-vos e enchei a terra. Era algo se aproximando, uma promessa. Ela não era uma esposa até então, porque ele nunca tinha vivido com ela. A noiva de Cristo ainda não é sua esposa. A ceia das bodas está para acontecer. Entendem? Observem, isso é rico. Ela se apressou, e o que ela fez? Ela cruzou sua semente. Ela a misturou com a semente da serpente. E quando fez, ela trouxe uma o que ela produziu? Ela produziu um filho da morte. Um filho que perverteu cada filho depois disso. E quando a igreja de Jesus Cristo foi pervertida no templo de Roma, depois de seu nascimento virginal e de ter sido dado a Cristo no Pentecostes, o que ela fez? Ela se cruzou com o dogma romano, e a igreja protestante fez exatamente o mesmo. Ela não consegue esperar. Lagarta, gafanhoto, locusta, pulgão. 23:8-59.
A igreja está se movendo devagar demais para a hora em que estamos vivendo. Há algo radicalmente errado e cabe a nós neste dia, na vinda próxima do Senhor, nos sentir e estudar isso e ver o que está errado, encontrar a causa. Nunca se pode encontrar a cura até se encontrar a causa. Se um médico, se você entrar em seu consultório e disser: estou tendo dores de cabeça e náuseas, e ele lhes der uma pequena aspirina ou algo assim, e dispensá-lo, ele só está tentando se livrar de você. Um médico verdadeiro e genuíno irá diagnosticar aquele caso até encontrar qual órgão não está bem. Então, trabalhar a partir daquele órgão. Assim é com o reino de Deus. Temos de descobrir o que está errado, então trabalhar a partir dali. Amém. Hoje, não temas, 24/2/61. Agora lembre-se, se Deus alguma vez foi chamado à cena para agir, e a maneira que ele age da primeira vez, ele tem que agir toda vez depois da mesma. Agir toda vez depois da mesma maneira. Ou ele errou quando ele agiu da primeira vez. Então, se aquela foi a maneira dele de fazer conhecido naquele dia aos judeus e aos samaritanos que estavam esperando por um Messias, nenhum gentio estava esperando por um Messias. Nós éramos romanos e gregos e estavas adorando deuses de ferro e aço e mármore, e como muitos deles ainda estão fazendo. Eles estão adorando aí mármore, deus de ferro, de barro. Eles não estão? Nós estávamos do mesmo jeitinho. Que coisa triste. Muitos deles ainda estão fazendo. Olha o que você estava fazendo. Estão fazendo. E assim, como a clama nas costas, com uma crava nas costas, mas agora carregando uma cruz, isso, uma crava, alguma coisa. E depois de 2000 anos de teologia e ensino, agora a igreja gentia, a igreja eleita, está esperando pelo Messias. Agora ele terá que agir. Quando vier desta vez, exatamente como agiu naquela vez, ele terá que fazer as mesmas coisas, porque a palavra disse que ele faria. Aleluia! Vamos dizer graças a Deus por esses parágrafos. Louvado seja o nome de Jesus. Aleluia! Amém! Glória a Jesus! Que coisa tremenda. Nós estávamos adorando os ídolos. Deus de madeira, de barro, de pedra, mármore, ferro. Como eles estão ainda? Muitos estão hoje adorando agora o barro,
adorando mármore, adorando ferro. Muitos agora, nesse exato, você também estava assim. Mas hoje nós recebemos a coluna de fogo. A coluna de fogo veio. Num culto, fez mais do que 33 anos e meio no ministério do Senhor Jesus na terra. Um culto fez mais do que Atos dos Apóstolos. Um culto. Só a noiva de Jesus tem esse grande privilégio da graça de Deus. Louvado seja o nome de Jesus por essa graça. Amém. E agora, depois de ouvir esse testemunho da Sara, Deus te abençoe, minha filha. Ouvi um testemunho que está vendo, vindo um netinho. Não sei se é neto, deve ser. E dedicar uma netinha. Oh, que graça. Que amor. Elisa Costa Borges. Nós vamos ficar de pé. O Sadraque Borges e a irmã Camila Borges vão dedicar os seus filhos. Eu quero dedicar as crianças de máscara. Cada um que pegar os bebezinhos deve pegar de máscara para proteção deles, porque eles são muito sensíveis. Eu quero álcool aqui também.

0: Débora.
1: Senhor meu Deus, nesta manhã, ó Pai, quero te agradecer, Jesus, por todas as bênçãos que o Senhor tem feito na minha vida, ó Deus, na vida do meu marido. Senhor, obrigada, Deus, pela vida da minha filha, que o Senhor possa continuar abençoando ela, dando saúde a ela. Me dê sabedoria ao meu marido, ó Pai, para que possamos criá-la nos Teus caminhos. Graças te dou, Senhor, porque eu não mereço, mas Tu és bom e misericordioso e me deu essa grande bênção, que o Senhor possa me capar para cuidar dela, ó Pai. No nome do Senhor Jesus Cristo, com o perdão dos meus muitos pecados. Amém.
2: Senhor nosso Deus, querido, bondoso Pai Celestial, muito obrigado, Senhor Jesus, por essa bênção que o Senhor tem dado a mim e a minha esposa, ó Pai. O Senhor tem colocado essa pequena criança, ó Pai, nos nossos braços, ó Deus, para que possamos cuidar, ó Deus. Dê-nos sabedoria, ó Pai, como pais, ó Deus, para criá-la no caminho do Senhor, ó Deus. Ó Pai, te agradecemos, não temos palavras para lhe agradecer, ó Deus, por essa pequena bênção que o Senhor tem nos dado, ó Pai. Que o Senhor abençoe a cada um de nós, ó Deus. É o que te pedimos, ó Pai, te agradecemos, ó Deus. E pedimos com perdão dos nossos muitos pecados, ó Deus. É o que te pedimos e te agradecemos. Em nome do Senhor Jesus Cristo, amém.

Senhor Jesus, aqui está a pequena Elisa Costa Borges, sendo dedicada ao Senhor, ao Deus Todo-Poderoso, que criou os céus e a terra, e os mares e os abismos. Senhor, o Salmo 128, ó Pai, verás os filhos dos teus filhos. Abençoa esta criança. Eu invoco a bênção do Senhor sobre ela, ó Pai. Que a bênção do Deus de Abraão, de Isaac, de Jacó, a bênção da Bíblia, a bênção da mensagem, da coluna de fogo que nos visitou nesses últimos dias, vem sobre ela, que ela seja uma bênção para seus pais na igreja, uma bênção para servir ao Senhor. Marque ela, oh Deus, se houver tempo, oh Pai, que ela possa te servir todos os dias da vida dela, para a glória do teu nome, em nome do Senhor Jesus Cristo. Amém. Amém. É uma bênção. Ela é linda. Oh, como Deus é grande. Olha, tanto que ela está bonitinha. Olha lá.

Minha neta. Ela e a Sara, daqui uns dias, tá dedicando mais um netinho. Coisa boa.

abençoe. Em nome do Senhor Jesus. Amém. Assentai-vos. Nós somos uma família e aprendemos com o profeta de Deus cada detalhe. A gente erra porque é humano, a gente sabe como aquele rapaz foi trabalhar na fábrica de farinha. Se eu não cometo erros, então você não pode trabalhar. Porque se você não comete erros, você não faz nada. E às vezes erra é ceder. É lisa. O Senhor é meu Deus. Muito bom. O Senhor é o meu Deus. Né? Vamos dizer, o Senhor é meu Deus. Isso quer dizer, é lisa. Quer dizer, o Senhor é meu Deus. Então, vamos ver essas perguntinhas aqui. Eu creio a respeito. Hoje no culto da escola dominical, estava falando, fazendo a pergunta da escola passada. O senhor disse que chamava a sogra de mãe. É bíblico. Então, o correto de toda nora cristã é chamar a sogra de mãe? Isso serve para homens e mulheres? Não, não, não é. Ô mãe! Não, não é isso. É uma consideração. É uma consideração. Como se fosse a mãe. Não é uma consideração. Não é chamar de mãe. Não é isso. É uma consideração, como se fosse uma mãe, é a segunda mãe. Sua sogra não é a segunda mãe, irmão Jessé? Você não chama ela de mãe, né? Não, mas não é uma consideração? Você não considera ela? Então é uma consideração, não tem... Você entendeu? Amém? É. Bom dia, Pastor Clomar Boy. Eu gostaria de saber sobre uma coisa que tem sobre uma coisa que tem causado desespero, que observo em alguns irmãos jovens e casados, é sobre jogos e futebol. Parece que ficou tudo normal. Os irmãos, cada um, torcer para um time. Deus me livre. E postar na internet fotos com camisas de times e de jogos, de vídeo, game, não sei o que é isso, de vídeo game, como se fosse mundanos. Isso tem causado um desespero, porque vimos
que a vinda de Jesus está cada dia mais próxima. E dá para perceber o sofrimento. Tudo ficou tão normal. Comemorar como os mundanos, comprar roupas de uniformes para os filhos e ensinar a torcer para jogos de times. Eu não acredito que um cristão que conhece o irmão Brana de longe faz isso. Eu não acredito. Ele não precisa nem nascer de novo. Se ele conhecer o irmão Brana de longe, ele não faz isso. Me perdoe pela pergunta. É apenas o desespero de um jovem que espera pela vinda do Senhor. Muito bem, jovem. Eu não acredito, mesmo ele não nascido de novo, ele não tem essa coragem. Se você está nesse abismo do fundo do inferno, Deus te levanta no nome de Jesus Cristo. Time, irmãos, isso é tudo do diabo. Time, jogos, isso é tudo do inferno. Amado pastor, no livro de Mateus, capítulo 5, versículo 42, onde Jesus disse que emprestar, eu queria perguntar para o senhor, porque não entendo direito o que Jesus disse. Algumas pessoas pedem emprestado as minhas ferramentas que preciso usar a qualquer momento, e não devolvem, e outras pedem emprestados e não usam, e ficam mais de meses na casa deles. Eu peço de volta e eles ficam aborrecidos comigo. Eu preciso muito das ferramentas, pois faço pequenas manutenções, reparos, e qualquer momento alguém me chama para trabalhar e as ferramentas estão emprestadas algumas vezes. Eu não sei o que fazer. Eu devo emprestar ou não? Deus te abençoe, o Senhor e a sua família. Não, irmão, não empresta, não. É o seu ganha-pão. Empresta, não. Irmão assinou o seu nome. Amém. Glória a Jesus. Se você tem duas lá e não vai te fazer falta se devolveu, se não devolver, não devolveu, empresta. Mas é o seu não. É como o dinheiro. Se eu emprestar um dinheiro, assim, ó, esse dinheiro eu tenho ele para dar. Para perder. Alguém chega emprestado, pede emprestado. Quer dizer, você não conta com aquilo. Aquilo, se pagar algum dia, bem. Se não pagou, se você precisa, aí eu não posso. Então não empresta. Amém? Amém. É assim que... Nós vamos ler a Bíblia. Olha meu óculos.
precisa me perdoar. Eu preciso. Assenta a mão um pouquinho. Eu preciso de acertar uma coisa aqui. Obrigado. Ah, tá bom. Eu não quero que as crianças passem aqui para cumprimentar as mães, não deixa. E o irmão Brandes, eu creio no velho antiquado aperto de mão, quando pode, é claro. Se a lei diz não, não. Mas quando nós... Eu sou culpado. Às vezes abraçar. Esse não é o cumprimento bíblico. Mombrano disse que antes do aperto de mão, era o abraço e um ósculo santo no pescoço. O abraço significa isso. O ósculo santo no pescoço. Mombrano disse, esse era o cumprimento antes do aperto de mão. Então nós não vamos abraçar. Tudo bem? Para ficar bíblico. Porque você vai em outro lugar e nem me deu um abraço. É padrão mundial. Não é? Não, você vai lá nos Estados Unidos... Não, o padrão é esse aqui, ó. É um aperto de mão. Vamos, eu sei que às vezes é um amor. Eu sou culpado disso. Ah, vamos abraçar. Mas esse é o padrão bíblico. Quando pode, você entendeu? Tudo bem? Final do culto, não quer dizer que está fazendo seita, não é isso, esse é o padrão, o velho, antiquado, aperto de mão. Senão você vai lá na igreja, lá não sei aonde, chega lá, eles te dão um aperto de mão, e você vai, ai, me deu um aperto de mão lá, mas é o bíblico. Esse é o padrão da mensagem. Amém? Amém? Tudo bem? Tudo bem. Então nós vamos ler a Bíblia agora. E as crianças vão ficar suspensas porque saem pela internet. E... Ah, lá pode... E causa muita pergunta. Lá pode? Lá pode? Então vamos dar a César o que é de César. Mombrano diz, um cristão obedece às leis. Amém? Apocalipse capítulo 10.

E vi um anjo forte que descia do céu, vestido de uma nuvem, e por cima da sua cabeça estava o arco celeste, e o seu rosto era como o sol, e os seus pés como colunas de fogo, e tinha na sua mão o livrinho aberto, e pôs seu pé direito sobre o mar, e o esquerdo sobre a terra. E clamou com grande voz, como quando brama o leão, e havendo clamado, os sete trovões fizeram soar as suas vozes. E sendo ouvida dos sete trovões as suas vozes,

E sendo ouvida dos sete trovões as suas vozes, eu ia escrevê-las, e ouvi uma voz do céu que me dizia: sela o que os sete trovões falaram, e não escrevas. E o anjo que vi estar sobre o mar e sobre a terra levantou a sua mão ao céu e jurou por aquele que vive para todo sempre, o qual criou os céus e a terra, o qual criou os céus e o que nele há, e a terra e o que nela há, e o mar e o que nele há, que não haveria mais demora. Mas nos dias da voz do sétimo anjo, quando tocar a sua trombeta, se cumprirá o segredo de Deus, como anunciou aos profetas, seus servos. Senhor, amamos este profeta de Deus. Amamos a coluna de fogo. Cremos nela, Pai. Cremos esta mensagem de corpo, alma e espírito. É a razão do nosso viver. Vivifica mais uma porção nos nossos corações, ó Pai, com remissão dos nossos pecados. Em nome do Senhor Jesus Cristo. Amém. Glória a Jesus. Amém. Assentai-vos.

0: Amém. Nós vamos relembrar da escola passada, da fita que foi rodada, dos ungidos dos últimos dias. Irmãos, tem uma coisa que deve emocionar nossas almas. É a mensagem. Deve estar, a noiva deve estar com uma grande emoção com essa mensagem. Parece que nesses últimos dias, a noiva, ela está assim, a namorada do noivo, e a mensagem, ela nos faz entrar em um companheirismo mais íntimo com o Senhor. Ela é Deus para a noiva, ela é o absoluto. Ela não tem outra vida. Não tem sentido a igreja se não fosse a mensagem. Não tem sentido. Bom, João Rostirola, irmão João. Tão bom te ver, irmão João. Deus abençoe. E tudo, a razão de uma reunião em torno de ouvir o que acabamos de ouvir na própria voz do irmão Brana, e como ouvimos domingo passado, e remoer isso, ficar remoendo nas escolinhas das crianças, nas pregações. É isso que é o Evangelho, é isso que é a nossa fé, é isso que é a nossa vida, é tudo o que é em parte, quando vier o que é perfeito. Pregaçãozinha aí, pula daqui, pula dali. Um tem uma coisinha, outro tem outra coisinha. Tudo que é em paz é aniquilado. Quando vier o que é perfeito. E o profeta de Deus disse, e pela graça de Deus, nós temos a perfeição. Que é a palavra. Pregaçãozinha disse, pula daqui, emoção dali, tudo isso é aniquilado. A noiva seja coisa do passado. A noiva está com a palavra firmado no que está escrito, aguardando o rapto que está às portas, firmado, e pega nessa mensagem, ora e chora, e firmados, não tem outra coisa a não ser isso. E na mensagem, os ungidos dos últimos dias, o parágrafo, o profeta de Deus, depois de tanta coisa, aqui no parágrafo 264, ou 260 em diante, no mesmo dia em que o Filho do Homem foi revelado, Apocalipse 10, do 1 ao 7. Leio quando você chegar em casa. Nós acabamos de ler aqui na igreja. A mensagem do sétimo anjo abrindo selos. O que é? Não o anjo que é o Filho do Homem, mas o mensageiro está revelando o Filho do Homem. O mensageiro revelou o ministério do Filho do Homem, do próprio Deus. Pode você esperar isto agora? Pode você separar isto agora? Oh Deus, o profeta está dizendo, pode você separar isto agora? O mensageiro revela o ministério do Filho do Homem. Ele revelou o ministério de Deus. Pode você separar isto agora? Amém. Não é. É aí onde parece ser tão difícil para você. Veja você. Não o Filho do Homem, ele próprio, mas o sétimo anjo, o sétimo mensageiro, está revelando ao público o Filho do Homem, porque ele deixou a casca. Ele não pode organizar. É o grão. Ele próprio novamente. Oh Deus. Ele próprio novamente. Agora é o grão. Quem está nos preparando para subir? O próprio Deus. Que coisa profunda. O próprio Deus. Quem poderia preparar? O próprio Deus nos preparando para encontrar com Ele. Desceu na terra. Oh Deus. E nesse dia, Janes e Jambres resistirão, ungidos, crentes, manufaturados, incrédulos, a igreja formal e os pentecostais se opõem ao grão verdadeiro, eles se opõem ao grão, mas deixe-os para lá, sua insensatez se tornará manifesta, como a deles foi. Vem, vocês entendem agora? Amém. Apocalipse 10 disse, nos dias da voz do sétimo anjo. Lembre-se, sétimo, era da igreja de Laodiceia. O soar desse anjo, quando essa era da igreja estiver denominada e se tornar uma era da igreja, quando estiver em uma organização pentecostal, quando o mensageiro para essa, o que foi cada mensageiro? O que foi Martinho Lutero? Uma repreensão aos católicos. O que foi Wesley? Uma repreensão aos luteranos. O que foi Pentecostes? Uma repreensão aos outros. Onde a vida foi agora? Longe de uma organização. Chega de casca, é o grão, o quê? Uma repreensão aos pentecostais. Vem para cumprir a escritura desta hora. Vem, é o grão, é o próprio Deus. Se estou aqui, ó, com o próprio Deus. Nós estamos com o próprio Deus. Louvado seja o nome de Jesus. Notem, no mesmo dia, quando este mensageiro, não quando ele começar, mas quando ele começar a declarar sua mensagem, vem a primeira puxada, cura; segunda puxada, profecia; terceira puxada, abertura da palavra, os mistérios revelados. Não há ordem mais superior para revelar a palavra do que profetas. Mas a única maneira do profeta poder ser um vindicado é pela palavra. E lembre-se, a terceira puxada foi a abertura dos sete selos para revelar a verdadeira oculta que tem estado selado na palavra. Vocês creem nisto? A congregação diz amém.
1: Amém.
0: Cremos nisto.
1: Amém.
0: A verdade. Oh, para revelar a verdade oculta que tem estado selado na palavra. Selado. Selado, os sete selos, para revelar a verdade oculta que tem estado selado na palavra. Vocês veem isto? Eu vejo isto, Senhor. Tudo foi revelado. Irmão, esse é o avivamento da noiva. Sabe até quando? Até o rapto. Não. Se houver mais 10 anos, 5 anos, sei lá, quantos anos, 100. Cremos que Jesus vem hoje, no próximo minuto. Mas é o avivamento da noiva, é isso? Não tem outra coisa. E então, nesse dia, quando esta coisa é para acontecer, que Janes e Jambres e personificadores aparecerão novamente, tal como eles fizeram quando Moisés apareceu com a palavra original, para dizê-la, eles aparecem para personificá-la, exatamente certo. Como você vê o que Mateus 24:24 significa? Veja, ungidos. Agora há três coisas que nós vamos dizer antes de encerrarmos. Vamos prestar bem atenção, que isso é tão profundo. Nós devemos ficar mais humildes, mais cheios de amor, mais cristãos, mais exuberante, mais fiéis, mais de oração, mais de entrega a Deus. O profeta disse, não foi isso? Se o povo fosse mais sincero, Deus já tinha descobrido o remédio para o câncer, não foi? Agora há três coisas que nós vamos dizer antes de encerrarmos. Tudo que o profeta disse, irmãos, Eu sempre criei com a minha alma, mesmo não entendendo. Eu creio, Jesus. E você, a noiva, deve: eu creio, Senhor. Eu creio. Eu não entendo muita coisa,

três coisas estão diante de vocês neste exato momento. Três coisas. Não esqueça dessas três coisas. Primeiro, não esqueça. Primeiro, o mundo está na condição de Sodoma. Hoje passou aí na voz do irmão Brana. Escreva isso, jovem, antes do fim. Levantará uma mulher, presidente ou vice-presidente. Assim diz o Senhor. Se isso não acontecer, eu sou um falso profeta. Qual o demônio do inferno que tem coragem? Nem o diabo não tem coragem de levantar. Nem o diabo. É realmente um profeta de Deus. Qual cego denominacional? Pobre iludido. Se você é um denominacional, deixe esses dogmas. Deixe esses credos. Deixe essas coisinhas, essas pregaçõezinhas, que não leva a lugar nenhum. E fica com o resultado do filho do homem. Isso aqui não é uma pregação. É o filho do homem. É o próprio Deus. É preparando para o evento. O maior evento da história mundial. O rapto da igreja. Oh, Deus, três coisas, essas três coisas. Primeiro, o mundo está na condição de Sodoma. Jesus disse que aconteceria. Veja a perversão. Nossas mulheres tentando agir como homens. Essa é a primeira. Nossos homens tentando agir como as mulheres. Efeminados, pobres, imundos, depravados, endemoniados, e não sabem. A Bíblia diz que isso aconteceria, e é onde está. E o profeta viu aquela mulher com roupa de púrpura. Ele viu até a roupa que ela estava vertida, e dizendo: eu estou aqui. Ela está dizendo: é para lutar pelos direitos da diversidade, de sodomismo. Estou aqui para lutar pelo o cidadão, pelo sodomismo. Fim! Fim! Fim! Quem nos advertiu? O filho do homem. O sétimo anjo. Graças a Deus pela mensagem. Ai, se não fosse essa mensagem, nós estaríamos com um pedaço de barro, um pedaço de ferro, adorando uma santa.

prostrado em um dogma, em um credo. Alguns seguindo algum homem falível ali, outro por ali, dizendo ser alguém não é nada. Mas estamos seguindo não o homem, mas o Filho do Homem. O Filho do Homem. Estamos seguindo o Filho do Homem, que é o Deus eterno. Esse não é falível. Então, três coisas. Primeira coisa, segunda, é a nossa hora, de acordo com as escrituras aqui, que Jannes e Jambres aparecem em segundo lugar, resistindo, os anos de Jambres para resistir, é o mundo denominacional. Em terceiro lugar, sodomismo, essas três coisas. Sodomismo, segundo Jannes e Jambres, e em terceiro lugar é a mesma. E em terceiro lugar, e nessa mesma hora que o Filho do Homem há de ser revelado. Oh Deus, aí está seu crente manufaturado e seu incrédulo, a palavra genuína se destacando, vindicada ao crente manufaturado, personificando-a, e ao incrédulo rejeitando a coisa inteira. Oh, meu Deus, veja, aí está o seu crente manufaturado e o seu incrédulo. Três. Oh, Deus, a palavra genuína se destacando e vindicada. Há o crente manufaturado, personificando-a, e há o incrédulo rejeitando a coisa inteira. Há o crente manufaturado, e há o incrédulo rejeitando tudo. Mas eu sou o crente. Eu sou o crente. Eu não rejeito isso. Eu não rejeito, eu abraço. Eu não quero ser um manufaturado também, dizer não. Não, isso aí não. Não. Eu quero ser o crente. Eu tenho que crer nisso. Você não pode ser um manufaturado. Ter uma membrana como homem de Deus, somente, eu creio nesta mensagem, isso, mas não passa de um manufaturado, não, eu sou um crente, essa mensagem é minha vida. Eu vivo por ela. Eu nasci por ela. É a razão do meu Deus viver. Eu sou um crente, meu Deus. Eu sou um crente. Eu sou um crente. Eu não quero ser um manufaturado. Crer pelas metades. Não. Eu creio em tudo isso. Eu creio que não haverá mais demora.
mas haverá luz no entardecer. O caminho para a glória certamente encontrará. Está certo? Nações estão se rompendo, Israel despertando. Depois vocês podiam cantar, irmão Daniel, não está aí? Mas vocês podem cantar o conjunto. Nações estão se rompendo, Israel está despertando. São sinais que nossa Bíblia prediz que os dias dos gentios contados, Sodoma sobrecarregado de horrores, retornai, ó dispersos, aos vossos. O dia da redenção está próximo, os corações dos homens se desfalecem e há temor. Estais cheio do Espírito de Deus, tendo vossas lâmpadas preparadas e limpas, límpidas, para que possa ver a palavra da hora. Olhai para cima, vossa redenção está próxima. Enquanto você olha para cima, a redenção está próxima. A redenção está próxima. A redenção está próxima. A redenção está próxima. Falsos profetas estão mentindo. Foi dito que estariam aqui ungidos à verdade de Deus. Eles negam que Jesus, o Filho, é o nosso Deus. É isso, eles não creem nisso. A Bíblia diz que haveria essa coisa aqui, aqui está. Mas caminharemos, pois onde os apóstolos pisaram, mesma luz, e restaurar a fé dos pais aos filhos. O dia da redenção está próximo, tão próximo. Os corações dos homens se desfalecem de temor, a terra está desmoronando. A terra está se acabando. Oh, estáis cheio com o Espírito de Deus, tendo as vossas lâmpadas preparadas e limpas. Olhai para cima, a vossa redenção está próxima. Está próximo, irmão. Está próximo, jovem! Está próximo. Tira todo o mundanismo. Está próximo. Vocês creem nisso? Na terra onde esta mensagem vai, da costa leste a oeste, da Califórnia, Nova York, abaixo do sul, acima do norte, para as missões, aonde for que ela esteja indo, e neste tabernáculo, norte, missões, oh, missões, a mensagem nas missões, oh, Deus, nessa terra onde esta mensagem vai, ele cria tanto. Eu também. Esta mensagem vai da costa leste a oeste, na Califórnia, a Nova York, abaixo do sul,
acima do norte, para as missões, a mensagem, e ainda for que ela esteja indo neste tabernáculo. Ela está indo neste tabernáculo. Nós somos pobres. Nós temos estas coisas grandes. Nós somos pobres. Não temos estas coisas grandes, floridas, e programas de televisão. Nós simplesmente estamos tentando fazer o melhor que podemos. Mas todo que o Pai me deu virá a mim. Nós não temos grandes missões. Estamos fazendo o que podemos no sábado, levando ali folheto, fazendo uma vinheta. Fazemos o que podemos, mas todos que Jesus disse, todos que o Pai me deu virá a mim. Todos vão encontrar essa mensagem. Toda semente eleita, sem grandes missões, porque não temos condições. Agora, eu quero que vocês saibam que isto é seguro, e você quer ouvir esta fita. Você poderia ter pensado hoje que eu estava tentando dizer sobre mim mesmo, sendo que eu estava levando esta mensagem. Eu não tenho nada mais do que nada a ver com isso. Você não pensou que eu estava falando de mim mesmo? Nada mais do que apenas uma voz. E minha voz, até mesmo contra meu melhor julgamento, eu queria ser um caçador de animais com armadilhas, mas é a verdade de meu Pai que declaro fazer. Estou determinado a fazer, mas foi eu, não foi eu. Aquele que apareceu lá no rio. Eu estava somente de pé lá quando ele apareceu. Em 1933, ele apareceu. Não sou eu quem realiza estas coisas e prediz estas coisas que acontece tão perfeitamente como são. Não sou eu. Não é ele. É impossível um homem falar isso. Ele. Ele. Ele. Não sou eu. Não sou eu quem realiza estas coisas e prediz estas coisas que acontecem tão perfeitamente, tão perfeitas como são. Eu sou somente quem está perto. Quando ele o faz, o profeta ficava assistindo. Ele ficava assistindo. Eu fui somente uma voz que ele usou para dizê-lo. Não foi o que eu sabia. É a que eu simplesmente me entreguei. Por quem ele falou. Não sou eu. Não foi o sétimo anjo. Oh, não! Foi a manifestação do Filho do Homem. Não foi o sétimo anjo. Foi a manifestação do, seu,
do Filho do Homem, do próprio Deus. Aleluia! Pela manifestação do Filho do Homem. Aleluia! Não foi o anjo, sua mensagem, foi o ministério que Deus realizou. Não é um homem, é Deus. O anjo não era o Filho do Homem. O anjo não era o Filho do Homem. Ele era o mensageiro do Filho do Homem. O Filho do Homem é Cristo. Ele é aquele de quem você está se alimentando. O Filho do Homem é Cristo. Ele é aquele de quem você está alimentando. De quem que eu estou alimentando? Do Filho do Homem. Estou sendo preparado por quem? Pelo Filho do Homem. Quem está me preparando? O Filho do Homem. Você não está se alimentando de um homem. Não. Você está alimentando um homem? Não. Você não está se alimentando de um homem. Um homem, suas palavras falharão. Mas você está se alimentando do infalível corpo, palavra do Filho do Homem. Do corpo infalível. Se você não tem se alimentado completamente de toda palavra para lhe dar força para voar acima destas coisas denominacionais, voa acima disso, voa acima do mundo, jovem, voa acima de time, voe. Voe, voe acima do ódio, voe acima de rancores, voe acima de inimizade, meu Deus, voe acima de tudo isso, voe, oh Deus, a tribulação, a grande tribulação. A grande tribulação vai ficar aí. Vai ficar aí, tudo vai ficar aí. Parece que eu posso ver assim. Oh, meu Deus, podia tanto. Mas não tem jeito. Vai ter que ficar aí. Vai! Se você não tem se alimentado completamente de toda a palavra, para dar-lhe força, para voar acima de todas estas coisas emocionais e coisas do mundo. Quer fazer isso nessa hora? Quer fazer isso nessa hora? Enquanto oramos, quer fazer isso? Eu quero fazer isso. Eu quero fazer isso. Querido Pai, esta é uma coisa difícil. Não é fácil para um mortal fazê-la. Tu sabe de todas as coisas. Eu rogo a Ti, querido Deus, que isto não seja mal entendido, mas na luz da Tua palavra possam as pessoas andar. E Deus, Pai, eu não sei quem é o eleito. Tu sabes. Eu não sei quando é a vinda, a tua vinda. Mas eu só sei que tu disseste quando isto acontecesse. Esses falsos ungidos. Não. Certo quanto eles começarem. Moisés apenas os deixou em paz.
pois ele não podia fazer nada quanto aquilo. Ele podia somente fazer o que tu estavas dizendo. Tu lhes disseste para clamar pulgas, então eles as chamaram. Tu lhes disseste para transformar água em sangue, então eles os fizeram. Moisés somente executou palavra por palavra, como tu disseste, mas então foste tu quem tornastes a loucura manifesta. Agora, Pai, tu ainda és Deus. A mesma palavra disse que isto aconteceria nos últimos dias. Muitas pessoas honestas, como dissemos domingo passado, colocando suas mãos na arca sobre um carrinho novo e não nos ombros dos levitas, têm caído mortas, mortos em pecado e transgressões, discutem contra suas próprias consciências. Muitos ministros assentados em seus escritórios leem a palavra e andam e mudam de página rapidamente, para não ter que criticar, saber que eles perderá sua posição social com o público, com a igreja e com a sua denominação. Que Deus nos ajude a nunca fazer isso. Limpa nossos corações, Senhor, de toda a imundícia do mundo. Senhor, eu me levanto pronto para a purificação. Eu me levanto pronto com esta igreja e com todos os ouvintes e todo aquele que ouvir esta fita. Eu me levanto, Senhor, e peço purificação, Senhor. Lava-me, leva-me à casa do oleiro e quebra-me, molda-me como um servo que tu desejas. Molda-me, pois, Senhor, eu sou homem de lábios impuros, como Isaías clamou, habito com pessoas de lábios impuros, e ai de mim, pois eu vejo a revelação de Deus se tornando manifesta. Como Isaías viu os anjos no templo, eu vejo o templo, o tempo do fim, Senhor. E ai de mim, minha família, ai de mim, meu povo, ó Deus eterno, tem misericórdia de nós. Eu imploro por mim mesmo. E o povo, não nos deixe perecer com aqueles que não creem, mas que possamos viver com os crentes. Possamos viver com os crentes. Viver com isso, toda denominação, Senhor, todo homem e mulher, eu não posso te pedir para abençoar uma denominação, quando eu sei que tu és contra ela, mas eu somente posso dizer, Senhor, se tu tivestes qualquer de tuas ovelhas lá entre eles, que eles possam ouvir esta fita. Que eles possam ouvir isto, Senhor, entender com o entendimento que tu lhes der, e que eles possam sair e receber a ti, possa elas não andar enganadas pela cegueira de tradição deste dia,
possa elas não tentar comer algo que ou foi um cadáver ou outro dia, que elas possam aceitar a palavra. Foi assim que os fariseus crucificaram a ti, Senhor. Eles estavam pegando o cadáver do dia de Moisés, tentando se organizar sobre isso, pois que tu tinhas dado o tipo do deserto de maná fresco, cada noite significando cada geração. Foi aí que eles falharam. Isso os envenenou, isso os matou, comer este alimento contaminado. Espiritualmente, isso faz a mesma coisa hoje. Mata-o espiritualmente como uma denominação. Ajude-nos, querido Deus. Está tudo em tuas mãos agora. No nome de Jesus Cristo. Com nossas cabeças inclinadas. Vamos cantar isto enquanto você faz sua decisão. Você irá para todo o caminho? Posso ouvir meu salvar. Ele é a palavra. Dor, chamado, posso ouvir. Oh, eu tenho andado sem destino faz longo tempo. Mas realmente neste momento eu ouço, vinde a mim. Todos vós que estáis andando às cegas, ouça, toma a tua cruz. Segue-me diariamente. Sim, embora eu ande pelo vale da sombra da morte, não temerei mal algum. Pelos verdes pastos e pelas águas tranquilas, e onde Ele me guiar, onde, Senhor, Tu me guiar, Senhor, eu vejo, Senhor, eu vejo essa loucura trinitariana, eu vejo o mundo inteiro, semeando nela, joio crescendo por toda parte. Mas onde tu me guiares agora, Senhor, eu serei como aqueles em Atos 19, quando eles ouviram isto. Eles foram batizados no nome de Jesus Cristo. Seguirei. Eu fui parte do caminho. Senhor, o suficiente para receber-te. Agora como ele irei até o fim. Aleluia! Você que vai ser batizado, devemos batizar a todos. Batiza! Devemos batizar a todos. Há um tanque aqui nesta água. Se você não foi, o que impede? Aqui está a água. Venha mesmo. Não esperas até a noite. Vem agora, irmão. Vem agora mesmo. Há um homem de pé aqui que batizará qualquer que tenha se arrependido e feito confissão. Se você foi batizado uma dúzia de vezes, eles o batizarão no nome de Jesus Cristo para a remissão de seus pecados. Está vendo? Não temas isso. Mas veja, a mensagem está em seu coração. Aleluia! Eu devo declará-la. Esse é meu único propósito. Sem levar em conta o que minha esposa diz, meus filhos dizem, meu pastor diz, meu que quer que diga. É meu, Senhor. Eu devo declarar isso. É meu único propósito. E agora muitos, é Ele, e agora muitas vezes eu me esqueço de receber os ministros. Oh Deus, eu não quero esse espírito arrogante,
egoísta, ministrando com o meu, eu quero o meu espírito seja puro e limpo, amor fraternal, santo como o Espírito Santo. Agora, se alguém fizer algo de errado a mim, está tudo bem. Embora eu possa ter o direito de vingar, eu não quero que minha vida, não, eu quero ter amor. Eu quero estar pronto para corrigir com amor que absolutamente responde a isso. O amor é que responde, irmãos. Aleluia! Vamos ficar de pé e louvar a Deus. Não quero um espírito arrogante, petulante, não. Não quero um espírito vingativo, não. Não. Eu quero um espírito de amor, meu Deus. O profeta diz: eu quero um espírito dócil, amoroso. Eu quero um espírito dócil, amoroso. Eu não quero um espírito arrogante. Eu não quero um espírito, mesquinho, não. Eu quero um Espírito Santo, cheio de amor. Cheio de amor. Cheio de amor. Cheio de amor, o meu espírito. Eu não quero um espírito arrogante, não. Um espírito mau, não. Misericórdia, meu Deus. De vingar dos outros, tem misericórdia. Misericórdia, espírito egoísta. Eu não quero esse espírito arrogante, egoísta, misturado com o meu. Eu quero o meu espírito seja puro e limpo, amor fraternal, santo com o Espírito Santo. Agora, se alguém fizer algo errado a mim, está bem, embora eu possa ter o direito de

0: ligado a mim, está bem. Embora eu possa ter o direito de vingar, eu não quero isso em minha vida. Não. Eu quero ter amor. Eu quero estar pronto para corrigir com amor. Com amor. Que abundantemente responde a isso. O amor responde, irmão. Nunca aceito o espírito vingativo. Não vingue de ninguém. Esse não é o espírito do profeta, não. O espírito do profeta é o espírito de amor. É o espírito de amar. É o espírito de amar. Aleluia. Glória a Jesus. Dá esse espírito, irmão Bruno, para mim, Senhor. Dá esse espírito, irmão Bruno, para nós. Dá esse espírito, irmão Bruno, para nós. Dá esse espírito para nós, meu Deus. O amor absolutamente responde a isso. O amor responde a isso. Deixa o amor responder a isso. Aleluia. Glória a Jesus. Glória a Jesus, aleluia! Glória a Jesus! Você não está alimentando do homem! Você está alimentando do Filho do Homem! Você vai... O profeta fala lá, muitos assentam nas suas escrivanias, olha, veja, depois fecha e vai... E ele disse, oh, muitos incrédulos, crentes manufaturados, e vê, e mais deixa, vai, e não crê, e crê mais ou menos. Não, nós cremos de alma, corpo e espírito. Nós não somos manufaturados, não, nós cremos de alma. Nós cremos que as nossas almas louve e glorifica Jesus. Aleluia!
1: Aleluia! Graças a Deus. Diga graças a Deus, obrigado Jesus, por esta escola dominical maravilhosa, pela tua palavra, Senhor. Ó Deus, pela unção, continue mantendo a bênção do Senhor sobre nosso pastor, Senhor. Continue abençoando, dando força e saúde. Obrigado Jesus, pela tua presença em nosso meio. Por esta mensagem a qual nós reverenciamos. Ó Deus, sela isso no coração de cada um em nome do Senhor Jesus. Amém. Graças a Deus, fomos abençoados e mais uma escola dominical. 15 para as 3 da tarde, companheirismo, 17 horas a voz do profeta e o culto da noite. Deus continue abençoando a todos. Está encerrado o culto. Amém.

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E disse Adão: esta é agora osso dos meus ossos e carne da minha carne. Esta será chamada varoa, porquanto do varão foi tomada.

0: E criou Deus o homem à sua imagem, a imagem de Deus o criou, macho e fêmea os criou. Gênesis capítulo 1, versículo 27. Logo no versículo 2 do capítulo 5 de Gênesis, está escrito: macho e fêmea os criou, e os abençoou, e chamou o seu nome, Adão, no dia em que foram criados. Em Gênesis, capítulo 2, a partir do verso 18, está escrito: e disse o Senhor Deus, não é bom que o homem esteja só. Far-lhe uma adjuntora que esteja como diante dele. Havendo, pois, o Senhor Deus formado da terra todo animal do campo e toda ave dos céus, os trouxe a Adão para este ver como lhe chamaria. E tudo o que Adão chamou a toda alma vivente, isso foi o seu nome. E Adão pôs os nomes a todo o gado, e às aves dos céus, e a todo animal do campo. Mas para o homem não se achava adjuntora que estivesse como diante dele. E disse Adão: esta é agora osso dos meus ossos, e carne da minha carne. Esta será chamada varoa, porquanto do varão foi tomada. Portanto, deixará o varão o seu pai e a sua mãe, e apegar-se-á à sua mulher. E ambos estavam nus, o homem e sua mulher, e não se envergonhavam. Isto porque estavam cobertos com o véu da santidade. Ouvintes, aqui nós temos então três referências bíblicas: como Deus criou a mulher, antes como Deus criou o homem. E Deus criou o homem à sua imagem. A imagem de Deus o criou. Macho e fêmea os criou. Gênesis capítulo 1, versículo 27. Mas depois então tirou a fêmea do macho, como pessoa distinta. Gênesis 2, versículo 18 em diante. Então a fêmea tornou-se uma pessoa distinta. Quando o homem se casa com a mulher, ele deixa o seu pai e sua mãe, e agora ambos serão uma só carne. Veja aí o valor do casamento. E por que a Bíblia diz que se uma mulher se casa e deixa o seu marido e se casa com outro, ela é uma adúltera? Veja só, porque os dois têm se tornado em uma só carne. Agora são duas pessoas distintas. É, portanto, uma unidade composta e, por isso, é imperfeita. Vale a pena lembrarmos que a unidade divina do pai com o filho é uma unidade simples. O pai é o Espírito Santo. Deus é Espírito. É uma unidade simples. A unidade simples é perfeita, mas nada que é composto pode ser perfeito. Se a Trindade de Deus fosse formada de três pessoas distintas, seria imperfeito. Deus seria imperfeito. Mas como não é formada de três pessoas distintas, a Trindade de Deus é uma unidade simples, por isso é perfeita. Quem vê a mim, vê o Pai. Você não pode dizer, quem vê a mim, vê minha esposa. Mas Jesus disse, quem vê a mim, vê o Pai. Então essa unidade do homem com a mulher é composta. Por isso depende de paciência um com o outro e tudo mais. Mas os ouvintes estão vendo que estamos falando dentro das Escrituras, sem nenhum misticismo, sem nenhum fanatismo, com a boa consciência, como disse São Paulo. Isto são verdades que às vezes levam a certas pessoas a estranharem porquanto choca com suas doutrinas, suas tradições. Mas sem que isso viesse à tona através de um profeta de Deus, nós jamais poderíamos ter aquela dinâmica tão almejada, tão desejada por aqueles que estão vivendo conscientemente acerca do cumprimento das Escrituras nesses dias. Precisamos do Espírito de Deus. Precisamos de estar em Cristo como Eva estava em Adão. A igreja não pode ser de maneira alguma tirada de um credo. Não. A verdadeira igreja é formada do próprio Cristo, como Eva foi formada de Adão. Ela não foi feita à parte. Ela foi tirada do marido, de Adão. Assim também a igreja. A igreja se torna em uma pessoa distinta, como corpo místico, mas tem que ter essa unidade com Jesus de uma forma simples, não composta. Porque aquele que tem o Pai tem também o Filho. E aquele Espírito de verdade que o mundo não conheceu e não recebeu, que habitava com os apóstolos, foi derramado na igreja. Então, Pai é Deus sobre nós, Filho é Deus conosco e o Espírito Santo é Deus em nós. Aí está a Trindade de Deus. Não três pessoas distintas. A Trindade de Deus são três manifestações de um só Deus: Pai, Filho e Espírito Santo. Você não pode ter três maridos, como também a igreja não pode ter três cabeças, três deuses. Caso contrário, ela é uma adúltera, é uma prostituta. Aliás, esse é um termo que a Bíblia qualifica esta igreja, a qualquer igreja que tenha três cabeças, três deuses, três pessoas distintas. Apocalipse 17 apresenta a mãe e as filhas. Amados, isso é simplesmente uma conscientização bíblica. Não devemos ficar nisso. Depende muito do Espírito Santo vivificar estas coisas em nós, porque caso contrário é uma confusão, é uma pedra de tropeço e uma rocha de escândalo. Mas aqueles que nela crerem não serão confundidos. Lembremos-nos que a igreja noiva é ossos dos ossos de Jesus Cristo, é carne da carne de Jesus Cristo. Por isso ele se fez carne, ele se fez ossos. Então é ossos de meus ossos, carne de minha carne, é a parte de Jesus Cristo aqui na terra, é Cristo em você. Esse é o Espírito daquele Deus que dos mortos ressuscitou a Jesus, habita em vós. Aquele que dos mortos ressuscitou a Cristo também vivificará os vossos corpos mortais pelo seu Espírito que em vós habita. Não pelo credo que em vós habita, mas pelo seu Espírito que em vós habita. Que coisa, ouvintes! Agora, isso é para os predestinados. Os predestinados, os que tinham vida natural, naturalmente, eles eram como a semente que já estava na terra. Muitos se encontravam mortos. Eram simplesmente semente apodrecida por causa das muitas águas e das demais coisas. Porém, você sabe, havia uma semente ali esperando, pronta para receber a vida. Deus sabia que estava ali na terra. Notemos o que São Pedro disse na sua primeira carta, capítulo 1, versículo 18. Sabendo que não foi com coisas corruptíveis, como prata ou ouro, que fostes resgatados da vossa vã maneira de viver, que por tradição recebestes dos vossos pais, mas com o precioso sangue de Cristo, como de um cordeiro imaculado e incontaminado. A igreja é formada daqueles sobre os quais o sol raiou. São sementes pré-ordenadas que estavam na terra, apodrecidas nesse lodo, como o lírio que nasce no lodo, mas passa por aquilo e logo exala seu perfume através de sua bela flor. Essa é a igreja de Jesus Cristo. Nós estávamos enterrados nas vãs maneiras, nas tradições vãs que herdamos dos nossos pais. Mas nós fomos resgatados. A igreja de Jesus Cristo é a escrava resgatada pelo seu sangue, comprada pelo seu sangue, foi tirada dele. É dele, é possessão sua, como você é de seu marido. Irmã, também a igreja é de Cristo. Como você não vive dando olhadelas para outros homens, com namoriscos? Também a esposa de Cristo não vive namoriscando o mundo? Não toma desse cálice de fornicação da grande prostituta. Sempre cito a Bíblia para isso. Apocalipse 17. Os predestinados são os únicos a serem vivificados pelo Espírito Santo. Porque o Espírito Santo vem precisamente para reclamar o que é seu. O Espírito Santo não virá para reclamar o que não é seu. Não, não. Note isto. O sol foi enviado por toda a terra, não para trazer rochas à vida, as quais também são barro, pó. Não, não. Não foi enviado para trazer toda a terra à vida, mas para vivificar a semente que estava naquela terra, coberta por aquela terra, rodeada de uma vida. Nem todos os homens receberão a Cristo. Não, não, não. Somente o receberão aqueles que são pó da terra, ao redor dos quais está a vida predestinada de Deus. Estes são os que Ele vem vivificar. São estes sobre os quais esse sol reflete, sobre os quais vem esse espírito dinamizador de Deus, dando vida e vida abundante. Agora, essa terra pode estar ali sob o sol e dizer: este sol é muito quente, ai, não suporto. A pedra pode dizer: esse sol é muito quente, eu não aguento, não suporto esse sol. São Paulo disse na segunda carta a Timóteo, capítulo 4, ele disse: porque virá tempo em que não sofrerão a sã doutrina, não suportarão a sã doutrina, mas tendo comichão nos ouvidos, amontoarão para si doutores conforme as suas próprias concupiscências, criarão uma luz artificial para si, criarão um evangelho para si,
1: nomearão outro Cristo, uma segunda pessoa falida para si, que não dá o poder dinamizador. A pedra pode achar o sol quente, a terra pode dizer: esse sol está quente demais, eu não suporto esse sol, eu não suporto essa doutrina, eu não suporto esta voz, eu não suporto isso, não aguento. Mas aquela pequenininha semente diz de lá: era isso que eu estava esperando. A semente já diz ao contrário: era justamente isso que eu estava esperando, era justamente isso que eu estava clamando, porque sem este sol eu não tenho vida, sem este sol eu não viria à tona, não me expressaria, não daria os meus frutos, não seria colhida depois para o celeiro, a rocha continuaria aí, a terra continuaria aí, e eu, o que seria de mim? Coberta pela terra, não, ela não ficará na terra, ela será ressuscitada pelo poder vivificador do Espírito Santo. Ela não fica nos sepulcros, ela sai, começando por ouvir a voz do anjo que clamou em tempo: sai dela, povo meu, para não seres participantes de seus pecados e para que não incorras em suas pragas. Essa semente forma a noiva eleita. Essa semente forma a esposa tirada do esposo. Oh, que o Senhor Deus, nesse instante, faça aprofundar estas coisas tão profundas, vivificando-as em cada alma ouvinte, que esperava justamente isto, que esperava justamente este calor, esta sã doutrina, esta mensagem que veio para amadurecer a semente como sol verdadeiro, com o poder vivificador. Em nome de Jesus Cristo, amém, Senhor, amém.

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0: His love, when it comes, it'll endure forever.
1: Mas quando vier o amor perfeito, quando ele vier, ele permanecerá para sempre.
0: Mankind writes songs that go insane.
1: Homens tentando escrever hinos, eles ficam dementes.
0: No one, one word, one word.
1: Ninguém um escreveu certa vez.
0: If we would make the ocean fill, and all the skies would wash with me.
1: Se enchêssemos o oceano de tinta e os céus fossem feitos de pergaminho, e cada haste na terra fosse pena, e cada homem um escrivão profissional,

0: Céu a céu, o pergaminho não conteria tudo. Quando a Terra estiver cambaleando com o poder atômico, sacudindo-a como um homem embriagado indo para casa. Quando os oceanos se transformarem em desertos. E vendo que isto alcançou os ouvidos de Deus e as estrelas se recusarem a brilhar, o amor de Deus continuará sendo o mesmo. Ele não pode falhar.
1: God so loved you that he gave his son that you might be saved and filled with his spirit and have his love projected into your heart by the Holy Ghost.
0: Deus te amou de tal maneira que ele deu seu filho para que você pudesse ser salvo e se enchesse do Espírito e tivesse o seu amor projetado em seu coração através do Espírito Santo.
1: Make you love everybody.
0: Fazendo você amar a todos.
1: That's the reason the Christians have their ups and downs the way they do.
0: Esta é a razão pela qual os cristãos têm suas altas e baixas, de maneira que eles têm. Porque você poderia ser o esteio da casa, não importando a condição que você esteja. Se você ama a Deus, você sabe onde você está se firmando. Há mais alguém antes de orarmos? Deus te abençoe, senhora, ali em cima na galeria. Deus te abençoe, senhor. Deus te abençoe, amigo. Isto é correto. Está bem com as nossas cabeças inclinadas. Deus te abençoe aqui embaixo, senhora. Eu apenas pensei, talvez um minuto a mais. Você diz, irmão Branham, o que significa quando levantamos as mãos? Significa isto, você desafia cada lei da ciência. A ciência diz que as suas mãos têm que ficar para baixo. A gravidade segura sua mão para baixo. Mas você levantou a sua mão. Como você fez isto? Você rompeu a regra científica, porque há um espírito em você.
1: And that spirit made a decision that you were wrong. And you raised your hand to your creator.
0: Há um espírito em você, e esse espírito fez uma decisão que você estava errado e você levantou a sua mão para o seu criador.
1: Don't you think he don't know it?
0: Não vá você pensar que ele não sabe disto.
1: No way can come except my father draws him.
0: Ninguém pode vir a mim a não ser que o Pai o traga, e todos que vierem, eu lhes darei vida eterna, e os ressuscitarei no último dia. É morte e vida quando você levanta sua mão para Ele. Se você realmente tem a intenção disso.
1: He that heareth my word and believeth on him a second has eternal life and shall never come to judgment, but pass from death unto life.
0: Aquele que ouve a minha palavra e crê naquele que me enviou tem vida eterna e não passará pelo julgamento, mas tem passado da morte à vida.
1: Pray your answer, Lord, I now believe that Jesus Christ, God's Son, gives me the kind of love, the gospel love that I really need.
0: Levante a sua

0: mão e diga: Senhor, eu agora creio que Jesus Cristo, Filho de Deus, vai me dar aquele tipo de amor, o amor ágape, que eu realmente necessito. E eu aceito isto no nome de Jesus Cristo.
1: Heavenly Father, thou didst see the great host of hands that's been spread up towards the sky.
0: Pai Celestial, tu realmente viste o grande exército de mãos que se levantaram em direção aos céus.
1: And I'm sure that the recorded angels are standing there.
0: E tenho certeza que os anjos que são testemunhas estão aqui perto de pé. Pois eu sei que tu estás próximo. E tu disseste: os anjos do Senhor acampam ao redor daqueles. Eles não vão embora, eles apenas ficam ali, eles se acampam ali.
1: About those who fear him and love him.
0: Daqueles que o temem e o amam.
1: And now, Lord, I pray that you receive each one of them as the fruits of the message tonight, and may they be peacefully and safely taken through life.
0: E agora, Senhor, eu oro para que tu recebas a cada um deles como os frutos da mensagem desta noite e que eles possam ser pacíficos e cheios de fé para tomarem isto, a tua vida.
1: And in that day when this strikes, whenever it may be.
0: E naquele dia, quando a morte chegar, seja quando for, que os anjos de Deus possam levar as suas almas para o outro lado do Jordão, para o seio de Deus, onde elas serão guardadas para sempre. Conceda o Senhor. Cuide deles. Eles são teus. Eles são os frutos da mensagem e tu os entregastes a teu filho, o Senhor Jesus, como dádivas de amor.
1: Your love was sent forth to the meeting tonight.
0: O teu amor foi enviado à reunião nesta noite.
1: It projected weeping sinners. That raise your hand.
0: Isto fez com que pecadores fracos, desviados, levantassem as suas mãos.
1: Now you present them to Christ, for they are loved gifts, and he promised he'd give them everlasting life and raise them up at the last day.
0: Agora, apresente-os a Cristo, pois eles são dádivas de amor, e ele prometeu que ele lhes daria vida eterna e os ressuscitaria no último dia. Que desta noite em diante eles possam ter o amor do teu espírito, o verdadeiro amor de Deus, como a velha mãe corça tinha, a respeito da qual acabamos de falar. Conceda o Senhor. Pois eu os entrego a ti no nome de Jesus, o teu filho. Amém. Não diz a Bíblia que ele é agora, neste momento, o sumo sacerdote que pode ser tocado através do sentido de nossas enfermidades?
1: Did he say a little while and the world won't see me anymore? Yet ye shall see me.
0: Não disse ele, um pouco mais e o mundo não me verá mais, mas vós me vereis? Quem são vós? O mundo é um incrédulo. Quem são vós? a sua igreja.
1: You shall see me, for I, personal pronoun, will be with you, even in you, to the end of the world.
0: Vós me vereis, pois eu, pronome pessoal, estarei convosco até mesmo em vós, até o fim do mundo.
1: How many know that?
0: Quantos sabem disto?
1: The things that I do shall you also.
0: As coisas que faço, vós também as fareis.
1: You don't believe that? All right.
0: Todos vocês creem nisto? Correto.
1: Then will he never get that sign before one Gentile? Just you and Samaria.
0: Então, quando ele nunca havia feito aquele sinal diante de um gentil, apenas judeu e samaritano.
1: Why?
0: Por quê?
1: This is the end of the Jewish age.
0: Este é exatamente o fim da era judaica.
1: This is the end of the Gentile age.
0: Este é o fim da era gentílica.
1: That was his sign as Messiah.
0: Aquele foi o seu sinal como Messias.
1: If he's raised from the dead, he's obligated to do the same thing now that he did then, or he did wrong when he did it then.
0: E ele ressuscitou dos mortos. Ele está obrigado a fazer a mesma coisa agora que ele fez então. Ou ele errou quando ele o fez no passado.
1: When the circumstances arise.
0: Quando as circunstâncias aparecem.
1: Listen close.
0: Ouçam atentamente.
1: When the circumstances arise, and the way God acts the first time, he has to act every time the same way, or he acted wrong when he acted the first time.
0: Quando as circunstâncias aparecem e da forma que Deus agiu da primeira vez, ele tem que agir do mesmo modo todas as vezes. Ou ele agiu errado quando o fez pela primeira vez.
1: Right.
0: Correto. Então, se esta é a maneira que ele se faz conhecido, então... prometeu que ele o faria para com os gentios.
1: Look through the history, it's never been until now.
0: Veja através da história. Isto nunca aconteceu até agora.
1: Gentiles, you're giving your last call.
0: Gentios, vocês estão tendo seu último chamado.
1: Let us pray.
0: Vamos orar.
1: Now, Lord, the rest is to you.
0: Agora, Senhor, o restante é contigo.
1: I can only speak thy word, and I pray that you'll manifest yourself tonight as the risen Son of God, the same yesterday, today, and forever.
0: Eu apenas posso proferir a tua palavra, e eu oro para que tu te manifestes nesta noite como Filho de Deus ressurreto, o mesmo ontem, hoje e eternamente.
1: Grant it, Lord.
0: Conceda o Senhor.
1: And then at the end time, we pray that every soul that's here tonight.
0: E então, no fim do tempo, nós oramos para que cada alma que esteja aqui nesta noite
1: will be safely cared for, taken over the river of death, raised up in the last day with our Lord.
0: Seja cuidadosamente guardada, sendo levada para o rio da morte, possa ressuscitar nos últimos dias com o Senhor, com o qual nos assentaremos e viveremos com Ele e estaremos com Ele para sempre.
1: And now we know you're here.
0: E agora sabemos que Tu estás aqui.
1: You said, wherever two or three are gathered in my name, I'll be in their midst.
0: Tu disseste, onde estiverem dois ou três reunidos em meu nome, eu estarei no meio deles.
1: Now, Lord, we pray that you'll manifest your being here tonight.
0: Agora, Senhor, nós oramos para que tu manifestes o teu ser aqui nesta noite.
1: For we ask it in Jesus' name. Amen.
0: Pois pedimos isto no nome de Jesus. Amém.
1: Where was we calling from?
0: De onde estávamos chamando? O que?
1: Why?
0: Y.
1: All right, prayer cards, why?
0: Está bem, cartão de oração Y.
1: We've been called, I believe, first night, the 25, then the 50, and then 30 or something.
0: Nós estávamos chamando, eu creio, na primeira noite, 25, então até os 50, então 30 ou algo.
1: That's a why.
0: Vamos, Y.
1: Prayer card, why? Little card, got a why.
0: Cartão de oração Y. É um cartãozinho que tem um Y mesmo. Agora, se você não for chamado, segure seu cartão. Nós chegaremos nele. Vamos começar do... Vamos apenas saltar. Tem um punhado deles. Misture-os todas nesta noite. Apenas pegue alguns de um lugar e outros de outro. Quantos você distribuiu? 100, está bem. Correto. Vamos começar com o número Y1. Quem tem o número 1?
1: Anybody has prayer card Y number 1, raise up your hand.
0: Alguém tem o cartão de oração Y número 1? Levante a sua mão.
1: Where's it at?
0: Onde está ele?
1: Would you come here, ladies, to where I am?
0: Você poderia vir até aqui, senhora, até onde estou?
1: Y number 2.
0: Y número 2.
1: Would you hold up your hand?
0: Poderia você levantar a sua mão?
1: Y number 2, the lady back here.
0: Y número 2, a senhora aqui atrás.
1: Now the boys bring them down and mix them all up.
0: Agora os rapazes os tragam aqui e misturem todos eles.
1: Give them out to the audience.
0: Distribua-os para o auditório. Os veteranos, os que já estiveram aqui antes, sabem como fazemos isto. Nós descemos aqui e misturamos todos os cartões. Os distribuímos a qualquer um que os desejam. Ninguém sabe onde a fila de oração vai começar até chegarmos bem no... nesta noite. E então, às vezes, começamos em um lugar ou em outro e o misturamos e tudo mais.
1: All right, Y number 2, number 3.
0: Está bem. Y número 2, Y número 3.
1: Y number 3, would you hold up your hand?
0: Y número 3, você levantaria sua mão.
1: Number 3, the man.
0: Número 3, o homem.
1: Number 4, would you hold up your hand?
0: Número 4, pode você levantar a sua mão?
1: Y number 4.
0: Y número 4.
1: The gentleman way back there.
0: O cavalheiro bem lá atrás.
1: Can you come here, sir?
0: Poderia você vir aqui, senhor?
1: All right, so they're all over the building.
0: Está bem. Veja, eles estão por todo o edifício.
1: Y number 5, would you hold up your hand?
0: Y número 5, poderia levantar a sua mão?
1: Y number 5.
0: Y número 5.
1: Right here, the man.
0: Bem ali no final.
1: Come here, sir.
0: Vem aqui, senhor.
1: All of us stop now.
0: Eu gostaria de parar agora.
1: Let's go somewhere else.
0: Vamos para outro lugar.
1: Let's go to Y50.
0: Vamos para o Y 50.
1: Who has Y50?
0: Quem tem o Y 50?
1: Hold up your hand.
0: Pode levantar a sua mão?
1: Y50.
0: Y50.
1: Anywhere in the building?
0: Em algum lugar, parte do edifício.
1: In the back, somebody says in the back.
0: Lá atrás. Alguém diz que é lá atrás.
1: Oh, here you are. All right, sir, come here.
0: Levante. Oh, aqui está você. Está bem, senhor. Vem aqui.
1: Y50. Y51.
0: Y50, Y51.
1: All right, Y51, Y52. Would you hold up your hand?
0: Está certo, Y51, Y52. Você poderia levantar a sua mão? 52, 53? Está bem. Venha bem aqui. 54? Y54, 55? Y55, levante a sua mão. Eu não o vejo. Está bem, vamos deixar os 50 então. Vamos para o Y95. Quem tem o Y95? Levante a sua mão. Y95. Aqui, está bem. Seja onde estiver, venha. 96. Está certo. 97. 97, por favor.
1: 98, 99, 100.
0: Isto simplesmente os deixa todos misturados, tudo através do... Não importa quem se levanta, a ideia é trazer alguém aqui na plataforma. Agora eu vou lhe perguntar algo. Agora você tem uma ideia da posição que estou. Eu preguei um sermão do Evangelho. Nem tanto sobre a cura divina, porque a coisa principal é uma alma diante de Deus.
1: That's what we're here for, is to get people saved, get them right with God.
0: É para isso que estamos aqui, é para salvar as pessoas, para que elas se acertem com Deus.
1: Divine healing is just a benefit that goes with your life insurance policy.
0: A cura divina é apenas um benefício que acompanha a sua apólice de seguro de vida.
1: It's just a benefit.
0: Ela é apenas um benefício. Davi disse: bendize ao Senhor, ó minha alma, e não te esqueças de todos os seus benefícios. Quantos sabem disto? Quais? Perdoa todas as tuas iniquidades, cura todas as tuas enfermidades. Ele disse isto? Este é o benefício que acompanha isto. Agora, Jesus Cristo é o mesmo ontem, hoje e eternamente. Eu quero saber quantos de vocês creem nisto.
1: The way he was yesterday, principle, power, action, works and everything, he's got to be the same today if he is the same.
0: A maneira que ele era ontem, princípio, poder, ação, palavras, tudo, ele tem que ser o mesmo hoje, se ele é o mesmo.
1: How many know that?
0: Quantos sabem disto?
2: Amen.
1: All right.
0: Está bem.
1: He is the same. Yesterday, today and forever.
0: Ele é o mesmo, ontem, hoje e eternamente.
1: Now, if you'll be real reverent, just for a little bit.
0: Agora, se vocês ficarem bem reverentes, só um pouquinho.
1: Don't move around. Just set real still.
0: Não se movam por aí agora, apenas fiquem sentados, bem quietos.
1: How many in here that does not have a prayer card wants God to heal you? Raise your hand.
0: Quantos aqui não possuem um cartão de oração, querem que Deus lhes cure, levantem as suas mãos. Que não possuem um cartão de oração? Não há maneira de dizer onde seja e quem é quem.
1: All right?
0: Tudo bem. Se você olhar para este lado, se a unção do Senhor vier, Cristo...
1: How many see the picture of it now?
0: Quantos já viram a foto disto agora?
1: Got the picture here, all right?
0: Tenho a fotografia aqui, está bem.
1: Church Washington, D.C. A religious call of art, the only supernatural being was ever proved by the FBI.
0: Está aqui em Washington, D.C., a única de fogo, ela é o único ser sobrenatural que já foi provado pelo FBI.
1: Or anything else to be scientifically proved that a supernatural being has pictures taken.
0: Ou qualquer coisa que foi cientificamente provada, que foi tirada uma foto deste ser sobrenatural.
1: A pillar of fire that led the children of Israel.
0: A coluna de fogo que guiou os filhos de Israel.
1: How many know that pillar of fire was Christ?
0: Quantos sabem que aquela coluna de fogo era Cristo? Vocês, leitores da Bíblia.
1: How many know when he was sure he said, I come from God and I go to God?
0: Quantos sabem que quando ele estava aqui na terra, ele disse, eu vim de Deus e volto para Deus?
1: How many know that?
0: Quantos sabem disto?
1: And when he went back to God, Paul made him after his resurrection on the road to Damascus, what was it?
0: E quando ele voltou para Deus, Paulo o encontrou depois de sua ressurreição no caminho para Damasco. O que era ele?
1: A pillar of fire and a light that touched his eyes. Is that right?
2: Amen.
0: Uma coluna de fogo novamente, uma luz que o cegou. Não é isto correto?
1: Peter was praying.
0: Pedro, quando ele estava orando,
1: he comes as a light through the prison, went into delivery, opened the gates in front of him, checking out. Is that right?
0: Ele veio como uma luz através da prisão, entrou e o libertou, abriu os portões em sua frente, o levou para fora. Não é isso correto? Ele é o mesmo ontem, hoje e eternamente. O que isto fará? Qualquer espírito, qualquer coisa, qualquer vida testemunhará de si mesmo. Agora, se aquele anjo de Deus, cuja fotografia você vê aqui, se aquele anjo de Deus é o Cristo, isto levará às obras de Cristo. Quantos sabem disso?
3: Momento de meditação. Bem-aventurado o homem que não anda segundo o conselho dos ímpios, nem se detém no caminho dos pecadores, nem se assenta na roda dos escarnecedores. Antes tem o seu prazer na lei do Senhor, e na sua lei medita de dia e de noite. Que a sua plena satisfação sempre esteja na lei do Senhor, e na sua lei medite de dia e de noite.

Ora, estava a casa cheia de homens e mulheres, e também ali estava todos os príncipes dos filisteus, e sobre o telhado havia alguns 3.000 homens e mulheres que estava vendo brincar Sansão. Então Sansão clamou ao Senhor e disse: Senhor Jeová, peço-te que te lembres de mim e esforça-me agora, só esta vez, ó Deus, para que de uma vez me vingue dos filisteus pelos meus dois olhos.

Nós lemos em Juízes, capítulo 16, versículo 27 e 28. Esta mensagem, somente uma vez mais, Senhor. E o profeta, a partir do parágrafo 19, começa a dizer: como dizem as Escrituras, havia como que 3.000 filisteus olhando das altas galerias do estádio, enquanto os dois entravam ao grande estádio ou Coliseu, altamente honrados por guerreiros, suas damas iam finalmente adornadas de joias, enquanto se assentava no lugar, e o anunciador disse que Sansão entrava à arena. Deve haver levantado e aproximado um pouco mais, se assim pudéssemos dizer, esticando seus pescoços.

Pouco mais, se assim pudéssemos dizer, esticando seus pescoços para darem uma boa olhada e que puderam ver só uma massa de carne humana, um homem que foi uma vez o grande guerreiro, guiado cegamente como estava por um mocinho que o conduzia até a arena. Em todo dia, os salões fazia eco de parede a parede com o espetáculo de mulheres e homens bêbados. Que espetáculo deve haver sido esse? Que silêncio deve haver reinado sobre o edifício quando este homem, o principal inimigo para eles, guiado por um mocinho, vindo agora caminhando na arena sem olhos e ter que ser guiado por um jovenzinho, um homem que havia sido tão corajoso, um homem que havia sido guerreiro de classe que Sansão foi e agora tinha que ser guiado por um mocinho à arena. Este homem que havia sido um servo de Deus, trazido nesta condição e este lugar de bebedeira. Ora, uma grande celebração para seu Deus Dagom, o Deus Peixe, que havia obtido a vitória sobre Jeová. Paremos-nos por um minuto e permitamos que isso penetre, celebrando a vitória sobre o exército de Jeová, Dagom, o ídolo pagão, o deus peixe, o deus dos filisteus, ao qual Deus odiava, e aqui estavam em sua bebedeira, celebrando a vitória sobre o servo de Deus que havia sido conquistado. Que coisa mais terrível é pensar isto? Eu desejo, se for possível, que ficássemos quietos por uns minutos e pintássemos o quadro disto. Imagine-o somente em sua mente, se você houvesse tido que parar-se e olhar algo semelhante a isso. Então vou trazer de novo o quadro a você. Imagine todo dia bebendo, celebrando, mulheres finamente vestidas, homens, guerreiros, grandes homens da nação se reuniram neste novo edifício onde havia levantado um novo ídolo, o Deus Peixe, dando-lhe honra e louvor pela vitória sobre os servos de Jeová. E agora, para fazer a coisa pior, eis que vem o homem líder, o mensageiro do dia, com seus olhos arrancados, guiado pela mão por um mocinho para trazê-lo ao estádio. O jovenzinho guiou a este cego ao lugar e me parece ouvir o sussurro deste grande homem parado ali como uma grande máquina, porém totalmente inútil. Deus o havia levantado com um propósito, porém vendeu sua primogenitura. E aqui estava como uma massa de maquinaria sem força nela, guiada por um jovenzinho. Mas sem dúvida, penso em minha mente que Sansão havia pensado em todas estas coisas, quando perdeu sua força,

0: Pensou no que havia sucedido, seu voto havia sido tirado dele e se havia rendido ao inimigo, e eles, em troca, lhe havia tirado a visão de seus olhos. E ele disse ao rapazinho: simplesmente guie-me aonde está essa coluna. E pense, o tinha ali fora, fazendo crítica dele e entretendo a esse grupo de bêbados. Que reprovação era isso? Que desgraça foi essa? Que exemplo foi esse? Servindo de crítica para seu inimigo, que condição foi essa? Foi um símbolo de graça de uma nação caída, moralmente corrompida, e de uma igreja caída que vendeu sua primogenitura, que havia decaído moralmente e se havia rendido ao inimigo. Foi um exemplo público, ainda que fosse levantado para servir a Deus, mas agora caída. Uma decadência moral que a tem levado a essa condição. Que exemplo foi esse? Me parece ouvir dizer a todos os guerreiros ao redor, a todas as damas com seus braceletes e as suas finas joias, e a todos os demais: este é Sansão? É este aquele poderoso do qual vocês falam? Este é o homem do qual vocês disseram que o Espírito do grande Deus vivia nele? Este é o homem que podia vencer nossa nação, da qual vocês falaram? Porém, olhe-no agora. Que exemplo, que lição deveria ser para nós? Que coisa solene deve ser? Não devemos nos aproximar-nos a isto como se nos reuníssemos simplesmente para fazer um bom tempo de celebração. Vimos e nos ajuntamos para ver onde estamos parados, para ver o que nos está sucedendo. E me parece ouvir, e Sansão, sem dúvida, pôde ouvir de um lado e de outro, de gente que havia ouvido dele dizer: bem, este é Sansão? O mencionar o nome de Sansão punha todos nervosos, porque ele era o servo ungido de Deus. Ele nasceu com um dom nazireu, e ele sabia que nada podia estorvar nem parar esse dom nazireu enquanto ele o mantivesse. Ele foi o homem escolhido de Deus para o dia, o mensageiro escolhido de Deus para esse dia. Muitos deles pensaram que seria isto. Muitos deles o recordaram. Muitos recordaram ao olhar a esta criatura inútil, parado aí com seus braços ao redor da coluna, cego, fazendo crítica dele, batendo-lhe com chicotes e dizendo-lhe: vamos, Sansão, tu grande homem forte, faça algo quanto a isto. Tu que és tão forte, onde está teu Deus? Não é esta maneira como o inimigo gosta de fazer quando ele pode colocar-te debaixo? Porém, ele não se atreverá a fazê-lo enquanto o poder de Deus esteja operando através da igreja. Ele teria temor de fazer isso enquanto a bênção do Nazireu esteja sobre ti. Porém, se ele pode ver-te açoitado, então é quando ele faz crítica de ti. Então é quando ele pode dizer que não há diferença entre eles e nós. Dizem, são os mesmos homens, tal como nós. Porém, quando há algo diferente, algo sobressaliente, com a bênção de Jeová sobre ele, então tem que ter temor de dizer algo, enquanto eles podem ver esse poder de Deus operando. O diabo tem suficiente sentido para guardar sua boca e trancá-la. Porém, quando ele sabe que tu estás vencido, então ele solta a todo demônio que puder sobre ti. Essa é a condição na qual estava Sansão. Pensemos por um momento. Enquanto podemos ver aos guerreiros, alguns desses velhos veteranos com cicatrizes em seus rostos, ao olhar a Sansão de pé ali, sem esperança e inútil, se recordaram de havê-lo visto de pé com uma queixada de jumento em sua mão e 1000 filisteus a seus pés mortos. E agora, ao ver a um jovenzinho guiando-o pela mão, podia recordar quando comentavam em seu concílio sobre as notícias que chegavam de que um homem, um simples homem, fez o que fez com a queixada de jumento seco pelo sol. E agora, muitos de vocês conhecem a história dos filisteus e as armaduras que esses homens usavam: o elmo, capacete de bronze, grossos. Mas ali não era a queixada, era o poder de Deus, era o Espírito de Deus que vinha sobre Sansão e ele vencia. A primogenitura de Sansão, o Nazireu, era o sinal do cabelo. A primogenitura dos filhos de Deus é o batismo do Espírito Santo. Enquanto Sansão estava com poder, ele era invencível. Quando a Dalila descobriu o seu segredo, tirou o segredo de Sansão, cortou o seu cabelo, ele ficou como qualquer outro homem, inútil. Foi mulher para os filisteus, ser escravo. E eles colocaram ele lá. O diabo esqueceu de Sansão. O seu cabelo começou a crescer. Naquelas madrugadas, quantas orações Sansão chorava e fazia. Ó, igreja do Deus vivo, a nossa primogenitura é o batismo do Espírito Santo. Não deixa Dalila roubar o seu segredo, tirar de você, ó igreja. Abandona Dalila de Hollywood, porque ela te vai matar. Ela está afogando a vida espiritual que está em ti, te tirando da oração, da Bíblia, da mensagem, afogando a sua vida espiritual. Tudo que afoga a sua vida espiritual é uma Dalila. O segredo de Sansão eram os seus cabelos. O nosso segredo é a oração, é a Bíblia, é a leitura da Bíblia, das mensagens, é os cultos. Este é o nosso segredo. Se você deixar isto, ser sufocado por esta Dalila, você será vencido. Quantos estão caídos à margem do caminho? Está como Sansão, moendo para os filisteus, com seus olhos furados, mas está clamando somente uma vez mais, Senhor. Quantas vezes essa frase é lembrada durante os séculos por filhos e filhas de Deus? Desde quando Sansão pisou nesta terra, quantas vezes os filhos têm lembrado disso? Somente uma vez mais, Senhor. E Deus ouviu. Deus ouviu Sansão. Deus te ouviu muitas vezes. Deus me ouviu. Às vezes o diabo esqueceu de você, mas você começou a orar, você começou a ler a Bíblia, ler as mensagens, vir nos cultos, e a força voltou, o vigor voltou, e um dia você clamou, somente uma vez mais, Senhor, e a força vem, e você venceu os demônios. Deus nunca perde os seus filhos. Você pode pensar que está vencido. Não. Deus nunca é derrotado. Deus é vitorioso. Vitorioso na vida dos seus filhos. Você, quantas vezes você clamou? Somente uma vez mais, Senhor. Você pode clamar agora. Somente uma vez mais, Senhor. Ah, sim, somente uma vez mais. A força vem. O vigor vem. A força vem. Somente uma vez mais, Senhor. Amém.
1: Amém. Amém.

Venha conhecer a mensagem do profeta de Deus para esta decadente geração, o Elias prometido na Bíblia Sagrada, Malaquias capítulo 4, versículo 5. Eis que vos envio o profeta Elias antes que venha o dia grande e terrível do Senhor. E Mateus 17, 11. Em verdade, Elias virá primeiro e restaurará todas as coisas.

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1: You like him old song?
2: Amém. Bom dia com Jesus. Vamos todos juntos? O Senhor é a força da nossa vida. Você quer olhar para o seu irmão? Shalom! Shalom, meu irmão! Shalom! Paz seja convosco! Graças a Deus por mais uma oportunidade que o Senhor nos concede. Estarmos juntos, uma escola dominical abençoada. E nós vamos marcar a Escritura, Apocalipse, capítulo 1, versículos de 1 ao 3. Escritura que será lida esta manhã. Apocalipse, capítulo 1, versículos de 1 ao 3. Quanto a igreja acha a Escritura, vamos. Tu és digno, corinho. Tu és digno. Tu és digno, Tu és digno, Senhor. Vamos cantar este corinho. Enquanto você encontra a Escritura, Tu és digno.

0: Go home and be well.
1: Vá para casa e fique boa.
0: Ask the woman if she wasn't praying for her kidney trouble.
1: Pergunte à mulher se ela não estava orando por seu problema de rins.
0: Try. Is that right, lady?
1: Isto é correto. Não é isso correto, senhora?
0: That's right. Raise up your hand so the people can see.
1: Se isto é correto, levante sua mão para que então as pessoas possam ver.
0: Now she has her prayer card.
1: Agora, ela não tem um cartão de oração.
0: I do not know the woman. I've never seen her in my life.
1: Eu não conheço a mulher. Eu nunca vi em minha vida.
0: Is that right, lady? We're strangers one another.
1: Não é isto certo, senhora? Somos estranhos um para um com o outro.
0: Wave your hand.
1: Dê um sinal com sua mão.
0: Now you have faith and believe.
1: Agora você tenha fé e creia.
0: Does that make him the same?
1: Isso faz dele o mesmo?
0: What'd she do?
1: O que ela fez?
0: She touched the high priest. The high priest spoke through me and showed a vision. That's exactly what he said he would do.
1: Ela tocou o sumo sacerdote. O sumo sacerdote falou comigo e mostrou uma visão, exatamente o que ele disse que ele faria.
0: Jesus said, I do nothing. St. John 5:19. Verily, verily, I say unto you, the Son can do nothing in himself, but what he sees the Father doing, that doeth the Son. Likewise.
1: Jesus disse, nada faço. São João 5:19. Na verdade, vos digo que o Filho por si mesmo não pode fazer coisa alguma se não vir fazer o Pai. Porque tudo quanto ele fez, o Filho o faz igualmente.
0: Is that right? How many know that scripture?
1: Não é isso certo? Quantos conhecem essa escritura?
0: St. John 5:19.
1: João 5:19.
0: Pray. Just pray. Humbly pray.
1: Ore apenas, ore uma oração humilde.
0: Here, I've seen an elderly woman sitting right back here, right in the line of my finger.
1: Aqui eu vejo uma senhã sentada bem aqui atrás, bem na direção de meu dedo.
0: Don't you see that light hanging over the woman? Right here?
1: Não vê você aquela luz pairando sobre a mulher bem aqui?
0: Look at there. Just turn her head and look right here.
1: Veja ali. Apenas vire a sua cabeça e olhe bem aqui.
0: The woman raised up her head.
1: A mulher levantou a sua cabeça.
0: She's rather elderly. She's got gray hair.
1: Ela é um pouco idosa. Ela tem cabelos grisalhos.
0: She's got trouble with her eye.
1: Ela tem um problema com o seu olho.
0: She's had a cat. She's got a cataract on her eye. Either go try to take it off.
1: Ela tem tem catarata em seu olho e eles vão tentar tirar aquilo.
0: And she's had a cataract operation before.
1: E ela já fez uma cirurgia de catarata antes.
0: That thus saith the Lord.
1: Este é assim diz o Senhor.
0: A mother, that's right, isn't it?
1: Agora, mãe, isto é certo, não é?
0: If that's right, wave your hand.
1: Se isto está correto, acene com sua mão.
0: If we're strangers one another, wave your hand.
1: Se somos estranhos um para com o outro, acene com sua mão.
0: There you are.
1: Aí está.
0: Now, do you believe with all your heart?
1: Agora você crê de todo o seu coração?
0: Now, have faith. Just believe God.
1: Agora tenha fé. Apenas creia em Deus.
2: Bom dia com Jesus. O Senhor continue nos abençoando. Estará se batizando hoje a irmã Ana Késia Felício Pereira. Vai se batizar hoje após a escola dominical. Onde está a irmã? Poderia se colocar de pé. Irmã Ana Késia Felício Pereira. Ah, está ali, ó. Deus a abençoe. Será batizada hoje no nome do Senhor Jesus Cristo. Obrigado. Pode se assentar. E você que deseja também ser batizado em nome do Senhor Jesus Cristo, é a sua oportunidade. Você pode falar com um dos diáconos aí, aproveitar a chance e receber este nome que é sobre todo nome, o nome do Senhor Jesus Cristo, no verdadeiro batismo bíblico. Gostaria de agradecer primeiro a Deus por seu amor e graça e depois pelas orações dos irmãos, pela cirurgia da minha mãe, irmã Nasir. Ocorreu tudo bem e ela já se encontra recuperando em casa, para a honra e glória do nome do Senhor Jesus Cristo. É o agradecimento do irmão William Vaz. Agradece a Deus pela cirurgia. Agradeço a Deus pelas orações da igreja, ao meu favor, pela viagem que fiz. O Senhor Jesus me levou e me trouxe em paz. Trago saudações ao pastor Cleomar e à igreja do pastor Manassés de Curitiba. Também saudações do pastor Valmir ao pastor Cleomar. Pastor Valmir é pastor da igreja que está em Florianópolis. Irmã Isilda, Deus a guardou e a trouxe de volta em nosso meio. Deus abençoe pastor Cleomar e querida igreja. Estou escrevendo para agradecer a Deus pelo livramento que ele me deu para mim e para minha preciosa família. No começo de janeiro, meu saudoso sogro ficou hospitalizado. Quase toda semana íamos para Alfenas, porque meu esposo ficava com ele como acompanhante. Em uma das viagens, após retornarmos, fomos informados que toda a família estava com Covid e todo o tempo estávamos lá e ficamos em contato com eles. E como humanos ficamos preocupados. Como nós temos um Deus que nos livra e um pastor que intercede pela igreja, eu falei com Deus, meu querido Senhor Jesus Cristo. Pastor Cleomar disse que está orando pela igreja e como parte desse ministério, eu creio que ele ora por mim e pela minha família também. Eu creio que o Senhor vai nos livrar desse mal e eu vou dar testemunho na igreja para a honra e glória do seu nome. E aí ela conclui dizendo, e o nosso Senhor Jesus Cristo nos livrou. Deus continue abençoando ao pastor Cleomar, sua família e a toda a igreja. Irmã Raquel Rocha de Oliveira, isso aconteceu no mês de janeiro e ela está testemunhando para a honra e glória do Senhor Jesus Cristo. E agora nós vamos orar. Se você tem um pedido, uma necessidade, faça conhecida ao Senhor pelo levantar de uma de suas mãos. Nós vamos orar com o pastor Aparecido Vital. E você que tem uma necessidade, é sua oportunidade. Justifica a ausência, irmão Josiel Marcondes e família. E também irmão Marcos Davi e família justificam a ausência.
3: Senhor Jesus Cristo, estamos agradecidos a Ti, ó Pai, por mais esta manhã que estamos reunidos, Pai, na expectativa da palavra, ó Pai. E já, Senhor, usufruindo das bênçãos do Senhor nessa primeira parte do culto, Pai, o nosso agradecimento, Senhor, por testemunhos, ó Deus, de bênção, Senhor, cura divina. Pai bendito, o Senhor é, meu Deus, o Deus Todo-Poderoso, ó Pai, e que o Senhor possa falar com cada um de nós nesta manhã. O Senhor sabe a necessidade de cada membro, cada filho, cada filha de Deus. Que o Teu servo seja inspirado por Ti, como sempre tem sido, Pai, para nos dar a palavra divina, ungida com o Espírito Santo, e assim cada um, Pai, ter percepção espiritual para ouvir, Senhor, aquilo que o Espírito Santo está falando às igrejas, no nome do Senhor Jesus Cristo. Amém, Senhor. Amém.

0: deixará boa.
1: You accept it?
0: Você aceita isto?
1: All right. Raise up your hand, then.
0: Correto, levante a sua mão então.

0: Graças a Deus. Vamos ver as igrejas que estão nos acompanhando nesta manhã. A igreja de Pouso Alegre. A igreja de Boa Esperança.
1: Santa Ceia Americana na terça e quinta em Mojimirim.
0: Santa Ceia em Americana na terça-feira e em Mojimirim na quinta-feira. E tá Americana, Santa Ceia do Senhor na terça, Deus assim permitindo. E Mojimirim, volta lá em Mojimirim, por favor. Santa Ceia do Senhor na quinta-feira em Mojimirim. Agora vamos continuar. Indaiatuba, pastor Wesley Rodrigues. Está aí os irmãos. Santo Antônio do Amparo. Deus abençoe também os irmãos. E os irmãos que nos acompanham, a igreja também, a igreja de Pirassununga, irmão, e os irmãos Edivaldo Cesareto, Sandra Mantovani, Antônio Miguel e família, Jair e Viviane, Madalena Machado, Bismiel e Cristina, Lúcia, Edna, Ivonete Vieira, Márcio de Jesus e família, Pedro Araújo e Cleonice, Davi e Silvana, Davi Almeida e família, Daiane, Cristiane e Larissa do Amaral, Timóteo e família, Daniel Almeida e família, Edmara e Dalirian. Um total de 68 computadores, aproximadamente 131 irmãos que nos acompanham. Deus os abençoe a todas as igrejas, a todos os irmãos. Deus os abençoe. E agora nós vamos ouvir na voz do profeta e acompanhar a mensagem Qual Atração Sobre a Montanha, do parágrafo 122 ao parágrafo 166.

0: 3 years ago, I heard a friend of mine, the city surveyor, lives down the lane from me driving a stake down.
1: 3 anos atrás, eu ouvi um amigo meu, o agrimensor municipal, ele mora a uma quadra de mim, colocando uma estaca.
0: I went out there and said, what's the matter, bud? Mr. King's son, personal friend.
1: Eu fui lá e disse, qual é o problema, Mud? O filho do Sr. King, um amigo pessoal.
0: He said, Billy, we're going to widen this road.
1: Disse, Billy, vão alargar esta via.
0: You all remember.
1: Todos vocês recordam.
0: I said, it may be the bridge. I told Brother Woods, I said, hold your property.
1: Eu disse, pode ser a ponte. Eu falei com o irmão Wood e eu disse, segure sua propriedade.
0: Maybe that bridge is going to come through up here. Something.
1: Talvez aquela ponte passe por aqui. Ou algo assim.
0: The lane was tore up. Bricks, rocks, all over everything.
1: A alameda estava toda remexida. Tijolos, pedras jogadas por todos os lados.
0: So he said, I said, hold your property.
1: Então ele disse, eu disse, segure sua propriedade.
0: Then when Mr. King told me that was going to happen, I went in and said to my wife sitting there.
1: Então quando eu, o Sr. King me disse o que iria acontecer, eu entrei, disse a minha esposa sentada ali.
0: Honey, there's something written about that. Thus saith the Lord somewhere.
1: Querida, há algo escrito sobre aquilo. É assim diz o Senhor em algum lugar.
0: I went and got my book. Looked into it, it said it shall come to pass. 8 years later.
1: Eu entrei e apanhei meu livro, olhei nele e dizia, acontecerá. 8 anos mais tarde.
0: Then, when I looked at it, I said it's time now, honey. We must turn west.
1: Então, quando olhei naquilo, eu disse, está na hora agora, querida. Devemos nos voltar para o oeste.
0: 2 days after that. Standing in the room about 10 o'clock one morning.
1: 2 dias depois daquilo, certa manhã, estava no quarto por volta das 10 horas.
0: I went into the Spirit of God. I saw that little cluster of doves flying. Look, them little birds, you remember?
1: Eu entrei no Espírito de Deus. Eu vi aquele pequeno bando de pombas voando. Olhei para aqueles pequenos pássaros. Vocês se recordam disso?
0: Amen. I seen 7 angels in the form of a pyramid. Come rushing into me.
1: Eu vi 7 anjos na forma de uma pirâmide. Vieram rapidamente até a mim.
0: Said, turn westward.
2: Amen.
0: Go to Tucson, be 40 miles northeast.
1: Disse, volte para o oeste. Vá a Tucson. Esteja 40 milhas ao nordeste.
0: And you'll be picking a cockleburr. Or a bullheader, they call it there, off your clothes.
1: E você estará tirando um cardo ou um carrapicho, como eles chamam lá. De sua roupa.
0: Brother Fred Softman sitting there looking at me right now. Was there that morning?
1: O irmão Fred Softman encontra-se aí olhando para mim agora mesmo. Estava lá naquela manhã.
0: I forgot about it.
1: Eu tinha me esquecido disso.
0: I said a blast went off like an earthquake. That shook pretty near everything there was in the country.
1: Eu disse, houve um estrondo como se fosse um terremoto que estremeceu praticamente tudo que havia naquela região.
0: I don't see how a man could survive it.
1: Eu não vejo como um homem poderia sobreviver isso.
0: I was scared.
1: Eu estava assustado.
0: I stood at Phoenix, you all listening in the night. Bear me record.
1: Eu estava em Phoenix. Todos vocês que estão me ouvindo nesta noite me são testemunhas.
0: I preached on the sermon, sirs. What time is it?
1: Eu preguei o sermão, senhores, é este o tempo?
0: Where are we at?
1: Onde estamos?
0: I went west.
1: Eu fui ao oeste.
0: Many of you here got that tape. Many of you here heard it said. Year or more before it happened.
1: Muitos de vocês aqui têm aquela fita. Muitos de vocês aqui ouviram o que foi dito. Um ano ou mais antes que acontecesse.
0: Went west wondering what was going to happen.
1: Eu fui ao oeste querendo saber o que ia acontecer.
0: One day I got a call. From the Lord.
1: Um dia eu recebi um chamado do Senhor.
0: I told my wife, I said, honey, I'm probably, my work is over.
1: Eu disse à minha esposa, eu disse, querida, eu estou, provavelmente meu trabalho tenha terminado.
0: I didn't know.
1: Eu não sabia.
0: I said, God's probably finished with me now and I'll be going home.
1: Eu disse, Deus provavelmente terminou de me usar agora e eu irei para casa.
0: You go get with Billy. Take your children. God will make a way for you somehow.
1: Você vá com Billy. Leve as crianças. Deus proverá uma maneira para você de algum modo.
0: Go on, live true to God. See if the children get through school. Raise them in the admonition of God.
1: Vai e viva fielmente a Deus. Cuide que as crianças vão à escola. Crie-as na admoestação de Deus.
0: She said, Bill, you don't know that's true.
1: Ela disse, Bill, você não sabe se essa é verdade.
0: I said, no, but a man couldn't survive that.
1: Eu disse, não, mas um homem não poderia sobreviver àquilo.
0: One morning, the Lord woke me up and said, get up there, Sabino Canyon.
1: Certa manhã, o Senhor me despertou e disse, suba lá no Sabino Canyon.
0: I took a piece of paper and my Bible.
1: Eu tomei um pedaço de papel e minha Bíblia.
0: The wife said, where are you going?
1: Minha esposa disse, aonde você vai?
0: I said, I don't know. I'll tell you when I come back.
1: Eu disse, eu não sei. Eu lhe direi quando voltar.
0: I went up in the canyon, climbed up where the eagles was flying around.
1: Eu fui ao desfiladeiro, subi bem até onde as águias estavam voando por ali.
0: I was watching some deer standing there.
1: Eu estava observando alguns veados lá de pé.
0: I knelt down to pray and raised up my hands, and a sword struck my hand.
1: Eu me ajoelhei para orar e levantei minhas mãos, e uma espada veio até a minha mão.
0: I looked around, I thought, what's that? I'm not beside myself. Here's that sword in my hand, bright, shiny, glistening in the sun.
1: Eu olhei ao redor e eu pensei, o que é isso? Eu não estou fora de mim. Aqui está essa espada em minha mão, brilhando, reluzente, reluzindo com o sol.
0: I said, no, there's not people in miles of me way up here in this canyon. Where could that come from?
1: Eu disse, agora, não há gente a milhas de mim, aqui em cima, nesse desfiladeiro. De onde poderia ter vindo isso?
0: I heard a voice that said, that's the king's sword.
1: Eu ouvi uma voz disse, essa é a espada do rei.
0: I said, a king knights a man with a sword.
1: Eu disse, um rei arma um cavaleiro com uma espada.
0: The voice came back said, not a king's sword, but the king's sword.
2: Amen.
0: The word of the Lord.
1: Ele, a voz voltou disse, não a espada de um rei, mas a espada do rei. A palavra do Senhor.
0: That fear not, it's only the third pull. It's the vindication of your ministry.
1: Disse, não temas, é simplesmente a terceira puxada, é a vindicação de seu ministério.
0: I was going hunting with a friend, not knowing what was going to happen.
1: Eu ia caçar com um amigo, não sabendo o que ia acontecer.
0: And someone called me, the one that criticized me about that picture of the angel of the Lord, the one that took it.
1: E alguém me chamou, aquele que havia me criticado a respeito daquela foto do anjo do Senhor. Aquele que a havia tirado.
0: I had to go to Houston about his son, or he's going in the death row, he's going to be killed in a few days.
1: Eu tive que ir a Houston por causa de seu filho, pois ele estava na lista dos sentenciados à morte e iria morrer em poucos dias.
0: He met me there and threw his arms around me. He said, "Think the very man that I criticized comes to save my only son."
1: Ele me encontrou ali e me abraçou e disse, "Pense, o próprio homem que eu critiquei veio para salvar meu filho único."
0: You mean society give me a, but the golden Oscar, whatever you want to call it, for saving a life?
1: A sociedade humanística me deu o que eles chamam de Oscar, ou seja lá o que queiram chamar isso, por salvar uma vida.
0: Then we went back. I went up in the mountain to hunt.
1: Então nós voltamos. Eu fui para a montanha caçar.
0: There, brother Fred and I, one morning when I walked out.
1: Lá, o irmão Fred e eu, certa manhã, quando eu saí.
0: Yes, I'd already got my javelina and I looked and seen the place where we went. I said, brother Fred, go over on that mountain early in the morning now, about to break a day, and I'll get on the other.
1: Eu já havia caçado meu javali, eu olhei e vi o lugar para onde eles haviam ido. Eu disse, irmão Fred, vai em cima daquela colina agora cedo, por volta do raiar do dia, e eu irei naquela outra.
0: I won't shoot at the hog, won't kill him. But if they start over this way, that herd, I'll shoot in front of them and run them back.
1: Eu não atirarei no porco, não o matarei. Mas se eles começarem a vir deste lado, a manada, eu atirarei na frente deles e então os farei correr de volta.
0: Brother Fred went out there and there's no hogs.
1: O irmão Fred foi até lá e não havia porcos.
0: He waved at me and I seen him went down in the canyons, some big chasms. Sun is just coming up.
1: Ele acenou para mim e eu vi. E desci no desfiladeiro, uns grandes precipícios, o sol nascendo.
0: I come around the other side of the hill, not thinking nothing about the prophecies. Sit down, waiting, resting. I thought, what happened to those hogs?
1: Eu vim pelo outro lado da colina, não estava pensando nada a respeito das profecias. Eu me assentei, esperando, descansando. Eu pensei, o que terá acontecido com aqueles porcos?
0: I picked up my, sat down like Indians do, you know, cross-legged.
1: Eu apenas me assentei como os índios fazem, vocês sabem, com as pernas cruzadas.
0: I looked on my overhaul leg and there was a bullheader.
1: Eu olhei para a perna de meu macacão e ali estava um carrapicho.
0: I picked it up and I said, that's strange.
1: Eu o tirei e eu disse, isso é estranho.
0: Here I am about 40 miles northeast of Tucson.
1: Aqui estou eu, cerca de 40 milhas ao nordeste de Tucson.
0: There's my little boy Joseph sitting there waiting for me.
1: Lá está meu pequeno garoto José, assentado lá, esperando por mim.
0: And as I started to look, I seen a herd of hogs come out about 1,000 yards from me up on a mountain.
1: E quando eu comecei a olhar, eu vi uma manada de porcos aparecer a cerca de 1,000 jardas de mim, sobre uma montanha.
0: I told the bullheader down, I said, I'll get them.
1: Eu joguei o carrapicho fora, eu disse, eu os buscarei.
0: I'll go get Brother Fred and hang up a piece of paper to let know which way to go on this old cotilla here, and we'll get Brother Fred.
1: Eu vou buscar o irmão Fred e dependurarei um pedaço de papel para saber qual o caminho a seguir neste pé de eucatilho aqui, e apanharemos o irmão Fred.
0: I started up the mountain running as hard as I could on the other side.
1: E eu comecei a subir a montanha correndo mais rápido que eu podia para o outro lado.
0: All of a sudden, I thought somebody shot me.
1: De repente, eu pensei que alguém havia atirado em mim.
0: I never heard such a blast that shook the whole country.
1: Eu nunca ouvi tão grande estrondo, sacudiu toda a região.
0: And what it did, standing before me was 7 angels in a cluster.
1: E quando isso aconteceu, diante de mim estavam 7 anjos num agrupamento.
0: I met Brother Fred and I'm a little late, so what was...
1: Eu me encontrei com o irmão Fred e os outros pouco depois, disse, o que foi isso?
0: That was it.
1: Eu disse, isso foi aquela tal coisa.
0: What are you going to do?
1: O que o irmão vai fazer?
0: Return home.
1: Voltar para casa.
0: For thus saith the Lord, the 7 mysteries that's been hid in the Bible all these years.
1: Pois assim diz o Senhor, os 7 mistérios que estavam escondidos na Bíblia por todos estes anos.
0: These denominations and everything, God is going to open those 7 mysteries to us in the 7 seals.
1: Estas denominações e tudo mais, Deus vai abrir aqueles 7 mistérios para nós nos 7 selos.
0: There was that circle coming up from the earth, like a mist forming.
1: Lá estava aquele círculo subindo da terra na forma de um nevoeiro. Quando isso aconteceu, isto foi diretamente para a montanha. Começou a formar um círculo indo para o oeste, da direção de onde isto veio.
0: Science found it after a while, 30 miles high and 25 miles across, just exactly in the circle.
1: Depois de algum tempo, a ciência descobriu 30 milhas de altura e 25 milhas de lado a lado, exatamente no círculo da pirâmide.
0: And the other day, standing there, turned the picture to the right, and there's Jesus, as he was in the 7 church ages.
1: E outro dia, lá de pé, virei a foto para a direita, e ali está Jesus, como ele estava nas 7 eras da igreja.
0: The white wig on. Showing supreme deity.
1: Com a cabeleira branca, mostrando suprema deidade.
0: He's Alpha and Omega. He's the first and the last.
1: Ele é o Alpha e o Ômega. Ele é o primeiro e o último.
0: He is the supreme judge of all eternity. Standing there to confirm the message of this hour.
1: Ele é o supremo juiz de toda a eternidade. Lá de pé, confirmou a mensagem desta hora.
0: And there shall be light about the evening time.
1: E haverá luz no tempo do entardecer.
0: What's it all about? What was it? I went westward.
1: O que é tudo isto? O que era isto? Eu fui ao oeste.
0: Upon that same mountain, passing up with Banks Woods there.
1: Sobre aquele

0: Eu fui ao oeste.
1: Upon that same mountain, passing up with Banks Woods there.
0: Sobre aquela mesma montanha, passando lá em cima com Banks Woods.
1: Said, throw up a rock. Say to Mr. Woods, thus saith the Lord. You'll see the glory of God.
0: Disse, atire uma pedra para cima. Diga ao Sr. Woods, assim diz o Senhor. O Senhor verá a glória de Deus.
1: The very next day, standing there, a whirlwind came down and blasted the mountains out.
0: Logo no dia seguinte, lá de pé, um redemoinho desceu e sacudiu as montanhas.
1: Rocks cut the top of the trees off, about 3 or 4 feet above my head.
0: Pedras cortaram o topo das árvores, cerca de 3 ou 4 pés acima de minha cabeça.
1: Made 3 big blasts. The brothers come run over.
0: Produziu 3 grandes estrondos e os irmãos vieram correndo.
1: There was about 15 men standing there, preachers and everything else.
0: Havia cerca de 15 homens que se encontravam ali, pregadores e tudo mais.
1: What was it? He said, what was it?
0: Que foi isto? Ele disse, que foi isto?
1: I said, judgment is striking the west coast.
0: Eu disse, julgamento está atingindo a costa oeste.
1: About 2 days after that, the earthquake almost sunk Alaska.
0: Mais ou menos 2 dias depois daquilo, o terremoto quase afundou o Alaska.
1: What is this light? Up on Sunset Mountain, in the Coronado Forest of Arizona.
0: O que é esta luz lá em cima no Monte Pôr do Sol, na Floresta Coronado? Do Arizona.
1: What is this strange thing that happened up there? That the people's been driving east from west, picking up the rocks that laid around their horse truck.
0: Que coisa estranha é essa que sucedeu lá em cima? Que as pessoas têm viajado do leste e do oeste, apanham as pedras que foram derrubadas por lá onde aquilo atingiu?
1: And every one rock has 3 corners on it that it tore off. The 3R1.
0: E cada uma delas, cada pedra tem 3 pontas que aquilo havia cortado. Os 3 são 1.
1: They're laying on dust on paperweights across the nation.
0: Elas estão colocadas sobre escrivaninhas como pesos para papel através da nação.
1: What is this strange thing up on Sunset Mountain in the Coronado Forest?
0: O que é esta coisa estranha sobre o Monte Pôr do Sol na Floresta Coronado?
1: Junior Jackson listening in. You remember the dream he had it on Turpin, going towards the setting of the sun.
0: Junior Jackson, que está me ouvindo, vocês se recordam do sonho que ele teve, que eu interpretei, indo em direção ao pôr do sol?
1: And this happened on Sunset Mountain.
0: E isto aconteceu no Monte Pôr do Sol.
1: It's the evening time. Sunset time.
0: É o tempo do entardecer. O tempo do pôr do sol.
1: A sunset message. The setting of history.
0: A mensagem do pôr do sol através do ocaso da história.
1: A setting of prophecy, rather, being fulfilled.
0: Um ocaso de profecia, ou melhor, sendo cumprida.
1: And it shall be light at the evening time upon Sunset Mountain. In the Coronado Forest, 40 miles north of Tucson.
0: E haverá luz no tempo de entardecer sobre o Monte Pôr do Sol, na Floresta Coronado, a 40 milhas ao norte de Tucson.
1: Get on the map and see if Sunset Peak there. That's exactly where it happened. I never knew it the other day.
0: Pegue o mapa e veja se o pico Pôr do Sol está lá. É exatamente aí onde isso aconteceu. Eu não sabia disso até outro dia.
1: Everything that shall never die, it's constantly unrolling itself.
0: Tudo que aquilo nunca morrerá está constantemente se desvendando.
1: From the very thing happening to the picture being Jesus standing looking at us, and now exactly on Sunset Mountain.
0: Da própria coisa acontecendo, a foto de Jesus olhando para nós, e agora exatamente sobre o Monte Pôr do Sol.
1: And the sunset light, the evening light, has come.
0: E a luz do pôr do sol, a luz do entardecer veio.
1: God vindicating himself.
0: Deus vindicando a si mesmo.
1: What is it? It is the fact that God and Christ are one.
0: O que é isto? É o fato de que Deus e Cristo são um.
1: The white, how many seen it? The white wig upon him as we talked in Revelation 1.
0: A branca, quantos a viram? A peruca branca sobre ele, como falamos em Apocalipse 1?
1: See, the

0: supreme deity.
1: Vejam, a suprema deidade.
0: Supreme authority.
1: Suprema autoridade.
0: No other voice, no other God, no other nothing.
1: Não outra voz, não outro Deus, nenhum outro nada.
0: In him dwells the fullness of the Godhead bodily.
1: Nele habita corporalmente a plenitude da divindade.
0: The angels themselves was his wing. Amen.
1: Os anjos, eles mesmos, eram sua peruca. Amém.
0: What's happened up on Mount Sunset? God confirming his word. That's what all this noise is about.
1: O que aconteceu sobre o Monte Pôr do Sol? Deus confirmando sua palavra. É disso que se trata todo esse tumulto.
0: Notice God fulfilling his promised word again of Revelations 10, 1 to 7.
1: Observe, é Deus cumprindo sua palavra prometida outra vez de Apocalipse 10, 1 a 7.
0: And in the days of the sounding of the seventh angel's message, the mystery of God should be finished.
1: E nos dias do soar da mensagem do sétimo anjo, se cumprirá o mistério de Deus.
0: The hidden mystery of Revelations 10, 1 to 7. The last message to the last church age.
1: O mistério escondido de Apocalipse 10, 1 ao 7, a última mensagem para a última era da igreja.
0: Fulfills exactly in this age, St. Luke 17:30, the day when the Son of Man shall be revealed.
1: Cumpre exatamente nesta era, São Lucas 17:30, o dia em que o Filho do Homem se há de manifestar.
0: There shall rise false prophets and false Christ. Show great signs and wonders, insomuch as deceive the elected, if possible.
1: E surgirão falsos profetas e falsos cristos, mostrarão grandes sinais e maravilhas, de tal maneira que enganariam os escolhidos, se possível.
0: The people still in doubt. And as usual, the church is just as puzzled.
1: As pessoas continuam em dúvida. E como sempre, a igreja está igualmente confusa.
0: And the science, all through Tucson, yet the writing people.
1: E a ciência, Tucson inteiro ainda, andam escrevendo artigos e colocando nos jornais.
0: Way back over on Mount Lemmon, them big cameras, didn't see it rising up from where we were standing.
1: Lá longe no Monte Lemmon, as grandes câmeras não viram aquilo se levantando de onde estávamos de pé.
0: Drifting on towards the west, showing the time is over. It can't go but a little piece there, it's at the west coast.
1: Flutuando em direção ao oeste, mostrando que o tempo está terminado. Dá para ir um pouquinho lá. Está na costa oeste.
0: Judgment struck just in the very way it went.
1: O julgamento atingiu exatamente da mesma maneira que foi.
0: We're right up over Phoenix, right on across. On to Prescott and across the mountains to the west coast.
1: Indo diretamente sobre Phoenix e atravessando sobre Prescott e através das montanhas a costa oeste.
0: Right on up into, where was they going? Right on up into Alaska. And she's thundering, heading right that way.
1: Diretamente para... Para onde estavam indo? Diretamente para o Alasca. E ela está trovejando, seguindo exatamente para aquele rumo.
0: And the observatories and all of them in Tucson are still asking research of science, trying to find out what it is.
1: E os observatórios e todos em Tucson continuam indagando, pesquisas da ciência tentando encontrar o que é isso.
0: So high there can't be fog, mist, or nothing up there.
1: Tão alto que não pode ser neblina, cerração ou nada lá em cima.
0: What did it? Where's it at?
1: Que fez isto? Onde está?
0: They're just as puzzled at that supernatural halo hanging there in the sky as it was when the Magi's come in following a star saying, where is he? That's born king of the Jews.
1: Eles estão simplesmente tão confusos com aquele halo sobrenatural pairando no além do céu como estavam quando os magos vieram seguindo uma estrela dizendo, onde está aquele que é nascido rei dos judeus?
0: What was it? God fulfilling his word.
1: Que foi isso? Deus cumprindo sua palavra.
0: There shall rise a star out of Jacob.
1: E uma estrela se levantará de Jacó.
0: And the God of heaven promised the evening time would have evening lights.
1: E o Deus dos céus prometeu que no tempo da tarde teria luzes do entardecer.
0: 3 years ago, this mystery was a prophecy. What time is it, sir? But now, it's history.
1: Há 3 anos atrás, este mistério era uma profecia. Senhores, é este o tempo? Mas agora é história.
0: It's past. The promise is fulfilled.
1: Já passou. A promessa está cumprida.
0: What time is it, sir? And what's this attraction? God fulfilling his word.
1: Que tempo é este, senhor? E qual é esta atração? Deus cumprindo sua palavra.
0: He's the same yesterday, today and forever. Let us pray.
1: Ele é o mesmo ontem, hoje e eternamente. Oremos.
0: Dear God, I have helped the people at length, much longer than I intended.
1: Querido Deus, eu tenho segurado bastante o povo, muito mais tempo do que eu tencionava.
0: I pray, God, that something was said or done that will cause people out everywhere to understand.
1: Eu oro, Deus, se algo foi dito ou feito que cause com que as pessoas em todos os lugares compreendam.
0: And by seeing and understanding, they might believe that thou art the true Christ.
1: E ao verem e entenderem que possam crer que tu és o verdadeiro Cristo.
0: And the words that's being confirmed is a confirmation of his word being perfect and being fulfilled in its season.
1: E as palavras que estão sendo confirmadas sejam a confirmação de sua palavra sendo perfeita e sendo cumprida em seu tempo.
0: Now, Lord Jesus, from your own words, you said that the world would be in a Sodom condition.
1: Agora, Senhor Jesus, de tuas próprias palavras, tu disseste que o mundo estaria na condição de Sodoma.
0: We know that. We can look at it.
1: Nós sabemos disto. Podemos ver isso.
0: And you said in that day, as it was in Sodom, there were three messengers sent to the Gentile and Hebrew world.
1: E tu disseste naquele dia, como foi em Sodoma, haviam três mensageiros enviados ao mundo gentio e hebreu.
0: And one of them, which was God himself, the Son of Man,
1: e um deles, o qual era o próprio Deus, o Filho do Homem,
0: revealed himself in a human form and performed a miracle insomuch that told Abraham what Sarah was doing behind him in the tent.
1: Revelou a si mesmo numa forma humana e realizou o milagre de tal maneira que disse a Abraão o que Sara estava fazendo atrás dele na tenda.
0: You said it would repeat again when the whole Gentile world would be in a Sodom condition. And we're here, Lord.
1: Tu disseste que isto se repetiria outra vez quando todo mundo gentil estivesse na condição de Sodoma. E aqui estamos, Senhor.
0: Other prophecies confirming the same thing of sending Elijah in the last days, the spirit of Elijah upon the earth.
1: Outras profecias confirmando a mesma coisa do envio do Elias nos últimos dias, o espírito de Elias sobre a terra.
0: To bring the hearts of the fathers or the children back to the fathers.
1: Para trazer os corações dos pais ou os filhos de volta aos pais.
0: Now pray, God, this hour, that you will confirm your word, that you are the same yesterday, today, and forever.
1: Eu oro, Deus, que nesta hora tu confirmes tua palavra, que tu és o mesmo ontem, hoje e eternamente.
0: Grant it, Father. They are all yours.
1: Concede-o, Pai. Eles são todos teus.
0: I pray that you'll grant these blessings and confirm what's been said for the glory of God. In the name of Jesus Christ. Amen.
1: Eu oro que tu concedas estas bênçãos e confirmes o que foi dito para a glória de Deus, no nome de Jesus Cristo. Amém.
0: Just speak a word. Amen. Confirm a word. God.
1: Falar uma palavra é um homem. Confirmar uma palavra é Deus.
0: To say something is one thing. God to do it is another thing.
1: Dizer algo é uma coisa. Deus fazê-la é outra coisa.
0: God don't need any interpreter. He does his own interpretation.
1: Deus não necessita de nenhum intérprete. Ele faz sua própria interpretação.
0: Now we're fixing to have a prayer line to pray for the sick. God willing.
1: Agora estamos nos preparando para ter uma fila de oração, orar pelos enfermos, querendo Deus.
0: And we know that there's no one, no man, no woman, no human being, no angel that can heal you. For God has already did it.
1: E nós sabemos que não há ninguém, nenhum homem, nenhuma mulher, nenhum ser humano, nenhum anjo que possa curá-lo, pois Deus já fez isso.
0: He made the preparation. The only thing you have to do is receive it.
1: Ele fez a preparação. A única coisa que você tem que fazer é recebê-la.
0: There's no man, no angel, no nothing. Not even God himself can forgive you for your sins. It's already done. Jesus did that at the cross.
1: Não há nenhum homem, nenhum anjo, nem nada, nem mesmo o próprio Deus pode perdoar seus pecados. Isso já foi feito. Jesus fez isso na cruz.
0: But he'll never prosper you anything or profit you anything until you accept it.
1: Mas isso nunca lhe será de proveito ou nada, ou lhe trará benefício algum até que você aceite isso. Está vendo?
0: The only thing can be done is orders that's been given by God for believers to lay hands on the sick.
1: A única coisa que pode ser feita são as ordenanças que foram dadas por Deus aos crentes para colocarem as mãos sobre os enfermos.
0: That's been through the ages they've done that, through revivals, and they've called it God.
1: Através das eras eles têm feito isso, através de reavivamentos, e eles têm chamado isto de Deus.
0: Abraham seen many signs, but there come a time when Abraham saw his last sign. Just before Sodom was burned.
1: Abraão viu muitos sinais, mas chegou um tempo quando Abraão viu seu último sinal pouco antes de que Sodoma fosse queimada.
0: That was God manifesting himself in the form of a man.
1: E isso foi Deus manifestando a si mesmo em forma de um homem.
0: You believe that?
1: Você crê nisso?
0: Did Jesus say it would repeat?
1: Jesus disse que isso se repetiria.
0: Now how many in here and out in radio or out on the telephones across the nation, if you're still listening in, get ready now for prayer. Be praying.
1: Agora, quantos aqui, e no rádio, ou nos telefones através da nação, se vocês ainda estão ouvindo, estejam prontos agora para a oração. Estejam orando.
0: You've got these handkerchiefs here?
1: E você que tem esses lenços aqui?
0: Now, I cannot tell God what to do. No, far be it from me even trying it.
1: Agora, eu não posso dizer a Deus o que fazer. Não, longe esteja de mim até mesmo tentar fazê-lo.
0: He's sovereign, he does what he wants to. I can only obey and I only can say what he says.
1: Ele é soberano, ele faz o que ele deseja. Eu somente posso obedecer e unicamente posso dizer o que ele diz.
0: And now, they're standing around the walls or packed in, it's congested.
1: E agora, eles estão de pé ao redor das paredes, estão apertados, está congestionado.
0: I wonder if we could ask God on these words, what is this attraction?
1: Será que poderíamos indagar a Deus sobre estas palavras, qual é esta atração?
0: If God would move among us again, there may be strangers here, and move among us and show his blessed face among us.
1: Se Deus se movesse entre nós outra vez, pode haver pessoas desconhecidas aqui. E se mover entre nós e mostrar sua bendita face em nosso meio.
0: Show his spirit here.
1: Mostrar que seu espírito está aqui.
0: Show that he's the same yesterday, today and forever.
1: Mostrar que ele é o mesmo ontem, hoje e eternamente.
0: That every one of us, after these two strong messages, could believe it to be so. Could you do it? All right?
1: Que cada de nós, após estas duas fortes mensagens, pudesse crer que isto é assim, poderia você fazer isto? Muito bem.
0: Instead of calling a prayer line then, hot, congested, standing against wall.
1: Ao invés de chamar a fila de oração então, quente, congestionado, de pé encostados na parede. Eu olho ao redor deste lado para chamar minha fila de oração. Não se conseguiria fazê-lo. Veja, de pé ali. Poderia eu chamá-la deste lado? Seus enfermos, macas, tudo mais, deitados. Não se conseguiria fazê-lo.
0: So sit where you are and believe God.
1: Então fique onde você está. E creia em Deus.
0: If you do have a prayer card, hold it. It'll be good.
1: Se você tem cartão de oração, segure-o. Ele será válido.
0: We'll get to you if you want to come to a line. But you don't have to come to a line.
1: Nós chegaremos até você se você deseja passar pela fila. Mas você não tem que passar pela fila.
0: That Mr. Shepherd last Sunday night never come through no line.
1: Aquele Sr. Shepherd, no último domingo à noite, não passou por nenhuma fila.
0: I don't guess he had a prayer card.
1: Eu não acho que ele não tinha cartão de oração.
0: Is Mr. Shepherd here tonight?
1: Está o Sr. Shepherd aqui nesta noite?
0: Where is he? Is he here? He's in the back.
1: Onde está ele? Está aqui? Ele está lá atrás.
0: Do you have a prayer card, Mr. Shepherd? You didn't.
1: O senhor tinha um cartão de oração, Sr. Shepherd? Não tinha? Ele não tinha.
0: He's sitting right there again tonight. That's a good place to be, Mr. Shepherd.
1: Ele está sentado exatamente lá outra vez nesta noite. Esse é um bom lugar para estar, irmão Shepherd.
0: Not only have to be there, but just have faith.
1: Você não tem que estar somente lá, mas simplesmente ter fé.
0: Well, remember, a little woman touched his garment and he felt it.
1: Pois recorde, uma pequena mulher tocou em suas vestes e ele sentiu.
0: And he's the same yesterday, today, and forever.
1: E ele é o mesmo ontem, hoje e eternamente.
0: And the Hebrew letter in the New Testament said that he's a high priest tonight that can be touched by the feeling of your infirmities.
1: E a carta aos Hebreus do Novo Testamento diz que ele é o sumo sacerdote nesta noite que pode ser tocado pelo sentimento de suas enfermidades.
0: You believe that? Have faith then.
1: Você crê nisso? Tenha fé então.
0: Don't doubt it. Believe it. And it'll come to pass.
1: Não duvide disto. Creia nisto e acontecerá.
0: You can have what you've asked for if you can believe it. But you got to believe it.
1: Você pode ter o que você pediu, se você puder crer nisto. Mas você tem que crer nisto.
0: Will you do it? Will all of you believe it?
1: Crerá? Crerão todos vocês?
0: How many will believe it now? God bless you.
1: Quantos crerão agora? Deus os abençoe.
0: I don't know who's who. I don't know none of you.
1: Eu não sei quem é quem. Eu não conheço nenhum de vocês.
0: It's not my business to know any of you. It's God's business to know these things.
1: Não me diz respeito conhecer qualquer de vocês. Diz respeito a Deus conhecer essas coisas.
0: But he will do it if you believe it. Will you believe it now?
1: Mas ele fará se você crer nisto. Você crerá agora?
2: Graças a Deus. Você crerá nisto agora, a seu favor. Graças a Deus. E agora, ao toque de somente crer, vamos receber a palavra do Senhor ao nosso favor. Música.

Espírito de Elias está sobre a terra. Bom dia com Jesus. Deus continue nos abençoando. Todas as igrejas. Santa Ceia em Americana, terça-feira, quinta-feira em Mojimirim. Os dias estão abreviados. Muito rápido, isso é o fim. Cumprindo as profecias e o Elohim está conosco. Como esteve com Abraão e ele prometeu estar conosco. E ele está através da sua mensagem. Que grande coisa que acabamos de ouvir. O Espírito Santo mostrava por irmão Branham, lá você vai subir lá. De repente ele tirando o carrapicho, aquela explosão. E sete anjos desceram. Sete anjos formando o rosto de Jesus. Depois subindo, e a ciência tirando foto. Cumprindo Apocalipse, capítulo 10, do 1 ao 7. Para a noiva, todos os segredos revelados. É o tempo, foi uma vinda. Como ele disse na mensagem, a brecha. Ele estaria na terra, o mensageiro, no tempo desta vinda. E disse que lá não haveria mais demora. Não haverá mais demora depois disso. Graças a Deus que não há mais demora. Estamos no fim. Estamos na última hora. Eu sempre oro... Senhor, deixa eu granjear. Não deixa eu ser como aquele homem do talento. Recebeu um e guardou, e ficou parado, guardado. Porque, ele está voltando mesmo. Deixa eu ser aquele que recebeu. Quatro, cinco. Granjeou mais cinco. Que recebeu dois, granjeou mais dois. Então deixe-nos trabalhar.

o último instante, porque não tem mais nada para cumprir. Só a noiva tem esta segurança. Só a noiva tem esta revelação que o Elohim, que esteve com Abraão, está conosco. Ele se manifestou na carne de um profeta para cumprir a sua palavra, o último sinal da discernir os pensamentos. Graças a Deus por ter isso tudo. Nós temos isso tudo, meu Deus. Cura divina. Olha, o irmão Brana ensina na mensagem Crendo em Deus. Meditamos ontem aqui no culto de libertação. Escuta, não tem como perder se fazer aquilo que ele ensina no detalhe. É tremendo demais. Segura isso. Ele é o sumo sacerdote que pode ser tocado pelo sentimento de nossas enfermidades. Você recebe de Deus. Nós recebemos. Eu recebo. Vamos ver o pão diário. Se a gente fosse comentar tudo, meu Deus. Outra, ele diz, essas duas grandes mensagens. Uma, senhores, é este o tempo? Quem lê ela, nós temos só, se tivesse na própria voz dele, não tem não traduzida não, né? Nós poderíamos começar a ouvir depois desta. Senhores, é este o tempo? É uma pergunta. Essa mensagem é a história. Cumpriu-se. Oh, graças a Deus. Aí você, quando ele fala assim, já é história, cumpriu-se. Aí você tinha que ver ela para você ver o que, que é. Cumpriu-se. Ela é história. Temos tudo, irmãos. Graças a Deus. Vamos dizer graças a Deus. Deu vontade até de ler ela com a igreja. Mas nós vamos meditar nela. Pão diário. José encontrando-se com seus irmãos. Agora no princípio, quando Deus falou e Satanás se encontrava, deixa eu falar a data, 30/12/56. Agora no princípio, quando Deus falou e Satanás se encontrava lá e ouviu. E as pessoas estão tentando encontrar esse elo perdido. Eu vou lhe dizer, por revelação, se vocês querem recebê-lo, essa pessoa que falta entre o animal e o homem e a serpente, é a serpente. Que falta esse elo perdido, é a serpente. Antes que as pernas fossem tiradas dela, a Bíblia diz que ela era a mais astuta de todas as alimarias, não réptil, de todo o campo. Ela foi aquela que enganou a mulher em sua beleza, e ela concebeu, e agora, por fazer isso, e vendo que o pecado estava vindo, Deus colocou tal maldição sobre ela que a ciência nunca encontrará qualquer relação entre essa serpente, como é conhecida hoje, e a humanidade. Mas aí está o seu caído, ser degradado no intervalo que conectava essa vida animal. Aí está. Deus ocultou isso aos olhos e aos sábios entendidos, mas revelará aos pequeninos.
os que aprendem.

receberão. Estão vendo? Aí está sua pessoa decaída. Oh, Deus, ele está me ensinando, ele tem me ensinado. Isso quer dizer que eu sou um pequenino. Você também. Hoje se cumpriu esta escritura. 19:2-65. Agora, nós o encontramos como ele não se unia a eles. Ele não tinha nada a ver com a classe deles. Então ele era um rejeitado. Ele não tinha nenhum. Além disso, ele entrou no templo certo dia. O homem entrou lá e encontrou a casa de Deus quase tão contaminada quanto está hoje. Eles estavam comprando, vendendo, trocando dinheiro, e virou as mesas de dinheiro, pegou cordas e as trançou com elas e expulsou os cambistas para fora do templo e olhou para eles com ira e disse: está escrito, aleluia, a casa do meu pai é casa de oração, e vós a tendes convertidos em covil de ladrões, e vós, com as vossas tradições, invalidaste os mandamentos de Deus. Oh, poderia um grupo assim chegar-vos a crer nele? Não, Senhor. Eles estiveram tão espojados na sujeira das sociedades e na imundícia do dia, que ficaram tão eclesiasticamente paralisados que não poderia sentir as vibrações do poder do Deus Todo-Poderoso. Não é de se admirar que a pequena mulher pudesse tocar sua veste e ser curada por isso, e um soldado bêbado pudesse cuspir em seu rosto e não sentir nenhuma virtude. Depende de como você se aproxima disso. Depende do que você está procurando quando vai à igreja. Depende do que está procurando. Eu estou procurando mais dele. Então você o receberá. Mensagem 30. Sua vida é digna do Evangelho. 30:6-63. Olhe para Jesus. Fale-se de nós humilharmos quando o próprio Deus se tornou um bebê, em vez de vir em um bercinho em algum lugar, em uma casa decente. Nasceu lá, sobre um monte de esterco, em um estábulo entre bezerros, berrando. Envolveram-no em panos tirados do pescoço da canga de um boi, chamado Bacheiro, o mais pobre dos pobres, e assim o Criador dos céus e terra. Numa noite fria e chuvosa, eles disseram: mestre, iremos para casa contigo. Ele disse: as raposas têm covis e as aves têm ninhos, mas eu nem sequer tenho lugar para reclinar a cabeça. Deus, Jeová se humilhou e se tornou homem, representado em carne pecaminosa, para redimir você e eu. Quem somos nós, então? Ele foi o nosso exemplo. Quem sou eu? Nada. Deus não chama o homem a julgamento sem primeiro adverti-lo. 24:7-63. Se é para ser o que
quer que Deus queira que você faça, então faça isso da melhor maneira que sabe. Não importa quão pequeno, não importa quão pequeno seja, você deve fazê-lo. Você diz, bem, o problema é que cada um de nós quer fazer o trabalho do outro. Todos querem levar a bola, como se diz. Está vendo? Como este relógio aqui, agora, cada pequeno movimento ali tem um lugar. Agora, cada parte dele não pode ser os ponteiros. Agora, eu só olho para os ponteiros para ver que horas são. Mas se uma daquelas pequenas engrenagens ali ficar fora de ordem, ele não marcará a hora certa. E é desse jeito com as pessoas. Todos temos. O corpo de Cristo tem que estar na sua posição em harmonia. Está vendo? E então podemos olhar e ver que hora do dia é. Estão vendo? Então o mundo está olhando para ver qual é. Está vendo? Estão vendo? Mas eles o estão observando. E se você for apenas uma pequena mola, a mola principal, ouse o que quer que seja, faça o melhor trabalho que puder nisso. Amém! Faça o melhor trabalho. Faça. Seja o melhor. Ninguém olha para mim, mas faça seu trabalho. Uns ora, outros jejuma, outros, mas Deus está usando você. Glória a Jesus, aleluia. Jeová Jiré, 9/2/61. Certa vez tive uma visão em Tulsa, Oklahoma, onde estava realizando uma reunião em um grande auditório, e um homem, sendo ministro em algum lugar, tinha sido chamado na região ou na reunião, creio que um ministro batista, e começou a lhe contar sobre sua vida. Um dos pastores patrocinadores locais chamou este homem e lhe perguntou: foi mesmo assim? O irmão já conhecia o irmão Brana? Sem saber que fiquei sabendo de tudo em meu quarto de hotel. Estão vendo? Lá no quarto de hotel. Mas, ó, e depois que o senhor me revelou aquilo que ele tinha feito, bem, então eu olhei e, como um dos homens tinha descido e dito: agora, o irmão Brana, quando está sob a unção, é um servo do senhor. Mas sua teologia não é boa, disse. Ele é profeta quando a unção está sobre ele. Mas disse, quando a unção está ausente dele, disse, sua teologia não é boa. Um homem que faria uma declaração como essa nem sequer sabe o que a palavra profeta significa. Um profeta significa um revelador divino da palavra. Estão vendo? E estes sinais são uma vindicação de que isso é o que é a verdade. Amém. Um paradoxo. 18/4/64. Por exemplo, se eu tivesse jurisdição sobre vocês, como Deus tinha sobre tudo, e dissesse, bem, vou lhe dizer uma coisa. Qualquer que olhar para aquela luz vai morrer. Como se pegasse na árvore e de repente este irmão sentado aqui, este, olhasse para isso. Sinto muito por ele. Eu não quero que ele morra. E então mandarias o Terry aqui para isso não estaria certo. Não. Ora, mando meu próprio filho fazê-lo?
isso não estaria certo. Só há uma maneira de eu poder ser justo, que é tomar o lugar dele. E Deus não poderia tomar o lugar de um homem, de um humano, sendo que ele é espírito. Assim, Deus criou uma célula de sangue, que era o seu próprio filho, Jesus Cristo. E Deus entrou e viveu ali dentro, e viveu, identificou-se em Cristo. Aquele foi Deus, Emmanuel. Jesus disse: eu e meu Pai somos um. Meu Pai habita em mim. Está vendo? Deus em Cristo, reconciliando o mundo. Jesus foi o corpo, o tabernáculo. Deus foi o Espírito que viveu nele. Para isso, irmãos, Deus enviou o seu profeta. Cadê a da manhã? Cadê a de hoje? Sábado? Cadê? Ah, tá colado. A ele eu vi. Para que gastar tanta folha? Faz do lado assim, ó. Igual sempre fez. A ele eu vi. Não, não. Mudei de ideia. Faz assim mesmo, porque eu vou grampear. Tudo bem? Coloca mais por trás, não. Não, mas também se colocar no espiral, né, não tem problema. Pode colocar por trás mesmo. A ele eu vi. De hoje. 30/9/56. Não há uma coisa restando. Como vejo na palavra profética, uma coisa restando, ou uma coisa impedindo a vinda do Senhor Jesus Cristo nesta exata hora. Uma coisa restando na Bíblia, tudo foi cumprido. Esperando pela vinda do Senhor Jesus. E como devemos proceder esta tarde? Devemos falar e agir hoje, como se esta fosse a última hora que teremos. E quem sabe se não pode ser? Pode ser para alguns de nós, e pode ser para todos nós. Mas vamos agir como se fosse nossa última hora. Vamos orar como nunca antes. E vamos ser uma bênção para os outros. E tentar fazer tudo o que pudermos. Pois lembre-se, este é o último tempo em que somos mortais. A partir disso, a partir do momento em que deixamos este mundo, nós entramos em outro mundo e nunca mais teremos oportunidade de ganhar uma alma naquele mundo. Tudo que vai ser ganho, será ganho agora mesmo. E se essa pode ser nossa última hora, então o que devemos fazer nesta hora? Vamos ganhar almas para Jesus. Vamos dizer graças a Deus por esses parágrafos. Palmas para Jesus. Aleluia, graças a Deus. Tudo que vai ser ganho, será ganho agora mesmo. E se essa pode ser nossa última hora, isso aqui, ó, foi em 56. Faltava 9 anos para Deus levar ele. E se você olhasse, olha, Deus ia descer lá no monte pôr do sol,
dá a revelação do selo, a explosão. Os sete anjos iam descer, formando o rosto de Jesus. A ciência ia fotografar. Depois daquelas duas explosões no dia seguinte, né? Dois dias depois, três, duas explosões, e as pedras, eu já vi a pedra, ela é três pontas, uma, duas, três. Todas as pedras ficaram daquele jeito, três pontas, dando um sinal para o mundo que os três são um. Meu Deus, eu vi uma pedrinha, as pedras, eles colocam de cima. Tem uma foto da pedra aí? Só um profeta de Deus. Ou que o mundo está perdendo, meu Deus, de não conhecer esta mensagem. Sair do engano. Graças a Deus que Deus nos tirou com a sua mão forte. Graças a Deus pela palavra revelada. O profeta diz na mensagem: o tempo, a tempestade que se aproxima. Parágrafo 70, parte dele. Já não temos o zelo de antes para sair em busca das almas e para admoestar as pessoas. Já não temos interesse de falar ao vizinho, aos amigos, ao leiteiro, ao jovem que nos vende jornal, ousa quem quer que seja. Porém, a coisa é atrair alguém ao Senhor Jesus, e que estamos muito pálidos, rejeitando caminhar na luz, o que é privilégio nosso. Estamos rejeitando crer na ajuda de Deus por meio da cura divina. O profeta diz: tem alguém doente? Diga: há um Deus que cura as enfermidades. Graças a Deus por Deus ter nos visitado. Você está feliz com isso? Vamos ver uma pergunta.

Ah, sim, olha aqui, ó. A cidade de Mogi Guaçu declarou lockdown, tá certo? Entre os dias 2, terça-feira próxima, até ao dia 9. Quer dizer, então estão todos proibidos de sair de casa o dia todo. Tem que ficar dentro de casa. Então nós não vamos ter a ceia. Então, essa semana, enquanto não dá o rapto, vai ser assim. Enquanto não passa, isso não vai passar, é cumprimento, né? Enquanto não dá o rapto, vai ser assim mesmo. Mas graças a Deus nós estamos alegres, que tem uma coisa boa na frente aí, irmão. Lockdown dos crentes. Não vai ver um crente na rua mais. Está tudo nos ares. Foi para os ares. Para as bodas do Cordeiro. Aleluia. Não vai ver um crente mais na rua. Para onde foram os crentes? Lockdown para os crentes. Não vê um crente mais. Onde está? Bem entendido. A noiva, né? Os crentes que eu falo é a noiva de Jesus. Graças a Deus. Então vamos, terça também, não vamos ter então. Nem quinta. Tudo bem? Vamos deixar aí. Vamos assim, como Deus vai dirigir, porque é tudo incerto. Não sabemos. Inclusive, eu não sei como está aqui, parece que não me fala nada, irmão Alan, mas me parece que pode andar só até as 9. Às 9 da noite. Não pode sair depois das 9. E também, vamos fazer assim, ó. Não falar para cumprimentar. Eu não sei, não vamos cumprimentar aqui não, porque todo mundo cumprimenta lá embaixo. Vamos obedecer. Tudo bem? Não vamos falar, não sei. Vamos ver aqui. Depois não tá, fala aqui não, já está. É sem graça. Mas não vamos falar, pelo menos não falar. Se você vai fazer, tudo bem. Mas não fala não, não fala, tudo bem? Amém? Glória a Jesus. Bom dia com Jesus, pastor Cleomar. Gostaria que o senhor me esclarecesse Gostaria que o senhor esclarecesse sobre uma coisa. Existe um mercado que eu sempre compro e todo ano ele dá alguns brindes. Oi. Se ele está dando, na verdade, se ele não está dando, ele está te cativando porque você deu muito lucro para ele. Você apenas está recebendo um brindezinho que você mesmo pagou. É seu aqui lá. Ele não está te dando nada. Você que deu para ele uma fortuna o ano inteiro. Não é? Você que deu para ele? Deu casa para ele, deu carro, deu lucro, deu viagem para ele, viajar no final do ano, e ele te dá um copinho lá. Que ele é seu.
Se ele te desse um carro, já você vai dizer, isso aqui é meu, não é dele, não. Está certo? Não está certo? É a mesma coisa, eu encontrei um irmão que não queria aposentar, porque não queria nada de governo. Inclusive um parente meu, já saudosa memória, trabalhou a vida inteira. Como os irmãos são simples, né? Não quero nada de governo. Ah, para convencer ele que aquele dinheiro é dele, ele ainda deu muito mais que não dá conta de receber na aposentadoria dele, deu trabalho. Ele ficou uns 10 anos sem aposentar. Até que ele entendeu. Mas passou uns dias, ele partiu. Oh, Deus, o Senhor só pode ser eleito mesmo. Deus ama essas coisinhas. Deus é detalhista. Você vê o Velho Testamento, como fazer a franja dos vestidos, como fazer coisinhas. Coisinhas. Se vai lenhar com machado, se o machado não está bem encabado. Essas coisinhas. É o nosso Deus. Cuidado com seus filhos. Louvado seja o nome de Jesus. Estou muito feliz. Nós vamos meditar nas eras. Nas eras da igreja. Eu queria que a Sara, irmão Ilha, viesse aqui à frente. Há coisas que me vêm. E às vezes eu vou para esquecer e o Espírito me lembra. Ontem nós ouvimos uma fita profunda. Eu vi uma profundidade tão grande. Quantos ouviram ontem? Ninguém ouviu? Alguns. Tão grande. Escuta ela sobre a semente de Deus que não comete pecado. E um muito especial mesmo. Vocês vêm aqui, por favor. Eu quero ungir vocês.

Amém. Que Deus conserve Moília Porto. Ele é um filho para mim, uma bênção. Tão atencioso. Eu lembro da oração, oh Deus. Deus dá coisa boa. Você deve orar pelos seus filhos. Deus dá um casamento bom para eles. Dá uma esposa boa, marido bom. E Deus responde. Hoje está fazendo 17 anos, primeira vez que eu pisei aqui. Como passa rápido. 17 anos. Eu nunca pensei que ia fui consagrado em 2000 para ir para o Nordeste. Natal, Recife, Pernambuco. Três estados. Fiquei poucos dias lá e voltei. Voltei dizendo assim, Senhor, deixa eu ser cooperador dos diáconos. O resto dos meus dias, como era em Goiânia. Voltei com isso no coração. Fui até o escritório, o pastor disse, não, tem jeito mais não. Tem jeito de tirar isso não, não tem jeito de tirar isso não. Fiquei lá, mandaram eu para tanto lugar. 3 anos de sofrimento, vai. Ficar lá uns dias. Queria que eu assumisse a igreja de Minaçu. Fui lá. Mas há algo dentro do meu coração. Se eu dou graças a Deus por orar, nunca ver. Às vezes coisas boas, mas orar e Deus fala, não. Que às vezes... Eu já vi gente falando, não, isso é bom demais, não precisa nem de orar. Não precisa, irmão. Não é tudo que é bom que é de Deus. Coisas boas, igrejas, abençoadas, dentro do estado.

0: Goiás. Eu não precisava nem deixar a polícia, coisa que eu amava. Fui para outro lugar, nada. Fui para o Pará, peguei uma licença lá e fui. Fiquei lá 4 meses. Voltei e falei, não. Aí, por último, um pastor chegou, o pastor Joaquim Gonçalves desanimou de você. Você nunca mais vai para lugar nenhum. Eu falei, graças a Deus. É isso que eu quero. Mas aquilo dentro de mim. Se eu não tenho medo, graças a Deus. É bom que eu... Mas aí eu comecei a orar para o Senhor, se eu tenho alguma coisa, o Senhor me elegeu antes do mundo existir para esse ofício. Comecei em janeiro de 2003. Orei o ano inteiro, das 2 às 4 da manhã. Orando, clamando, depois eu deitava, acordava às 6 horas e ia para o quartel. Nesse período eu orava, meditava, lia. E passou um ano. Se o Senhor me viu e trabalhando, se o Senhor me elegeu, quando foi em novembro, por volta de novembro, estava descendo uma avenida com uma viatura chamada Alameda dos Botafogo. Desceu aquela sobrenatural, unção, e disse, eu já tenho um lugar para você, você vai para um lugar. Ah, mas eu agradeci a Deus, falei para todo mundo, Deus vai mandar eu para um lugar. E como, olha como acontece, quando foi em fevereiro, janeiro, o pastor Joaquim mandou eu para Limeira. E eu vim, em fevereiro, para Limeira, essas regiões aí, onde está o pastor Moisés hoje. E aquilo fechou meu coração. Eu falei, não é possível, gente. Mas o senhor falou que tinha um lugar. E algo soou dentro do meu coração. Deus prometeu Isaac para Abraão. Mas nesse intervalo, veio Ismael. E falei, não, esse não é o lugar. Isso no dia 27 de fevereiro. Se eu fosse contar tudo... Mas Deus me mostrou uma coisa. Eu dentro de um avião, o pastor Joaquim Gonçalves assim do lado, no dia 27, do dia 26 para o dia 27 de fevereiro, eu acordei para orar no dia 27 de fevereiro, aqui em Rio Claro, voltando de madrugada já, voltando para Goiás. E vi aquilo, fui no escritório e falei, pastor, não vou para aquele lugar. Não é meu lugar. Mas, irmão, você quer o quê? Eu quero estar no lugar que Deus me viu. Mal de trabalho, coitado. De repente, nem sabia que existia Campinas. Mas lá no hotel eu ficava perguntando, qual é a cidade próxima aqui, hein? É Campinas, é uma cidade grande. Fiquei pensando. Tudo bem. Voltei à noite, tarde da noite, ele me fez o convite. Ele me contou uma história e eu disse, o senhor quer que eu vou junto? Oh, vamos então. E uma história comprida. E na madrugada eu acordei, do dia 28, e algo ressoou dentro da minha alma e disse: pede um sinal. Senhor, você está indo para o lugar que eu te elegi. E eu orava assim: Senhor, eu quero ir para um lugar que não tenha nada próprio, que tenha apenas um começo, um povo. E eu quero ver o Senhor me abençoar e dar as coisas para nós. Não quero o próprio. E Deus diz: eu estou te levando para esse lugar. E aqui eu estou nesse lugar. Dezessete anos passaram. Mas eu pensei assim: mas eu sei que é o lugar, mas o humano é incrédulo, né? Falei: não, mas eu vou ficar só 2 anos. Já está bom demais. Fui lá, peguei uma licença. 2 anos eu podia voltar de novo. Mas Deus veio e disse: queima essa ponte. Derruba isso, põe fogo. E eu te abençoarei. Oh Deus, tem misericórdia. Deus, vou te dar local. Eu pus no meu coração. Antes de eu queimar a ponte, Deus já deu o primeiro lugar assim. Agora eu vou queimar de vez e pôr fogo. E Deus foi abençoando. Graças a Deus. Hoje eu vejo Isaac casado. Sadraque. A Sara. Oh Deus, obrigado. O Senhor não tem dinheiro que paga isso. Será que se eu tivesse lá, oh Deus, como o Senhor é bom. Lutas, dificuldades, mas a bênção é maior. O milagre é maior. E essa madrugada, Deus veio no meu coração, faz 17 anos, que eu te visitei. Te visitei e você está aí, arrastando, gemendo, mas estamos aqui. Pode ser o rapto ainda hoje. Não sei, eu só sei que até aqui é Ebenezer. E gostaria de ver algumas que eu dediquei. Vem cá, Mateus, vem cá, Pedro. Quando eu cheguei aqui, a irmã de Vanessa disse: dedica meu filho. Ele é um cavalão já. Mas ela era muito cristã. Sempre admirei. Eu dedico meu filho. Dedico o Pedro. Vem cá, Pedro. Dedico o Pedro. Falei: mas eu tenho que batizar já, irmã. Não, dedica primeiro. Dedicou. Você lembra disso? Quantos anos você tem hoje?
1: 27.
0: Você está com 10 anos. Da idade do Isaac. 10 anos. A Sara estava com 8. O Sadraque com 6. É. Isso. E casado hoje, irmão Mateus. A filha. Linda filhinha. O Pedro. Cadê ele, gente? Cadê ele, o Pedro? Acho que ele está com medo de vir aqui. E o Pedro, quantos anos você tem hoje, Pedro? 21. Então você está com 4 anos. Você era feio. magrelo. Só o esqueletozinho, tadinho. Eu achei que você nem ia escapar. Olha que homão bonito, rapaz. Tá querendo casar, né?
1: Sim, senhor.
0: Tá querendo casar? Tá namorando?
1: Sim, senhor.
0: Com quem que você tá namorando? Da onde é?
1: De Goiânia.
0: Fala o nome dela, rapaz.
1: Irmã Ana Caroline.
0: Quem que ela é?
1: Sobrinha do pastor.
0: Coisa boa, ela é uma cristã. Graças a Deus. Ela é uma cristã. Às vezes, eu sempre admirei aquela menina. Mas às vezes eu vi a ponta do cabelo dela cortada. Falei, por que ela faz isso? Ela falou, não é ela. Alguém me disse. E quando ela dorme, alguém vai lá e faz como fez com Sansão. Mas hoje não faz mais. Acho que ela enrola, esconde, não sei. Tranca a porta. Parabéns, irmão Pedro.
1: Graças a Deus.
0: Dediquei vocês. Oh, peguei nos braços. Não, peguei nos braços, não. Você já estava grande. Quem mais que foi dedicado aqui só no comecinho de 2004? Põe aí a fotografia, se tem. Olá, quem é? Felipe, vem cá, Felipe. Ah, Felipe. Felipe. Felipe Silva. Olá, o tamanzinho. Que coisa, hein? Oh, meu Deus. É a velha igrejinha. Olha lá. Vem aqui. Vem aqui. Ah, por que vocês sentaram? Vem aqui, vocês não estão querendo ficar perto de mim? Olha lá o tamanho. Vem cá. Olha o tamanhozinho que você era. Fala aí. Olha o tamanhozinho, quem mais? Canta um corinho aí. Você cantava quando era criança.
2: Ai, meu Deus.
0: Cadê o... Ai, ô Tiago, ô irmão Tiago, você tá aí. Qual que é? Qual, irmão Tiago? Um ano e três meses. Um ano e três meses. Ela cantava. Foi na cruz. Canta aí.

Amém! Palmas para Jesus. Muito bom. Para mim está sendo um presente. Deus abençoe. E nós vamos ler a Bíblia. Está com 33 anos quando eu vim para cá. Comecei a pregar com uns 20 anos. E aqui estamos pela graça. Nós vamos ler Apocalipse primeiro. Nós vamos meditar nas eras. Começando na a revelação de Jesus Cristo. Ele lê todo o capítulo. Capítulo 1, o título e assunto do livro, revelação de Jesus Cristo, a qual Deus lhe deu para mostrar a seus servos as coisas que brevemente devem acontecer, e pelo seu anjo as enviou. E as notificou a João, seu servo, o qual testificou da palavra de Deus e do testemunho de Jesus Cristo e de tudo o que tem visto. Bem-aventurado aquele que lê e os que ouvem as palavras desta profecia e guarda as coisas que nela estão escritas, porque o tempo está próximo. João, as sete igrejas que estão na Ásia, graça e paz seja convosco, da parte daquele que é, e que era, e que há de vir, e da dos sete espíritos que estão diante do seu trono, e da parte de Jesus Cristo, que é a fiel testemunha, o primogênito dos mortos e o príncipe dos reis da terra, aquele que nos ama e em seu sangue nos lavou dos nossos pecados e nos fez reis e sacerdotes para Deus e seu Pai. A ele glória e poder para todos sempre. Amém. E eis que venho com as nuvens, e todo olho verá, até os mesmos que o traspassaram, e todas as tribos da terra se lamentarão sobre ele. Sim, amém. Eu sou o Alfa e o Ômega, o princípio e o fim, diz o Senhor, que é, e que era, e que há de vir, o Todo-Poderoso. E eu, João, que também sou vosso irmão e companheiro na aflição e no reino e paciência de Jesus Cristo, estava na ilha chamada Pátimos por causa da palavra de Deus e pelo testemunho de Jesus Cristo. E eu fui arrebatado em espírito no dia do Senhor, e ouvi detrás de mim uma grande voz, como de trombeta, que dizia: o que vês, escreve-o num livro e envia-o às sete igrejas que estão na Ásia, a Éfeso, e a Esmirna, e a Pérgamo, e a Tiatira, e a Sardo, e a Filadélfia, e a Laodiceia. E virei-me para ver quem falava comigo, e virando-me, vi sete castiçais de ouro.
E no meio dos sete castiçais, um semelhante ao Filho do Homem, vestido até aos pés de um vestido comprido e cingido pelos peitos com um cinto de ouro. E na sua cabeça e cabelos eram brancos como a lã branca, como a neve, e os seus olhos como chama de fogo, e os seus pés semelhante ao latão reluzente, como se estivesse sido refinado numa fornalha, e a sua voz como a voz de muitas águas. E ele tinha na sua destra sete estrelas, e da sua boca saía uma aguda espada de dois fios, e o seu rosto era como o sol, quando na sua força resplandece. E eu, quando vi, caí a seus pés como morto, e ele pôs sobre mim a sua destra, dizendo-me: não temas, eu sou o primeiro e o último, e o que vivo e fui morto, mas eis aqui estou vivo para todo sempre, amém. E tenho a chave da morte do inferno. Escreve as coisas que tem visto, e as que são, e as que depois destas hão de acontecer. O mistério das sete estrelas que viste na minha destra, e dos sete castiçais de ouro. As sete estrelas são os anjos das sete igrejas. E os sete castiçais que viste são as sete igrejas. Senhor, o Senhor tem enviado o teu Espírito, ó Pai. O Senhor é um cordeiro com sete olhos, sete espíritos, e o sétimo espírito do Senhor tem manifestado nesta última era, cumprindo a palavra do Senhor para a semente de Abraão. Ó Deus, quão felizes estamos, ó Pai. Vivifique nossas almas a tua palavra, humildemente te pedimos, com perdão dos nossos pecados, em nome do Senhor Jesus Cristo, amém. Senhor, assentai-vos.

Em glória, Jesus. Deus abençoe as irmãs. Nós vamos ver um pouquinho do início aqui. Podia pegar a mensagem aí, por favor, em cima da mesa. Um homem correndo da presença do Senhor. Aqui, na primeira página, o irmão

0: Brana, o irmão William Marlon Brana pregou uma série de sermões do dia 4 a 11 de dezembro de 1960. Do dia 4 ao dia 11. Para receber inspiração para. É outro. É o mesmo tema. Para receber inspiração para a mensagem que ele escreveu neste livro. Então, pessoalmente, ele editou este livro muitas vezes durante 5 anos. Antes que fosse distribuído no dia 4 de dezembro de 1965. Como Deus cuida das suas coisas. Se deixasse para um mês depois, Deus já teria levado ele e ele não teria distribuído. Faltando 14 dias. Para ele sofrer o acidente. E esta tradução ao português foi publicada em 2004 e é distribuída por Gravações A Voz de Deus. Então, ele pregou do dia 4 ao dia 11 sermões e ele recebeu inspiração para escrever. Para escrever. A introdução aqui, embora este volume se ocupe com várias doutrinas e maiores, tais como a divindade, batismo nas águas e etc., encontradas em Apocalipse, capítulo 1, a 3, que tema principal é a exposição de um estudo detalhado das 7 eras da igreja. E se necessário, a fim de estudar e compreender o resto do Apocalipse. Pois das eras vêm os selos. E dos selos vêm as trombetas. E as trombetas vêm as taças. Como a primeira exposição de fogos de artifício, as eras da igreja surgem com uma poderosa iluminação inicial, sem a qual não poderia haver luz posterior. Mas uma vez que o brilho das 7 eras da igreja é dado por revelação divina, segue a luz sobre luz, até que o conjunto do Apocalipse se abra inteiramente diante de nossos olhos, maravilhados, e nós, edificados e purificados por seu Espírito, somos preparados para a sua gloriosa aparição. Oh, meu Deus, a saber, nosso Senhor e Salvador, o único Deus verdadeiro, Jesus Cristo. Vamos dizer, o único Deus verdadeiro, Jesus Cristo. Irmão, essa é a grande revelação. Às vezes você pode dizer, é tão simples, mas o mundo está prostrado no paganismo, na doutrina de três pessoas distintas, batizando nos títulos. O mundo inteiro, somente a noiva, por causa da mensagem de Elohim, nos deu toda a revelação. Esta composição é apresentada na primeira pessoa, porquanto é uma mensagem de meu coração para o coração das pessoas. Irmão Branco que escreveu isso, essa introdução. Do coração do profeta para o coração das pessoas. Esforços minuciosos foram feitos para colocar em letra maiúscula todos os nomes e títulos, substantivos e pronomes e etc. que se refere à doutrina. Isso é bom de saber disso. Todos esforços minuciosos foram feitos para colocar em letra maiúscula todos os nomes e títulos, substantivos e pronomes e etc. que se refere à divindade e também às palavras Bíblia, Escritura e a palavra, porquanto consideramos isto singularmente apropriado em si falando da majestade pessoa de Deus e da sua santa palavra. Eu rogo a bênção de Deus sobre cada leitor e que a iluminação dada pelo Espírito de Deus possa ser a porção especial de cada um. O profeta amou os livros. Ele sempre dizia das fitas e mandava colocar impressos nos livros. Engraçado que quando Deus desceu lá no Apocalipse 10, para descer ele desceu com um livrinho trazido do céu. Ô livrinho, você está com o livrinho trazido do céu? Onde você arrumou esse livrinho? Foi trazido do céu. Essa mensagem, ela foi trazida do céu. O livrinho em Apocalipse 5 estava fechado. Fechado. O livrinho. Chega no Apocalipse 10, ele foi aberto. aberto pelo Cordeiro. O livro selado com 7 selos. Somente o Cordeiro é digno de abri-lo. Aqui no Apocalipse 5 ele está selado. Ninguém sabia. Ninguém sabia de nada. Deus veio e revelou tudo. Hoje nós sabemos batizar em nome do Senhor Jesus Cristo. Isso é revelação de selo, irmão.
1: Amém. Graças a Deus.
0: A unidade de Deus, o Senhor Jesus Cristo, o único Deus verdadeiro, é revelação de selo, irmão. Isso é por causa do livrinho aberto. Ter o que temos, isso é a revelação dos selos. E o profeta, depois que leu, escreveu esse livro durante 5 anos, ele falou para o irmão Livale, doutor, gramaticar. Como nós ouvimos sexta-feira aqui na fita. No parágrafo 25, e então as 7 eras da igreja foram terminadas. Ele está dizendo que já foram terminadas. 17 de fevereiro de 65. Lá em fevereiro. Ele foi distribuído no dia 4 de dezembro. E então as 7 eras da igreja foram terminadas, está certo, irmão Vale? Impressas agora. E sei que você vai querer consegui-las, porque respondem uma porção de dúvidas que vocês têm tido no coração. E então, depois disso, bem, vamos procurar abrir os 7 selos. Vamos procurar abrir os 7 selos.

0: Você sabe, no livro, quando ele falou abrir, já tinha sido aberto em 63, aqui ele está em 65. Ele queria falar assim, pôr no livro, como ele diz aqui na frente. Aqui, ó. Vamos abrir os sete selos. Selos, você sabe, no livro, para que cada um possa ler de forma que queira. Irmão Branco sempre pregava a mensagem, ele mandava por um impressos. Na época dele já colocava impressos. Porque quando você ler, você tem um aproveitamento imenso. Não tem? Quando você vê os selos, passa a fita dos selos, nós somos abençoados, aprendemos. Você vai acompanhando no livro, acompanhando certinho. Mas quando você pega sozinho e para ali, fica, medita, então aquilo vai descendo para a sua alma. Irmão Brana amou isso. Então ele mandava deixar nas fitas e no livro. Como as sete eras, os sete selos e outras tantas mensagens. Lá na brecha ele fala assim, temos isto em fita e em livros. Graças a Deus. Nós temos em fitas e em livros. E nós estamos aqui com o livro, que é a fita. É a mesma coisa, o livro e a fita. E ele diz, não diga nada fora dessa fita. Porque não sou eu que digo. É ele que diz, abrindo no céu para a noiva de Jesus. Descido do céu, revelado para o profeta. Deus mostrou para ele. E ele mostrou para a sua noiva. Oh, que privilégio, gente. Para que cada um possa ler de forma que queira. É tão bom, né? Você pega uma mensagem. Eu gosto de ouvir as fitas. Mas você pega uma mensagem. Mas eu não. Todo dia eu leio, eu gosto de ler. Eu ouvi o meu irmão Billy Paul falando também, eu quero ler hoje. Você viu naquele vídeo que passou aí? É bom demais. Quem não gosta de ler? Quem gosta de ler aí? Todo mundo não, gosta, não gosta? A bem-aventurança está bem-aventurado aqueles que ouvem e lê as palavras desta profecia. O profeta mostra aqui que era bem-aventurança, tanto ler como ouvir, é bem-aventurado. Então, primeiro, tiramos isto direto da fita, da maneira que foi escrito ou falado. A irmã Brana escreveu, direto da fita. Você sabe, pode-se pregar um sermão e uma coisa. É uma coisa. E então escrever um livro é outra. Veja, como no caso tocasse num assunto como se eu lhe dissesse, vocês entenderiam. Eu dissesse, agora, a semente da serpente, veja, bem, agora, o leitor deste livro, se tivesse isso, iria querer saber o que é a semente da serpente. Então, na fita, ele fala, e você sabe, e a semente da serpente? E às vezes, entrar no outro assunto. Então, aí a pessoa ia ler, e fala assim, mas a semente da serpente, ele queria saber. Então, quando ele falar da semente da serpente, então ele concluiu o assunto no livro da semente da serpente. Não é isso? Para a pessoa saber, Mombrana foi Deus, através dele, foi detalhista como no Velho Testamento, para deixar bem esclarecido. Eu creio que vai ficar nessa introdução aqui, viu? Que está boa demais, eu estou aprendendo demais. E você também. O que é a semente da serpente? Está vendo? E não saberia se acontecesse de chegar num lugar tal como Princeton, é uma cidade, não sei de onde é, ou algum lugar assim, e eles achariam que não somos pessoas inteligentes. Mão Branca preocupou. Por isso que ele mandou gramatizar. Já pensou, meus hits, sites, meu caipira no livro aí. Então, vai para todos os lugares, para o mundo inteiro, pessoas inteligentes vão ler. Vai falar assim, eles não sabem de nada. Ei. Mas ele teve esse cuidado. Por isso consegui que o irmão Vale me ajudasse um pouco com isto e mantivesse a linha do mesmo pensamento e proporcionasse gramática. E tenho certeza que minha gramática eles seria um mistério para eles. Com certeza, assim que o irmão Valles é muito bom nisso, assim que ele é como um... E então, nisso acho que o nosso precioso irmão deve ter conseguido um pouco de inspiração extra, de alguma forma, e disse que ele escrever, que iria escrever uns dois livros por conta própria, como tirado deles. E assim ele escreveu um chamado, creio, o profeta do século XX, nós já lemos aqui com a igreja, você tem. E outra, a igreja de Laodiceia, creio, ou algo assim. Então ele gramatizou e escreveu esse livro, o profeta do século XX. Você não tem ele em casa? Foi escrito pelo irmão Nivali, doutor Nivali. Nós vamos ficar de pé. Nós ficou só com a introdução, viu? Mas foi boa demais, graças a Deus. E nós vamos ver domingo que vem, se quiser trazer para nós desfrutar juntos a sua... As eras aí também. Vamos dar glória a Deus por ter esta grandeza. Essa grandeza eterna. Que ninguém do mundo tem. Deus nos deu por sua graça e bondade. Se hoje nós batizamos no nome do Senhor Jesus Cristo, é por causa dessa revelação. Se hoje tomamos a ceia, por causa dessa revelação. Se hoje somos uma noiva, é por causa desta revelação. Se hoje estamos preparados para ir subir no rápido, é por causa desta revelação. Se estamos aguardando a vinda de Jesus, é por causa desta revelação. Ora vem, Senhor Jesus, dá glória a Deus e aleluia.
1: Graças a Deus. Graças a Deus, fomos abençoados em mais uma escola dominical. Senhor, continue mantendo a tua unção sobre nosso pastor, o abençoando sua família, este ministério. Amém, Jesus. Graças a Deus. 15 para as 3 da tarde, companheirismo, 17 horas, a voz do profeta e o culto abençoado da noite. Faz assim pro seu irmão, ó. Deus abençoe. Meu Deus abençoe. Está encerrado o culto. Amém. Amém. Deus abençoe.

0: nosso Deus é o céu e a terra,
1: e tudo quanto neles habita.
2: No primeiro dia da criação, Deus criou o dia e a noite.
3: No segundo dia, criou o céu.
4: No terceiro dia da criação, ordenou que as águas se juntassem. Tendo então a terra seca, criou também todas as árvores.
5: No quarto dia, Deus criou o sol, a lua.

dia, o povo de Israel estava lutando, mas o sol estava quase se pondo e tudo ia ficar escuro. Então, Josué ordenou: Sol, detenha-te, e Lua, para-te.

0: Num barquinho, os discípulos estavam a navegar. E um grande temporal de vento se levantou. E o barquinho balançava e todos se assustaram.
1: Jesus

0: e um nido onde tinha muitos crocodilos.
1: Deus cuidou daquele bebê e nenhum mal lhe aconteceu. Mais tarde, ele libertou Israel da escravidão. Seu nome era Moisés.

0: Nos dias de hoje, Deus nos enviou o seu profeta. O seu nome é William Marion Bruna. Sua mensagem nos revela os mistérios de Deus e nos mostra o caminho a seguir.
1: Por que temer? Ele está cuidando e cuidará de nós até o dia que virá nos buscar.

visto que temos um grande sumo sacerdote, Jesus, Filho de Deus, que penetrou nos céus, retenhamos firmemente a nossa convicção. Estamos lendo na carta aos Hebreus, capítulo 4, versículo 14 em diante. Visto que temos um grande sumo sacerdote, Jesus, Filho de Deus, que penetrou nos céus, retenhamos firmemente a nossa confissão. Porque não temos um sumo sacerdote que não possa compadecer-se das nossas fraquezas, porém um que, como nós, em tudo foi tentado, mas sem pecado. Cheguemos, pois, com confiança ao trono da graça, para que possamos alcançar misericórdia e achar graça, a fim de sermos ajudados em tempo oportuno. Nós estamos aqui, Senhor, porque o Senhor permitiu. Nada, nenhuma folha pode cair se o Senhor não permitir. E todos os acontecimentos no mundo acontecem sob a vontade do Senhor, ainda que seja vontade permissiva, em muitos casos. E o Senhor tem consciência de tudo. O Senhor é onipresente, é onisciente e onipotente. Estamos reconhecendo isto para que possamos entrar na Tua presença através da Tua palavra e da oração. Em nome de Jesus Cristo. Amém. Podeis assentar-vos. Eu tenho um dom. Eu me lembro do irmão Brana, quando ele tentou morrer com a eletricidade, ele disse que quando ele acordou, ele estava sentado ali no chão, com as mãos levantadas, e ele disse, era Deus protegendo o seu dom. É, quem tem, deve exercer. Agora, de uma maneira legítima, e até mesmo natural, o dom se manifesta. Eu conto já na minha velhice com aquela experiência sui generis de eu ver Gabriel, Elohim, Miguel. E ele dizer, como uma espada, uma coisa assim no coração, visita a Abraão. E depois, ele me disse, isto é em benefício do povo. Eu entendi e tenho recebido

Eu entendi e tenho recebido testemunhos, os quais eu não exploro, não faço essa campanha de publicar resultados. E assim, eu precisava disso, irmãos. Precisava para chegar ao fim, como São Paulo chegou. Combati o bom combate. Ele disse que tinha acabado a sua carreira, guardado a sua fé, labutado, através de sua chamada sobrenatural, como apóstolo que foi e é nas Escrituras. E ele disse que ele aguardava a vinda do Senhor, seria coroado pelo seu ministério. Não pelo miserável homem, que o bem que queria fazer não fazia, porém o mal que ele não queria fazer, ele fazia. Mas o mesmo homem chegou a ter a experiência de que não sou eu mais quem vive, é Cristo quem vive em mim. Aqui em Efésios, ele disse: Paulo, apóstolo de Jesus Cristo, pela vontade de Deus. Não, muitos querem ser apóstolo, a vontade própria. Mas isso aqui, Paulo fez questão de acentuar, pela vontade de Deus, aos santos. Ele estava escrevendo aos santos. O irmão Brana acentua aqui, entre parênteses, santos, os que são santificados, separados. E então, ele estava endereçando isto aos que estavam em Éfeso e fiéis em Cristo Jesus. Então, santos que estão em Éfeso e fiéis em Cristo Jesus. Agora, a nossa reunião de oração é preparada pelo Espírito através da palavra. Tem que ser, né? Teria que ser. E, de uma forma segura, a gente usa a mensagem do irmão Brana. Confronto de Efésios com Josué. Observe, diz o profeta, ele endereçou isto. Isto não é para os incrédulos. Então, a carta não é para incrédulos.

É uma carta muito especial, que inclusive mostra a nossa eleição, a nossa predestinação. É profundíssima essa carta. O irmão Brana destacou a carta de Efésios. Então a carta não é do incrédulo, nunca chega na caixa postal dele. Não. Não chega na caixa postal. Porque não é para ele. Mas em compensação chega na caixa postal do eleito. Na caixa postal do predestinado. Isto é para a igreja, não é para incrédulos. Eu creio perfeitamente que todos vocês estão assentados nesta hora no santuário. Creem de coração. Por isso vocês estão aí. Por isso outros tantos, às vezes milhares, estão através da internet. Isto é para a igreja. Diz a igreja reticência. Não. A igreja é completa em todo o mundo, não num lugar, em um lugar só, na terra. Ela está no mundo todo, através dos chamados por eleição, por predestinação. É uma chamada para aqueles que são chamados. Ora, isso é bonito, gente. É uma chamada para aqueles que são chamados. Se não são chamados, mais cedo ou mais tarde, por motivos quaisquer, debandam. E vão na influência de outras coisas. Essa carta é uma chamada para aqueles que são chamados e santificados, separados, né? E chamados que estão em Cristo Jesus. Agora, isso te dá segurança na sua oração. Porque ninguém mais pode ter convicção de sua chamada sem, a não ser você, a não ser o indivíduo, o crente. Você tem convicção de sua chamada. Chamada para aqueles que são chamados. Está bem que Jesus disse: muitos chamados, poucos escolhidos. Mas não é nesse caso aqui. Esses chamados já são escolhidos e por isso são poucos. Em relação ao mundo, a explosão demográfica da Terra, são poucos. São poucos os chamados, são poucos os escolhidos. Agora, se você deseja saber como encontramos
em Cristo Jesus, se você volta em 1 aos Coríntios, capítulo 12, lá diz: pois todos nós fomos batizados em um Espírito formando um corpo. Sim, por isso está espalhados, ou estão espalhados pelo mundo todo. Como? Batizados pelo quê? O Espírito Santo. Então, quando se encontra um grupo em determinado lugar para orar, isso funciona, porque você vai orar com a convicção de que foi chamado e foi escolhido. Tenha certeza disto. E sua oração ganhará outro sentido. Não pelo batismo da água. Não foi chamado assim, pelo batismo da água. Vocês, pessoas da Igreja de Cristo, mas por um Espírito. Ele soletrou, Espírito. Com letra maiúscula. Por um Espírito. Ora, o mundo vive cheio de espíritos. E as pessoas às vezes ignoram isto. Pega-se espíritos. Se contagiam com espíritos. É, mas só existe um que é Espírito Santo. E ele projeta, ele manifesta todo o mistério de Deus na onisciência, na onipotência, em todo o mistério. Então, vejamos aqui. Não por um aperto de mão. Você gostaria de ser um membro de uma igreja que foi ganho por abracinhos, por visitinhas e às vezes por difamação? Você gostaria de ser esse crente? Você gostaria? Não. Você não foi assim. Não foi, não. Por uma aspersão. Mas um Espírito com letra maiúscula. Somos todos batizados em um só corpo. Nossa possessão. Agora, isso estabelece. A questão do momento é estar estabelecido. Os cabos, ele diz para aquele ministro. E estava lutando porque ele não tinha aquele fervor mais. O que muitos têm
manufaturados. O irmão Branham disse: não, isso passou, meu filho. Agora é hora de firmar os cabos. Estabelecer, se plantar convictamente. É hora de convicção. Não, não é assim como o mundo pensa e faz, mas por um Espírito somos todos batizados em um só corpo, nossa possessão. A terra que Deus nos deu para morar, olha, Josué, que está fazendo Josué, conquistando a terra prometida para uma era do vencedor, mas por um Espírito somos todos batizados em um só corpo, nossa possessão, a terra que Deus nos deu para morar. O Espírito Santo, essa é a terra que Deus nos deu para morar. Linguagem para espiritual. Linguagem para predestinado, para elegido, desde antes da fundação do mundo. A terra que Deus nos deu para morar, o Espírito Santo. Exatamente como ele deu Canaã para os judeus, ele nos dá o Espírito Santo para assim tornarmos vencedores, mais do que vencedores, por aquele que nos amou. Exatamente como ele deu Canaã para os judeus, ele nos dá o Espírito Santo. Você ora de uma maneira convicta. Se você chora, se você grita, se você canta hino espiritual, se você fica de pé ou de joelhos, como seja, você se sente morador de Canaã, no Espírito Santo. Exatamente como ele deu Canaã para os judeus. Eu repito porque isso é bom para edificar. Ele nos dá o Espírito Santo. Em um Espírito somos todos batizados em um corpo. Você pegou isto? Ele estava interessado que o povo pegasse isto. Agora ele está falando aos cananitas espirituais. Canaã. Israel, o Israel espiritual, os quais têm possessão da terra. Vai buscar de novo, vai buscar o seu direito, vai buscar o seu direito, mas já passou tanto tempo, não, busque o seu direito, você é herdeiro. Agora ele está falando aos canaanitas, cananitas espirituais, Israel, o Israel
espiritual, os quais têm possessão da terra. Oh, não está você feliz por você ter saído do alho do Egito? Não, vamos voltar de novo. Vamos voltar de novo. Oh, não está você feliz? Você não canta por isso? Não louva? Oh, não está você feliz por você ter saído do alho do Egito? Saído lá do mundo, saído dos sistemas? Cuidado. Cuidado para não naturalizar o que você ganhou, o que você tem. Esse é o maior perigo que existe. Nós começamos a fazer as coisas de uma forma natural. A terra está envolvida no digital, nos meios. E cuidado para não voltar para o Egito. Mas não tem jeito. Não tem jeito. Você é eleito, você é eleita. Você já bebeu da água de Meribá. Você já atravessou o deserto. Você atravessou o Jordão, que significa fazer morrer a si mesmo. Oh, que mensagem! Não está você feliz por estar fora do deserto? Você não está mais no deserto. E recordem, eles tinham que comer o maná, a comida dos anjos lá do céu. Comida dos anjos lá do céu. E eles se enfadaram daquele maná. Eles se enfadaram da comida dos anjos lá do, fora do, é, lá do céu. Até que atravessaram para a terra. E quando eles atravessaram para a terra, o maná parou de cair. O avivamento passou, a facilidade passou, caindo na mão. Era só apanhar, era só comer. Eles estavam completamente maduros então. Está falando com você. Você não é verde, um galho verde, banido pelo vento. E eles comeram o velho milho da terra. Agora que vocês não são mais bebês, não está ainda vivendo do leite materno? Agora que vocês não são mais bebês, agora que vocês não estão desejando o leite puro do Evangelho, que isso, vamos voltar lá. Agora que vocês não estão desejando o leite puro do Evangelho, que vocês não precisam ser mimados, cuidados, dengados, aparados, persuadidos para vir à igreja. Não, mas está fácil, tem internet. Que cômodo, não é? E o maná cai.
aí fresquinho, né? Persuadidos para vir para a igreja, é assim? É isto? Agora que vocês são completos, cristãos, pronto para entrar em algo, ele disse, você está pronto para entender algo que é rico e profundo. Você está entendendo o rapto. Você entende o arrebatamento. E sabe que ele vem a qualquer momento. Isto vai acontecer. Sem dúvida alguma. O mundo de Deus, o povo de Deus, a igreja de Deus, descansa nisto. Olhai para cima, porque a vossa redenção está próxima. Ore com fé. Oh, nós entraremos nisto diretamente. Isto foi escondido desde a fundação do mundo. Uma mensagem dessa, às vezes fica natural para, vamos dizer, para quem é revelado. Mas para quem não é, ouvir uma palavra desta, está ouvindo? É prosperidade, é testemunho da cura. É testemunho, testemunho, testemunho. E dinheiro, e dinheiro, e dinheiro. Não. Ele disse, agora que vocês chegaram a isto, estou endereçando isto a vocês, Não para os incrédulos. Não para aqueles que acabaram de sair do Egito. Ainda estão saindo do Egito? Não para aqueles que continuam de viagem. Mas para aqueles que estão na terra prometida, que tem recebido a promessa. É para vocês que eu estou falando. É para vocês mesmo. É para a senhora, é para o senhor. É para mocinho, moço. É para a criança. Eu estou falando é para vocês. Não para incrédulos. Creia na sua oração, creia no que você é, ande de fronte erguida, como aquele escravo trabalhava, de peito erguido, fronte erguida. Quantos receberam a promessa do Espírito Santo? Ele pergunta. Quantos receberam a promessa do Espírito Santo? Oh, não está você feliz por estar aqui na terra agora comendo milho da manhã, comendo as coisas fortes de Deus e tendo um entendimento limpo? O que fazem esses ismos, esses perseguidores da noiva? Eles não

Você sabe exatamente quem ele é. Você sabe exatamente quem ele é. Você vê? E vocês? Que dizem aí? Vocês vão dizer o que de mim? O Pedro levanta e diz: Tu és o Cristo, Filho de Deus. Aleluia. Você sabe exatamente quem ele é. Você sabe exatamente o que é essa mensagem. Você sabe exatamente quem é Elias. O povo, às vezes, conhece Elias Tisbita, mas não tem conhecimento nenhum. Até João Batista eles vão. Aí param. Você sabe exatamente o que ele é, repete o profeta. Você sabe exatamente para onde você está indo, creia na sua oração. Você sabe exatamente tudo a respeito disto, porque você tem a unção do Espírito. Você sabe em quem você tem crido e está persuadido que ele é capaz de guardar aquilo que você tem encomendado, encomendou sua alma, encomendou seus filhos, encomendou sua casa, seus negócios, seu marido, sua esposa, encomendou todos os problemas e agora vai avançando, avançando, e ele, para aquele dia, oh, é para este que Paulo está falando agora, aos fiéis em Cristo Jesus. Venham orar, de joelhos, sentados ou em pé, mas contanto que você abra a sua boca. A boca fala o que o coração está cheio. Daquilo que está no coração. Se você quer, acha mais adequado, fica em pé, fica sentado, fica de joelhos. Em nome de Jesus Cristo. Esse é um momento sagrado. Esta igreja não foi edificada em ventos. Não foi edificada em areia. E você está nela. Você é membro dela, nada te afasta dela. Ninguém pode tirar seu braço, sua mão, sua perna, a menos que você sofra um acidente dramático, drástico. Não. Ele está te ouvindo. Ele vê as suas lágrimas. Ele viu as lágrimas de Ana. Ana é tão lembrada porque ela foi levantada do pó. Foi levantada do pó, do monturo, para sentar com os príncipes na casa de Deus. Considere a sua irmã, considere o seu irmão. E aí você sente bem onde está irmão, irmãos, irmãs. Você sente bem estar em comunhão, orando ao mesmo Deus que todos os fiéis estão orando. Ah.

Jesus, esta oração está viva. Esta oração não fica debaixo do teto. Ela vai acima das nuvens. Oh, glória a Deus. Santo, santo, santo. Santo, santo, santo é o Senhor Jeová. É o Senhor dos exércitos. É o Senhor que dá coragem, encorajamento. É o Senhor que cura as doenças, alivia as dores. Para isso, Ele teve pisaduras no seu corpo, pelas quais nós fomos sarados. Para isso, Ele carregou sobre si as nossas iniquidades, e nada pode nos acusar esta hora. Eu sou homem. Você é homem, você é mulher, você é humana, você é humano. Estamos numa terra de escrombos, de gigantes, mas somos mais do que vencedores. Aleluia, dá glória a Deus. Ah, vivo, vivo, vivo, coração viva. Povo vivo, glorificando em espírito, orando em espírito, em verdade, com o coração, com a alma, com o espírito, entregando todos os seus problemas, entregando toda a sua casa. Aleluia. Todos os seus passos, aleluia. Você intercede por aquele parente que está internado, está entubado. Sai daí, sai desse tubo, sai desta UTI. Seja salvo, vida e saúde, em nome de Jesus Cristo. Sai daí com saúde e vida. Aleluia, graças a Deus. Deus tem ouvido essa chamada muitas vezes. Sai daí, sai dessa UTI, dessa coma, desse tubo, e tenha vida. Para gozo de sua família, para gozo de seus filhos, sua esposa. Tenha fé em Deus. Tenha fé em Deus. Tenha coragem. Não deixa só eu, não. Faça também. Faça também. Faça. Faz alguma coisa. Faz alguma coisa. Põe uma forcinha. Põe a forcinha. Aleluia. Não vamos ficar igual aquele coronel que ficou só dando ordens com o carro atolado. Faltava a força dele para tirar o carro atolado. Aí chega um outro carro lá, e o motorista desce e ajuda a empurrar o carro sair. Oh, o coronel disse: obrigado, coronel fulano e tal. O homem respondeu: por nada, general fulano e tal. Quer dizer, o general empurrou o carro, o coronel estava era mandando. Ah, Jesus, aleluia. Vem, vamos, gente, empurra o carro. Falta a sua força. Falta a sua força. É a sua que falta. É da sua casa. É da sua vida. Ei, glória.
Mas está bom demais. Graças a Deus. Glorificado seja o nome do Senhor. É uma reunião de oração, de fato. Aleluia. É Josué. É Efésios. É Canaã. É vitória. É era do vencedor. Venceu, venceu. Aleluia. Gabriel, Elohim, Miguel. Aleluia. Graças a Deus. Santo, santo, santo é o nome do Senhor Jesus. Glorificado seja o nome de Jesus. Vamos dar glória a Deus. Vamos dar glória a Deus. Que a vitória é grande. A vitória é nossa pelo sangue de Jesus. É a bandeira da vitória. É a bandeira de Jesus. É a bandeira do Espírito Santo. Aleluia. Graça, graça, graça. Graça, graça, graça. Divina graça. Aleluia. Graças a Deus. Em nome de Jesus Cristo. Em nome de Jesus Cristo. Aleluia. Amém. Graça, graça, graça. Ai, eu canto com vocês.

Deus, glorificado seja o nome do Senhor Jesus. Eu peço vocês, dá glória a Deus, dá glória a Deus. Essa igreja é baseada no concreto, na rocha. Em nome de Jesus Cristo, nós vamos vencer, todo mundo vencer. Em nome de Jesus Cristo. O Senhor é a força da nossa vida. O Senhor nos livre dos males dessa noite e nos guarde para a hora da sua aparição. Em nome de Jesus, que graça, que graça.

Você é um pregador do Evangelho também, e você está aqui por uma boa causa. Você não está doente. Você está em necessidade e você quer um avivamento pentecostal para começar em sua igreja. Todos nós queremos isso.

Venha conhecer a mensagem do profeta de Deus para esta decadente geração, o Elias prometido na Bíblia Sagrada, Malaquias capítulo 4, versículo 5. Eis que vos envio o profeta Elias antes que venha o dia grande e terrível do Senhor.

4, versículo 5. Eis que vos envio o profeta Elias, antes que venha o dia grande e terrível do Senhor. E Mateus 17, 11. Em verdade, Elias virá primeiro e restaurará todas as coisas.

que preenche o vazio de minha vida. Graça que me tira do medo, da incerteza, da insegurança. Que graça é esta que não posso compreender, mas posso sentir? Graça, expressão máxima do amor e da misericórdia.

Volte seus olhos para Jesus. A história por detrás do hino. É extraordinário como Deus usa as realidades mais simples para nos ensinar grandes verdades. Entre os milhares de hinos, Volte seus olhos para Jesus ocupa um lugar especial no coração de muitos fiéis. O apelo gentil e a repreensão terna nos impelem a desviar o olhar de tudo e simplesmente volte seus olhos para Jesus. No entanto, poucos sabem que esse chamado para fixar os olhos em Cristo foi feito por uma mulher cega. Nascida em 1864, Helen Lemmel mudou-se para os Estados Unidos por volta dos 12 anos. Desde muito jovem, sua habilidade musical era notada por todos ao seu redor. Em 1907, mudou-se para a Alemanha por 4 anos para fazer um treinamento musical intensivo. Foi lá que conheceu o marido. Juntos, retornaram aos Estados Unidos em 1911. Enquanto esteve na América, serviu fielmente na obra do Senhor. Dedicou-se a compor, arranjar e ensinar canções e hinos da fé. Poucos anos após seu casamento, uma doença trágica a fez perder a visão. Seu marido, recusando-se a cuidar de uma esposa cega, a abandonou. Esse período de dor e perda pesou muito sobre Helen. Então, em 1918, Lemmel conheceu um panfleto escrito pela missionária Argelina Linas Trotter. Trotter era uma artista renomada que abriu mão de uma carreira lucrativa para servir ao Senhor no campo missionário. Suas palavras tocaram o coração de Lemmel e ela escreve: de repente, como se me ordenassem que parasse e ouvisse, fiquei parada. E cantando em minha alma o Espírito, estava o refrão. Sem um momento consciente de juntar palavras por palavras para formar rima, ou nota por nota para formar melodia. Estes versos foram escritos na mesma semana. As palavras que tanto cativaram Helen foram estas: como focalizarmos as coisas do mundo da ótica? Não olhando para as coisas a serem descartadas, mas olhando para o único ponto que deve ser destacado. Volte a visão da sua alma para Jesus e olhe para Ele, e uma estranha obscuridade se abaterá sobre tudo que está separado dEle. E o atrativo divino pela qual os santos de Deus são feitos se apoderará de você, pois ele é digno de ter tudo o que há no coração que ele morreu para conquistar. Ele manteve os olhos no Senhor Jesus e continuou a servi-lo fielmente. Ela liderou um grupo coral feminino em muito dos esforços de divulgação do Billy Sunday
Lecionou música no Instituto Bíblico Moody e compôs mais de 400 hinos. Sua vida é um desafio inspirador para todos nós. Embora cega, sua visão espiritual desafiou aqueles que enxergam a manter os olhos fixos em Cristo. Você está cansado, exausto, magoado, confuso ou frustrado? Meu amigo, volte seus olhos para o nosso querido Salvador hoje, e as coisas da terra se tornarão estranhamente obscuras à luz da sua glória e graça.

Vamos ler a Bíblia, carta de Paulo aos Hebreus, capítulo 4, versículo 14 em diante, e vai no capítulo 5 até o 4. Então, visto que temos um grande sumo sacerdote, Jesus, Filho de Deus, que penetrou nos céus, retenhamos firmemente a nossa confissão, porque não temos um sumo sacerdote que não possa compadecer-se das nossas fraquezas, porém um que, como nós, em tudo foi tentado, mas sem pecado. Cheguemos, pois, com confiança ao trono da graça, para que possamos alcançar misericórdia e achar graça, a fim de sermos ajudados em tempo oportuno. Porque todo sumo sacerdote, tomado dentre os homens, é constituído a favor dos homens nas coisas concernentes a Deus, para que ofereça dons e sacrifícios pelos pecados e possa compadecer-se eternamente dos ignorantes e errados, pois também ele mesmo está rodeado de fraqueza, e por esta causa deve ele, tanto pelo povo como também por si mesmo, fazer oferta pelos pecados. E ninguém toma para si esta honra, senão o que é chamado por Deus, como Arão. Senhor Jesus, estamos aqui para agradecer pelas grandes bênçãos recebidas, para te louvar, para te engrandecer, para bendizer o santo nome do Senhor. Grandes coisas o Senhor tem feito por nós, e por isso nós estamos alegres, reconhecendo que tudo foi o Senhor, tudo é o Senhor. E ajude-nos a entrar nesse espírito de gratidão pelo Calvário, pelo perdão, pela vida de cada um, pelos milagres, pelas bênçãos recebidas, pelas provas, por tudo, ó Pai, tudo isso é o Senhor. Deixe-nos viver perto do Senhor, para ver o Teu amor e a Tua bondade, no nome do Senhor Jesus Cristo. E esse momentinho, fale conosco, ó Deus, para que nós possamos Te louvar em tudo, Te agradecer em tudo. Sejam bênçãos, provas, seja o que for, deixe-nos Te louvar, em nome do Senhor Jesus Cristo. Amém. Assentai-vos. Depois de tantas coisas que Deus tem feito por nós, eu queria que nós tivéssemos essa noite um culto de gratidão por tudo que Ele tem feito. A mão de Deus tem nos guardado, livrado dos males, ida para o encontro, estadia lá, e muitos viajando, e as bênçãos recebidas. Então nós vamos ter uma noite de gratidão, de louvor a Deus, como sempre. E me veio isso ao coração, essa mensagem, o Consolador. Depois nós vamos dar continuidade naquele assunto. Mas no parágrafo 7, parte dele, o profeta, ele fala assim: e aí, e é
com prazer e com este grande evangelho que tenho pregado, no qual creio agora, ele simplesmente não só opera quando as ovelhas estão em boa sorte, ele opera quando as ovelhas estão em decadência também. Então ele opera não é só quando está em boa sorte, mas em decadência também. Enquanto uns estão em boa sorte, outros estão em decadência, mas em tudo ele opera, seja em boa sorte, seja em decadência, seja o que for, ele opera. E em tudo nós devemos dar graças, sejam decadência ou boa sorte. Mas temos tido muitas coisas boas, temos motivo para agradecer, tantos livramentos, a mão de Deus tem estado conosco. Viagens perigosas, chuva, estrada, seja de avião, seja o que for, está vendo os irmãos lá do sul, viagem longa, às vezes fica dois cultos, mas valeu a pena, né, Felipe? Você ficou dois cultos, né? Mas valeu a pena, coisa boa, né? Deus ama isso, Deus ama isso. E aqui no parágrafo 47, não é ele um bom Deus? Ele é bom demais. Ele opera em boa sorte e também em decadência. Ele é bom demais. Seja o que for que você passa, ele opera. É decadência, ele está operando também. É boa sorte, ele está operando também. Então, o cristão, em tudo ele agradece a Deus. Não só na boa sorte, mas na decadência também. Não é ele um bom Deus? Jesus é tão bom para nós. E está bem expressado que nosso Deus é um bom Deus. Não é um bom Deus? Opera em boa sorte e em decadência. Ele é tão bom para os seus filhos. Ele tem provido cada boa coisa para nós. Olha, tudo que temos necessidade, ele tem provido isto. Ele prometeu suprir as nossas necessidades. Ele tem provido cada coisa. Às vezes você pensa que precisa de certo tipo de coisa, mas se realmente você precisa, ele dá. Às vezes a gente pensa que precisa, mas quantas vezes eu já pedi coisas a Deus, como o irmão Brana pediu também, e ele disse: eu falhei em obtê-la. Eu falhei. Mas depois agradeci a Deus por Deus não ter dado aquilo. Falou: Senhor, você já agradeceu a Deus de pedindo alguma coisa e depois Deus
Não dá, ele sabe o melhor. E depois você agradecer a Deus, falou: oh, Senhor, muito obrigado, porque o Senhor não me deu aquilo. Porque se o Senhor tivesse me dado aquilo, meu Deus, aonde eu estaria? E às vezes, na hora, você pensa que foi ruim e tal. Quantas vezes eu já ouvi testemunho de irmãos que quase morreu porque não casou com certa moça ou moça com certo rapaz. E depois louvar a Deus: oh Deus, o Senhor estava me livrando e eu não estava vendo, Senhor. Se o Senhor tivesse me dado aquilo, meu Deus, vê que ela casou com outro, ou ele casou com outra, e o trabalho que dá. Oh, irmãos, em tudo dar glória a Deus. É Deus te livrando e você pensa que é só você esperar o tempo, irmão. A fé, ela espera. A fé, eu sou, como humano, muito agitado e gosto de tudo na hora. Mas quando você vive pela fé, a fé sabe esperar. Eu não sei, mas a fé. E se eu vivo pela fé, eu vou esperar. Você também. Você vê Hebreus 11. E ela encaminha tudo certinho, irmãos. É incrível, mas é verdade. Tudo que temos necessidade, Ele tem provido isto. Verdadeiramente, você pode dizer: Pai nosso que estás nos céus. Você pode dizer: Pai nosso que estás nos céus. Porque Ele é um Pai. E embora nós sejamos desobedientes, embora sejamos arrogantes, Ele continua provendo para nós exatamente o mesmo. Sejamos nós bons ou ruins, Ele nos dá alimento para comer, roupas para usar, casas. Ó, Ele nos dá alimento para comer, casa para morar. Ó, Ele é tão bom, seja de aluguel. Moisés tem um testemunho. Ele falou assim: ele está aí, né? Ele pagou 30 anos de aluguel. No dia que estava dando 30 anos, eu falei aqui, era o dia que estava completando 30 anos que ele pagou aluguel. Ele dá casa para nós morar. Mas às vezes você diz: mas eu pago aluguel. Mas quem deu o dinheiro para você pagar o aluguel? De todo dia. E era bem no dia, né, irmão Isaías? Era no dia. Era no domingo. Falar nisso, olha, Deus é tão bom. Eu estava orando para a minha mensagem, o compêndio chegar, e chegou, irmão. A minha fé trouxe ela de volta. Sabe aonde eu recebi ela? Em Goiânia, lá no encontro. Oh, Deus, Deus é bom para nós. A que jeito foi para lá? Eu não sei, nem queira saber. A fé não explica, a fé só crê. Oh, uma noite de gratidão. Só tinha uma vaga. Deus é bom demais, né, irmão Isaías? Oh, veja bem, se pudéssemos simplesmente olhar ao redor e contar as boas coisas que Ele é para nós, contar as boas coisas,
Se é decadência, irmãos, ele opera também. Fala as boas coisas, livramentos, milagres, maravilhas. Oh, Deus, veja, se pudéssemos simplesmente olhar ao redor e contar as boas coisas que Ele é para nós, nós não paramos para considerar aquilo. Mas vamos parar nesta noite para considerar as coisas boas que Deus opera para nós, seja na decadência ou na boa sorte. Ele opera. Ele está operando. Se você não tivesse olhos, você sabia que pessoas que nascem sem olhos? Lembra daquela menina que não tinha olhos? E o profeta diz: se você fosse para ter olhos, que tipo de olhos você queria ter? Ela diz: oh, irmão Bruno, eu já ouvi falar que olhos azuis é muito bonito. Então o profeta diz: você o tem. E criou os olhos azuis. Oh, Deus, Deus te deu olhos, irmãos. É tão bom enxergar. Oh, se você não tivesse olhos, e se você não tivesse nariz, sem nariz, tem pessoas que não têm nariz. Se você não tivesse boca, você sabia que tem pessoas que não têm boca? Alimenta por sonda. Se você não tivesse boca, se você não tivesse orelhas, se você não tivesse pés ou membros, um corpo perfeito. Oh, veja bem, se você não tivesse pés ou membros, se não pudesse andar por aí, mas bem, Ele proveu os seus pés. Às vezes você pode pensar, mais uma, criar olhos numa pessoa já adulta, ou um jovem, como criou naquela menina, mas você, aí quem criou seus olhos? Quem fez seus pés? Quem fez seus braços? Se tivesse uma pessoa que não tivesse braços e Deus criasse, você o creria? Eu creio, Ele fez o meu aí. Olha, você faz assim para você ver. Quem fez esse braço? Quem fez essas pernas? Quem fez seus olhos? Foi Ele, não foi? O homem que fez o braço de madeira teve fama, bom conceito. Mas o homem que fez o braço original, a perna original, os dentes original, o homem que fez a dentadura teve fama. Mas o homem que fez o dente original humilhou-se a si mesmo, tornando servo. E se você não tivesse olhos e não pudesse ver, e mesmo assim você pudesse ouvir os barulhos, mas você não soubesse o que eles eram, embora estes estão todos nos cinco sentidos que Ele proveu. Olha como Deus é bom. Mas então,
se nós simplesmente vivermos perto dele. Olha, olha a bondade de Deus, ter os sentidos naturais funcionando. Até hoje, veja, funcionando aí no seu corpo. Olha como Deus é bom. Ainda Ele dá outra coisa extra. O que, que Ele dá? Se nós vivermos perto dEle, Ele proverá algo mais para nós. Há um discernimento que podemos ver o que as pessoas comuns nunca veem. Quando nascemos de novo, nós ouvemos. Se andarmos perto dele, ele nos dá discernimento para ver as coisas aonde as pessoas comuns nunca podem ver. Quando nascemos de novo, nós o vemos. Se tem uma coisa que nós devemos ter é discernimento. Não é época de ficar falando, mostrando, provando. É hora de você discernir. E nem de explicar e nem de justificar. Como a Bíblia diz, Jó diz: se eu me justificar, a minha boca me condenará. Se eu disser que eu sou isso, eu sou aquilo, reto sou, serei perverso. Então é a hora de você viver perto dele, discernir, ver. E você viver. Vem, você o conhece. Você o tem visto. Ele habitará em você para sempre. Oh, ele é um bom pai. Ele é a fonte da bondade. E grande fonte de toda bondade. Paternidade pertence ao nosso Deus. Ele é tão bom para os seus filhos que creem. Não é bom? Você não crê nele? E o profeta vai contando aqui, ele nos dá o sol, as coisas naturais. E vai, ele vai dando tanta coisa boa para nós. A chuva, ó, que chuva boa. O sol. E no parágrafo 58, tome um homem ou mulher que coloque-o lá embaixo em uma cela, onde não possa ver o brilho do sol natural que Deus tem provido para ele, no qual ele se recusa a crer, e por causa de seu orgulho, ele se isola. Aquele homem logo ficará anêmico. O sol é uma dádiva de Deus. O sol é saúde. É vitamina D. Vitamina D? E por causa de seu orgulho, ele se isola. Aquele homem logo ficará anêmico. Ele ficará pálido. Ele não terá uma boa força.

E o homem logo ficará anêmico, ele ficará pálido, ele não terá uma boa força, ele não terá saúde, ele logo, porque ele se trancou dos próprios privilégios que Deus lhe deu, isto é certo. Ele fez isto de sua própria vontade. Então, se nós nos trancamos da glória de Deus, do batismo do Espírito Santo, ou do companheirismo do Espírito Santo, não perca o seu companheirismo com o Espírito Santo. A primeira coisa que você sabe, nós nos tornamos pálidos e cristãos enfermos. Nossa experiência vai crescendo obscura. Quando a grande prova vem, tem a grande prova. Você vai com provas. Provas, provas, provas da vida. Mas tem a grande prova. Provas, provas, provas, provas. E vem a grande prova da vida. Quando a grande prova vem, nós recuamos e voltamos. Porque fica longe do brilho da glória de Deus. Oh, irmãos, não fica próximo. Fica longe do sol, você fica pálido. Não é com medo de queimar, fica isso, fica... Não, todo mundo, seja ele de cor branca ou negro, seja lá o que for, amarelo, ele precisa do sol. Todo mundo precisa, senão ele fica anêmico. Ele pode ser de cor escura, fica anêmico. Ele precisa do sol. Todos nós precisamos. E quando, e todos nós precisamos viver no brilho da glória dele. Porque vem as provas, você vai passando nas provas, mas vem a grande prova. Aí a grande prova, aí você recua. Mas se você vive no brilho da glória dele, olha o que acontece. E quando a grande prova vem, nós recuamos e voltamos. Isto precisa daquele soldado que tem vivido na luz do sol de Deus. Você é um soldado que vive no brilho da luz do sol de Deus. Isto toma aquele espírito que conhece a Deus sem sombra alguma de dúvida. Eles podem se colocar no meio do problema e clamarem, no meio da grande prova, e clamarem: o meu Redentor vive! Aleluia! Aleluia! O meu Redentor vive! Você quer orar? Você quer vir ao altar e orar? Desta forma, o meu Redentor vive na grande prova. Vamos orar, ora todos nas igrejas. Vamos orar, vamos clamar, vamos agradecer pela bondade de Deus para nós. Ele é um bom Deus. Pelo encontro, pelos cultos à noite, pelas reuniões internas, pelas viagens, pelos anjos do Senhor que tem acampado ao nosso derredor
livrar.

pedindo para Deus guardar, nos abençoar. Agora nós estamos aqui pedindo para agradecer, para louvar,

dele, no brilho da glória dele, você exclamará como Jó exclamou no meio das provas: eu sei que meu Redentor vive, aleluia. Portanto, ele está operando na boa sorte, na

presença. Graças a Deus pelas bênçãos recebidas, pelos milagres, pelas proteções, pelas curas divinas, pela mão do Senhor, pelos anjos, pelo encontro que tem passado, pela voz de Deus, pelos tablets que você tem recebido. Oh, dar glórias ao Senhor pela voz de Deus,

como Jó e dizemos: eu sei que meu Redentor vive, aleluia. Eu sei que meu Redentor vive, aleluia. Eu sei que meu Redentor

grande prova. Deus vai me dar graça, como Ele tem dado graça até aqui. Ele nos dará graça até o fim, para vivermos na presença dEle, para obtermos discernimento, para ver as

Eu sei que meu Redentor vive, aleluia. Eu sei que meu Redentor vive, aleluia. Eu sei que meu Redentor vive, aleluia. Oh,

presença dEle. Se não viver na presença dEle, vamos recuar, porque ficamos anêmicos, pálidos, não vamos ter firmeza. Mas se vivermos na presença dEle, nós vamos colocar no meio da grande prova e gritar como Jó gritou: eu sei.

0: glórias ao Senhor. Louve a Ele pelas bondades recebidas. Como diz o profeta de Deus, nós não paremos para considerar a bondade do Senhor. Pelos olhos, pelos pés, pelo corpo sadio, pelas bênçãos naturais e espirituais. Este evangelho do Espírito Santo não só opera na boa sorte, mas na decadência também. Louve e glorifica ao Senhor. Grandes coisas tem feito o Senhor por nós. Por isso estamos alegres. Aleluia! E vamos continuar vivendo na presença dEle para a hora da grande prova, quando chegar, colocar lá no meio e gritar: eu sei que meu Redentor vive, aleluia! O Senhor é o meu pastor, o Senhor é a força da nossa vida, o Senhor nos livra dos males desta noite e nos guarde para a hora da sua aparição, aleluia!
1: And besides the reason that you do believe me,
2: você é um pregador do Evangelho também, e você está aqui por uma boa causa. Você não está doente, você está em necessidade e você quer um avivamento pentecostal para começar em sua igreja.

15 horas e 58 minutos.

William Marion Brana. Este é o profeta do fim. É o anjo da sétima e última era da igreja. E a sua mensagem é a revelação que faz manifestos os segredos de Deus, conforme afirmam as escrituras. Apocalipse capítulo 10, versículo 7. Mas nos dias da voz do sétimo anjo, quando tocar a sua trombeta, se cumprirá o segredo de Deus, como anunciou aos profetas, seus servos.

que quando aquele grande drama se estender no fim do caminho, e cada um de nós levantar perante ti, e a grande tela for baixada, e nossas vidas desta geração mostradas à nossa frente, Deus, deixe-me ouvir a minha voz gritando contra a injustiça e chamando as pessoas para crerem em Jesus, o teu filho.

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Entrou a filha da mesma Herodias e dançou e agradou a Herodes e aos que estavam com ele à mesa. Disse então o rei à menina: pede-me o que quiseres e eu te darei. 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

O Senhor vos abençoe, ouvintes, em nome de Jesus Cristo. Amém. Vamos ter uma análise nesse instante que, cremos nós, será de profundo aproveitamento para todos quantos, juntos conosco, querem aprender mais da Palavra de Deus, mais do Senhor Jesus Cristo. Nós vamos explorar a morte de João Batista. Os homens que trabalham na medicina legal, eles sofrem muito. A polícia, que trata de assunto de pessoas que morrem assassinadas,

muito bem protegida, com muito conforto, a ponto de declarar: vejo os céus abertos. Mas não é bem assim. Isso se trata de Estevão, o primeiro mártir da igreja. Quando eles estavam apedrejando, pedras lhe batiam na cabeça, em todo o corpo. Ele já estava todo ferido, sangue descendo, jorrando no seu rosto, na sua cabeça. Foi numa situação mais terrível como esta que ele fez esta grande declaração: vejo os céus abertos. Isso é suficiente para cada um dos ouvintes pensar, meditar. Em vidas preciosas, desde o Velho Testamento até o Novo Testamento e durante as eras da igreja, que viram os céus abertos, mas exatamente em ignomínia, em angústia, em sofrimento, em dor. Para começar, todo cristão, falar cristão, não da forma generalizada, mas cristão no sentido da palavra, vê o céu aberto na hora de sua aflição, na hora de sua morte. Cada cristão que parte, parte daqui vendo os céus abertos para ele. Isto é glorioso. Isto conforta. Isto anima. Mas o que fez isto? Foi o poder vivificador. Vejo os céus abertos. E vejo Jesus à destra de Deus. Destra, direita, quer dizer poder. E isso foi o que o poder vivificador fez para Estevão. Nós temos a experiência de pessoas que viram os céus abertos e não exatamente na hora de partir daqui. Mesmo em vida, mesmo tendo que continuar a viver aqui na terra. São Paulo foi até lá. Ele disse que viu coisas que não eram lícitas nem ser ditas. Paulo disse isso. O profeta desta era também viu os céus abertos.

entrou, adentrou a sexta dimensão e voltou e ainda viveu muitos anos aqui. Ele sabia por quê. O motivo por quê. A razão por quê. Ele dedicava tudo que tinha por aquilo que ele tinha visto. Embora ele já cria naquilo. Lutou tremendamente pelo poder do Espírito para que todos pudessem alcançar a graça de verem os céus abertos. Ele disse que faria tudo se ele tivesse 1000 vidas, ele daria todas elas lutando para que as pessoas pudessem ver isto. Ele viu o inferno. Ele viu a quinta dimensão. Ele viu as almas em prisão. E quando ele voltou, ele disse também que daria toda a sua vida, se tivesse 1000 vidas, para lutar com todas as suas forças para que ninguém fosse para aquele lugar. Para a quinta dimensão, onde ele viu as almas encarceradas, as mulheres com seus olhos pintados, seus cabelos cortados, suas unhas pintadas, calça esporte, short, toda esta roupa imoral, ele viu muito antes da sociedade se corromper desta forma. Ele viu tudo isso na região dos perdidos. Por isso ele daria tudo, e como deu, lutando para que as pessoas não chegassem a ver o inferno aberto. Temos o quadro de Filipe na Bíblia Sagrada. Filipe estava cheio do Espírito Santo, cheio do poder vivificador. Não estava na cadeia, não estava sendo apedrejado, não estava morrendo, portanto. Mas veja só o que ele experimentou. Com uma campanha tremenda ali em Samaria. Os demônios estavam sendo expulsos. As pessoas estavam sendo batizadas no nome do Senhor Jesus Cristo. Vejam aí, Atos dos Apóstolos, capítulo 8, capítulo 10. Ele tinha uma série de reuniões, mas série mesmo, uma após a outra. Mas então, o Espírito lhe falou. A dinâmica desceu e disse: agora você deixa este avivamento. Pare com essas campanhas. Ele haveria respondido:
O que dirão os ministros? O que vão dizer os meus chefes? Os meus diretores de campanha? Deixar um avivamento deste aqui? Acontece que ele estava com uma ordem expressa que dizia: não importa o que digam, não importa o que façam. Ele estava cheio do poder vivificador. É como que ele tinha a gasolina e a dinâmica, a faísca, estava caindo em cima. Então aí o Espírito Santo, do qual ele estava cheio, no poder vivificador, disse: vá agora ao deserto. Deixar um avivamento tão grande como estava acontecendo em Samaria? Para ir aonde? Para ir ao deserto? Um só homem, um eunuco, foi o que ele encontrou. Foi lá para batizar aquele eunuco no deserto, no nome do Senhor Jesus Cristo. Filipe batizou no nome do Senhor Jesus Cristo. Por isso nós batizamos em nome do Senhor Jesus Cristo. Pedro batizou a Cornélio em nome do Senhor Jesus Cristo. Por isso nós batizamos em nome do Senhor Jesus Cristo. Porque Senhor Jesus Cristo é o nome do Pai e do Filho e do Espírito Santo. Não há quem possa contestar isto, honestamente, sinceramente, livre de qualquer presa dogmática. Sim, basta isto que eles chamam de batismo no Espírito Santo ser a verdade, todos eles pediriam para ser batizados em nome do Senhor Jesus Cristo. Se realmente estivessem sendo batizados com o Espírito Santo. Sim. Um só homem, em troca de uma multidão, e aquele homem tinha de levar aquela mensagem para a Etiópia. Ah, e a gente vê como Deus sabe fazer as coisas. Basta crer, basta se entregar. É comum dizer: entrega para Jesus, entrega. Entrega para Jesus. E acham que entregar para Jesus é levantar uma mão. Ele se entregou a Jesus ali em Samaria, para Jesus fazer o que ele havia programado com a Etiópia. Batizando um homem em nome do Senhor Jesus Cristo. Se Deus te amou, pode ser você um homem de sua família.
que será batizado em nome do Senhor Jesus Cristo. Poderá ser você uma mulher de sua família que será batizada em nome do Senhor Jesus Cristo. Isso é o bastante. E afinal de contas, é o que interessa. Ele obedeceu. Obedeceu não um sistema de organização. Não a um bispo. Ele obedeceu a Deus. Obedecendo a Deus, ele experimentou tremendamente o poder vivificador. Ele foi transportado. Ele viu os céus abertos. Já em uma outra circunstância. E você analisar, você vai começar com isto. Desde Abel. E viajar com Moisés. Com Josué, com Davi, com todos os profetas do Velho Testamento, com a Ana lá do Velho Testamento, a mãe de Samuel. Os céus se abriram para ela. Isto está diante de você, basta olhar para cima, basta olhar para as Escrituras. Basta olhar para Atos 2:38. Você verá o céu aberto. Basta você olhar para Malaquias capítulo 4, versos 5 e 6. Você verá o céu aberto. Basta você olhar para Apocalipse 10, verso 7. E você verá o céu aberto. Em nome de Jesus Cristo. Veja os céus abertos na hora da aflição. Amém. Amém.

tendo ousadia para entrar no santuário pelo sangue de Jesus Cristo. E assim cumprimentamos todas as igrejas, todo o povo de Deus, que Deus os abençoe. Vamos ler a Bíblia. Aos Hebreus 4:14 a seguir. Jesus é um sumo sacerdote. Visto que temos um grande sumo sacerdote, Jesus, Filho de Deus, que penetrou nos céus, retenhamos firmemente a nossa confissão, porque não temos um sumo sacerdote que não possa compadecer-se das nossas fraquezas, porém um que, como nós, em tudo foi tentado, mas sem pecado. Cheguemos, pois, com confiança ao trono da graça, para que possamos alcançar misericórdia e achar graça a fim de sermos ajudados em tempo oportuno. Porque todo sumo sacerdote tomado dentre os homens é constituído a favor dos homens nas coisas concernentes a Deus, para que ofereça dons e sacrifícios pelos pecados, e possa compadecer-se eternamente dos ignorantes e errados, pois também ele mesmo está rodeado de fraqueza, e por esta causa deve ele, tanto pelo povo como também por si mesmo, fazer oferta pelos pecados. E ninguém toma para si esta honra, senão o que é chamado por Deus como Arão. Grande e eterno, te damos graças por mais um dia sobre a terra, estar no lugar melhor do mundo, na tua casa, para te louvar, te agradecer, para suplicar a razão do Senhor ter nos feito. Foi para te louvar, suplicar, agradecer, colocar as nossas petições nas tuas mãos. Tudo isso, Pai, para pedir perdão dos nossos pecados, que são muitos, e o Senhor venha nos ensinar, como disse Davi, ensina-nos, ó Pai, a contar os nossos dias de tal maneira para que o Senhor possa encontrar corações sábios, espíritos retos, a qual o Senhor não despreza. Em nome do Senhor Jesus Cristo. Amém. Estamos aprendendo com o profeta de Deus, na mensagem, a fé é o firme fundamento. Ele mostrou aqui os sentidos do corpo e o sentido da alma.

e o sentido da alma, naturais e o sentido espiritual. Agora, no parágrafo 135 a seguir, se ao menos pudesse ver, amigos, algo aconteceria. Se ao menos pudesse saber do que estou falando, algo reagiria agora mesmo. Estão vendo? É um positivo falando da fé. Está aí, tão positivo quanto estes outros cinco sentidos. Estes são do homem natural, a fé de Deus. O homem natural pode estar errado, mas Deus não pode estar errado. Por isso que os sentidos, o sentido da fé é mais do que o sentido do corpo, porque ele é o sentido de Deus. Os sentidos naturais pode equivocar, enganar, mas Deus não pode equivocar, enganar. Oh, que coisa! Ora, isso nos faria começar a clamar. Pense nisso. E as pessoas me dizem que têm fé e dizem que não pode crer na cura divina? Amigos, se vocês não creem em curas divinas, estão perdidos. Isso mesmo. Como você vai, se não consegue ter fé suficiente para Deus remendar este corpo para glorificá-lo nele, de quanto mais fé precisará para crer que Deus pegará este velho mortal e fará dele a imortalidade para levantá-lo? Essa é uma cura divina direta. Oh, que coisa! Haverá umas decepções terríveis no dia do juízo, na ressurreição. Isso mesmo, porque a cura divina é um penhor, algo pequeno no que nós estamos esperando Deus transformar o corpo completo num corpo glorificado. Não cremos nisto? Se cremos nisso, e a cura divina é uma coisinha mínima, se Deus não pode remendar esse corpo e glorificar nele, e como nós vamos crer que nós vamos ser transformados e milhões sairá do pó da terra? Então a cura divina se torna uma coisa bem pequena em vista do que nós estamos esperando. Se não cremos, estamos perdidos. Mas nós cremos no nome do Senhor Jesus Cristo. Já estamos curados. A atitude mental correta para com qualquer promessa de Deus, o profeta diz, Deus fará com que ela se cumpra. Então você tem uma atitude mental correta para com a palavra de Deus, já estou curado, e fazer isso centro dos seus pensamentos, e Deus fará com que se cumpra. Fé temos de chegar a tal ponto que sejamos trasladados como Enoque. Não é só para a cura divina. Fé de trasladação, de transformação, de ser levado daqui. A cura divina, diante da trasladação, é bem pequena. Ela é real. Fé, temos de chegar a tal ponto que sejamos trasladados como Enoque. Isso mesmo. Fé, testemunho para apaziguar Deus. O que apazigua Deus é a fé. Você

crer no que ele disse. Enoque não... Nossa escritura a seguir diz que Enoque alcançou o testemunho pela fé de que agradou a Deus. Está certo? E a Bíblia diz, sem fé é impossível agradar a Deus. Bem, você tem de ter o mesmo tipo de fé de que creria e saberia que Deus pode nos trasladá-lo daqui para a glória, como ele fez com Enoque. Cremos isto? Então a cura divina, você começa com a cura divina, que é um remendo para Deus glorificar nele. E aí vai aumentando até chegar à trasladação, como Enoque foi trasladado pela fé, que apazigua a Deus. Fé, testemunho para apaziguar Deus. Um dom de cura, não um dom de milagres. Embora muitos milagres sejam realizados simultaneamente com ela, mas é um dom de cura. As pessoas ficam boas, elas saem, recebem oração, elas voltam e ora. Elas são curadas. Espere até eu ir embora da cidade, amigos. Tempos depois que eu tiver partido, vocês ouvirão as pessoas chegarem em suas igrejas e dizerem: bem, aquele câncer desapareceu, aquela surdez que eu tinha, ora, agora eu ouço, minha aflição, ora, me deixou. Cura divina é uma coisa e milagre é outra coisa. Milagre é instantâneo. E cura divina, ela às vezes opera simultâneo, junto com o milagre. Você vai crendo na cura divina, não olha para sintomas, piora, não faz diferença, mas você vai crendo. Então aí o milagre opera, que é simultâneo, era junto, de repente some. Isso foi o milagre simultâneo com a cura divina. A cura divina é você vai crendo, não olha se está bom, se está ruim, se piorou. O profeta diz, o melhor sinal é quando piora. Então ele continua. Aí o milagre entra, que é simultâneo, junto com a cura divina. É só a simplicidade de, não é nada que você possa criar, não é entusiasmo. Noto que as pessoas entram na fila, começam a tremer e a dizer, ó Deus, aleluia, amém, glória a Deus. Não faça isso. Você interfere com a fé aí. Você interfere com Deus. Venha reverentemente e levante a mão e creia. Só isso. Fé, você não se induz a ela. Fé é algo que já está em seu coração. Só venha e creia. Está vendo o que eu quero dizer? Oh, amigos, que coisa. Eu amo vocês. Eu não falaria com vocês tão direto se não os amasse. Mas eu os amo demais para vê-los passar sem isso. Vejam. Vocês precisam entender. E agora olhem, agora o meu tema bem rápido para podermos nos apressar. Deus testificou do dom de Abel. Deus sempre testifica dos seus dons. Está certo? Agora, quero que notem, quando os filhos de Israel estiveram em servidão, 420 anos lá no Egito, levados para lá por José, quando foram, com o tempo levantou-se um faraó que não conheceu José, e então o povo ficou em servidão, e tiveram de fazer casas de palha e tijolos e coisas de palha e restolhos,
E então começaram a clamar a Deus por um libertador, está certo? E choraram e choraram, e Deus preordenou um libertador, está certo? Moisés. E quando Moisés chegou à idade da maturidade, ele saiu e viu dois egípcios maltratando um hebreu, e matou os egípcios e os sepultou. E no dia seguinte, quando encontrou os hebreus lutando entre si, ora, disseram eles: Ó, tu nos matarás como mataste o egípcio? Agora, olhe, aquiete-se, pessoal. Moisés, o próprio libertador, o dom de Deus para o povo, eles não entenderam. Estão vendo o que eu quero dizer? Se você conseguir ver isso aqui, o dom de Deus é tremendo. Deus sempre enviou o seu dom. E ele enviou nessa era, essa última era, tem o dom de Deus. E o profeta diz que milhões perdem o dom de Deus. Toda era teve o dom de Deus. Tem nessa era também. Moisés era o dom de Deus. Deus testifica dos seus dons. Eles não entenderam Moisés. Nem Abirão, Coré, Datã. É só Moisés. Tem muitos também que falam hoje. Eles não entenderam Moisés, e Moisés com certeza pensou que eles entenderiam que ele era o dom deles para libertá-los, mas não entenderam. E agora, amigos, não me entendam mal. Permita-me dizer isto com reverência no coração, sabendo que sou uma pessoa destinada à eternidade, que estará diante do juízo um dia. Milhares de pessoas estão perdendo o seu dom. Eu não quero ser esse dos milhares. Eu não quero, eu não sou. Eu quero o dom de Deus. Milhares estão perdendo o seu dom. Mas você pode dizer: eu não quero perder o seu dom, Senhor. Milhares estão perdendo. Estão vendo? Elas não conseguem entendê-lo. E olham e dizem: ele é só um homem. Isso é verdade. Foi Deus ou Moisés que libertou o povo? Deus em Moisés. Estão vendo? Eles clamaram pelo libertador, e quando Deus lhe enviou o libertador, eles falharam em ver, porque foi por um homem, mas não era o homem, era Deus no homem. Deus em Moisés. Era o dom de Deus. Hoje é a mesma coisa. Mas lá tinha Abirão, Coré, Datã. Não é só Moisés. Continua do mesmo jeito hoje. Não é só esse dom, eu também. Milhões, milhares estão perdendo. Mas era só Moisés ou não era só Moisés? Deus tem o dom dele nessa era. Eu creio no dom de Deus e sou beneficiado por esse dom. E é só Moisés. E hoje é só o dom de Deus que veio no profeta William Mário Brana. Só ele. Não tem outro. Se aparecer outro, é Coré, Abirão, Datã. Igualzinho que eles falavam que tinha também. Que habita em mim e quem faz as obras, estão vendo? Mas ele foi o dom de Deus para o mundo. Deus entregou por você e por mim. Não está feliz por isso? Deus, Jesus não era o dom de Deus para o mundo? Veja, Deus o deu bem agora.
As pessoas que creram que Deus o entregou, elas podem ser salvas, mas aqueles ou mais aquelas que não creem não podem ser salvas, está certo? Não há outra maneira de entrar no reino, somente por ele, está certo? Bem, agora, se você crê, você pode ser salvo, mas se não crê, não pode ser salvo, porque ele é o dom de Deus. Vejam, as escrituras dizem, ninguém sabemos que Deus estava com Cristo, porque ninguém poderia fazer as obras que ele fez se Deus não fosse com ele, está certo? Então, que foi isso? Deus estava testificando que aquele era seu filho unigênito, está certo? Deus certificou isso. Ele disse, este é o meu filho. Ele disse, se não credes em mim, credes por causa das mesmas obras. Está certo? Ele disse, se um homem testifica de si mesmo, vocês sabem como as escrituras dizem, mas se ele testificar e não for verdade o que disser, então não me acrediteis. Mas se testifique o que digo é verdade, meu Pai testificará disso. E se eu lhe falar sobre um dom de cura divina e Deus não testificar dele, deixe-o de lado, está errado. Mas se Deus testificar dele, creia que é um dom de Deus para vocês. Isso mesmo, está vendo o que eu quero dizer? Eu creio no dom de Deus para esta era. Detesto ter de falar disso ou disto assim, amigos. Mas estou confiante que vocês estão entendendo nas entrelinhas. Quantos estão entendendo nas entrelinhas? Que Deus enviou o seu dom para essa era. E milhares estão perdendo. Deus testifica dos seus dons em todas as eras. Moisés tinha o dom de Deus, que era o único. Deus testificou do dom de Abel, dons. Hoje nós temos o último dom de Deus. Graças a Deus, graças a Deus. Eu não quero ser um desses milhões que estão perdendo. Agora notem, vejam, é o dom de Deus. Depois de Jesus, quando ele partiu, ele foi arrebatado, muitas pessoas vieram a Jesus que nunca foram curadas. Ele orou por muitos que nunca tiveram resultados disso, porque não criam. Eles não criam que ele era o Filho de Deus. Jesus orou para muita gente que nunca recebeu nada, porque eles não criam. Eles não criam no dom de Deus. Você tem que crer no dom de Deus. Quando você crê no dom de Deus, o anjo diz, nada parará diante da sua oração. Jesus orou para muitos que não receberam nada, porque não criam, eles não criam que ele era o Filho de Deus. Disseram, ora, ele se faz Deus, ele perdoa pecados na terra, blasfêmia, não estão vendo? Disseram isso sobre ele, sobre Elias, disseram o mesmo de Moisés, Elias. Era o dom de Deus para o mundo, até para Jezabel, mas ela não cria, mas era o dom de Deus até para Jezabel. Deus tem enviado o seu dom nesta era para o mundo inteiro. Eles não recebem, mas eu sou beneficiado com o dom de Deus. Oh, disseram isso sobre Elias, disseram mesmo de Moisés. Ora, seria melhor que
tivéssemos morrido no Egito do que ser trazido aqui para morrer de fome no deserto. Veja o mensageiro que Deus sempre foi rejeitado. Veja, o mensageiro de Deus sempre foi rejeitado. Sabe do que estou falando? Não sabem? Espero que sim, amigos. Deus os recompense. Eu quero que vocês vejam, amigos. O profeta diz, eu quero que vocês enxergam. Agora, estão eles... Agora, então eles estavam precisando de um Salvador. Deus enviou Cristo ao mundo como Salvador. Então, depois que Jesus partiu, muitos do amado povo de Deus estavam doentes e aflitos. Deus deu a Pedro um dom de cura divina. Agora isso, as pessoas eram curadas porque Deus testificou através de Pedro do dom de cura divina. Deus tinha um dom depois que Jesus partiu, era Pedro. Um dom. Pedro tinha um dom de cura. Assim como ele testificou por meio de Elias, como profeta, por meio de Moisés, como libertador, por meio de Cristo, como filho, ele testificou através de Pedro, como curador. Ele fez isso e as pessoas entenderam a ideia. Era só a sombra de Pedro e de mais nenhum. Nenhum. Era só Pedro. Era o dom de Deus. Ou eu já vi muitos dizer, até a sombra de Pedro curava. Isso é verdade, porque ele era o dom de Deus. Mas a de Tiago, não. Dos outros, não. Era só do dom de Deus. Deus tem um dom nessa era. Em cada... Receba isso! E chegaram a ter uma multidão de grande que Pedro não conseguiu orar por cada um. E ele sabia que esse apóstolo era um dom de Deus para eles. E ele nunca apertou a mão deles e disse, Deus os abençoe. Pegavam as pessoas do lado de fora de casa e as deitava na rua. Pedro, passa aqui. Para que até a sombra dele pudesse passasse sobre elas e fosse curadas. Pedro, está uma multidão, passa aqui, ó, anda aqui, Pedro. Anda para lá, anda para cá. Ele era o dom de Deus para aquele dia. Nós temos o dom de Deus para essa era. Eu já vi muitos pregando assim, até as sombras de Pedro curava, não é possível que a minha não cura. Não. Ele era o dom de Deus. Deus certifica do seu dom. Cada era teve um dom de Deus. Estão felizes? Você vai ser os beneficiados ou os não beneficiados? Basta enxergar. Quando eu coloco uma fita e começo, falo, Senhor, se a sombra de Pedro curava, essa voz cura. Não é uma sombra, mas é uma voz audível. Ela cura a alma, ela cura o corpo, ela cura tudo, porque é o dom de Deus para essa era. Estão certo? Estão certo? Por quê? Você viu a sombra de outro curar? Só de Pedro. Porque ele era o dom de Deus para aquela era. Só um profeta para mostrar isso para a gente, né? Porque sabia que Pedro era o dom de cura enviado por Deus ao povo.

Nunca caiu sobre organizações, caiu sobre homens. E tantas pessoas hoje dizem: eles não pertencem à minha fé. Bem, se vocês são de fé de Cristo e tudo igual, Deus não se importa com sua organização. Não significa isso para Ele. Um homem, depois nós vamos continuar. Um homem viajou. Ele chegou numa farmácia e perguntou assim: nós vamos ver isso aqui mais na frente. Eu estou atrás, perguntou um policial, um guarda. Estou atrás de um homem chamado William Branagh. O senhor conhece? Ele diz: eu sou o William Branagh. É um que ora pelos enfermos. Ele diz: você sou eu mesmo. Tirou o cap e ajoelhou ali. Lá em Jeffersonville, quando ele terminou, aí o profeta diz: Deus enviou aquele homem ao dom de Deus. Oh, irmão, nós temos o dom de Deus para esta era. Você está feliz? Você pode jubilar, orar com confiança, dizer: Senhor, nessa última era, eu tenho o teu dom. Eu tenho teu dom. Vamos orar. Glórias ao Senhor Jesus. Aleluia. Ore. Ore, Deus. Ore. Ore, Deus testifica dos seus dons. Eu tenho o dom de Deus para esta era. Ore. Pedro era o dom de Deus para a cura. Até a sombra dele curava os enfermos. Da mesma forma você tem hoje o dom de Deus. Aleluia. Ore e clame ao Senhor. Ore, ore ao Senhor. Glórias ao Senhor Jesus. E apegando-se o coxo que fora curado, e Pedro e João, todo o povo correu atônito para junto deles ao alpendre, chamando de Salomão. E quando Pedro viu isto, disse ao povo: homens israelitas, porque vos maravilhais disto? Ou porque olhais tanto para nós, como se por nosso próprio poder ou santidade fizemos andar este homem, o homem coxo? Não era Pedro, era o Deus Todo-Poderoso que colocou

que desde o ventre de sua mãe era coxo, o qual todos os dias ponho à porta do templo chamado Formosa para pedir esmola ao que entrava no templo, o qual, vendo a Pedro e a João que iam entrando no templo, pediu que lhe desse uma esmola. E Pedro, com João fitando os olhos nele, disse: olha para nós. E olhou para eles, esperando receber deles alguma coisa, e disse: Pedro, não.

esta era, e eu sou um desses milhares beneficiários. Muitos não aceitaram Moisés, disseram: não é só Moisés, mas era só Moisés, era só Moisés, é só o dom de Deus para esta era e mais nada.

coxo, aleijado. Oh, igreja, ore ao Senhor. Você tem o dom de Deus. Você tem o que aquele coxo tinha. Nós temos. Não perca isso. Ore, diz: Senhor, tem misericórdia de mim, Senhor. Deixe alcançar essa graça.

chorar, deixe chorar. Pedro e olhou, e Pedro, foi Pedro que disse: eu não tenho prata, não tenho ouro, mas o

0: e artérios se firmaram.
1: Jesus Cristo.
0: Olha o beneficiário aí, o coxo.

a Deus e conheciam-no, pois era ele o que se assentava a pedir esmola à porta formosa do templo, e ficaram cheios de pasmo e assombro pelo que

A multidão dos que criam no Senhor, tanto homens como mulheres, cresciam cada vez mais, de sorte que transportavam os enfermos para as ruas e punha em leitos e em macas, para que ao menos a sombra de Pedro, quando este passasse, cobrisse alguns deles.

Nós temos, ó Pai, o dom do Senhor. Milhares estão perdendo isso, Jesus. Mas pela tua graça e misericórdia, Jesus, de sorte que transportava os enfermos para as ruas e os punha em leitos e em macas, para que ao menos a sombra de Pedro

nesses dias modernos de Sodoma e Gomorra, dias finais da história do mundo. Que honra, Senhor.

e abrir o nosso entendimento para ver, abrir os nossos olhos para enxergar. Oh, você que está doente, receba.

Santo, cada pedido de oração, Senhor, cada clamor, colocamos diante do Senhor aqueles que passam por calamidades, tragédias.

0: renovarão suas forças, subirão com asas como águias, correrão e não se cansarão, caminharão e não se fadigarão. Louve e glorifica ao Senhor, dar louvores a Ele, agradeça a Ele pelo dom dEle nesta última era. Louvado seja teu nome, Jesus. O Senhor é a força da nossa vida. O Senhor nos livra dos males desta noite e nos guarde para a hora da sua aparição. Amém.
1: Aleluia. O Senhor mesmo é ministro do Evangelho e está aqui por uma boa causa. Não está doente, tem necessidade e quer um reavivamento antigo na sua comunidade. Está orando por isso. Todos queremos isso. Levantemos todos para um reavivamento antigo. Deus Todo-Poderoso que criou os céus e a terra, peço agora que todo poder demoníaco nesse edifício seja quebrado e o poder de Jesus Cristo se manifeste. Senhor, somos fracos, mas não derrotados. Satanás, conjuro-te no nome de Jesus Cristo, sai do povo. Levantem-se, aleijados, nas cadeiras de rodas, em louvor a Ele, todos vocês.

Amém, graças a Deus, somos abençoados em mais este culto de oração. Deus continue abençoando Pastor Cleomar Borges com a unção da mensagem do dia. Continue abençoando o seu ministério, a sua família e assim todo o povo de Deus. Amém, crendo neste dom de Deus enviado nesta última era. Amém. Agora nós vamos cumprimentar nossos irmãos, as igrejas que estão em conexão através da internet. E Deus abençoe a igreja em Boa Esperança, Minas Gerais. E a Santa Ceia do Senhor para os irmãos é na próxima quarta-feira, o Senhor permitindo. Deus abençoe a igreja em Pouso Alegre, Minas Gerais. E a Santa Ceia do Senhor, amanhã, terça-feira, o Senhor permitindo. Deus abençoe a igreja em Mogi Mirim. Deus abençoe. Também a igreja em Cerquilho. Deus abençoe. A igreja em Avanhandava, São Paulo. Deus abençoe. Também Gravataí, Rio Grande do Sul, Deus abençoe os irmãos. A igreja em Medina, Minas Gerais, Deus abençoe os irmãos. Também São José dos Campos, Deus abençoe os irmãos. A igreja em Santo Antônio do Amparo, Minas Gerais, Deus abençoe. Também Indaiatuba, São Paulo, Deus abençoe. Amém. E um total de 178 conexões através da internet, juntamente também a igreja em Carmo de Minas. Deus abençoe a todos no nome do Senhor Jesus Cristo. E lembrando da mensagem da semana, a mensagem Sede, pregada no dia 19 de setembro de 65, e você já pode ouvi-la, já está disponível no site para você baixar o arquivo da mensagem e ouvir, ou você ouvir no tablet, no aplicativo A Mesa, ou no aplicativo Príncipe da Paz também, está já disponível para todos ouvirem e nós respondermos o questionário no próximo companheirismo. A mensagem, o sinal, é a continuação que teremos na próxima escola dominical. Ela foi pregada no dia 1/9/63. E lembrando que no próximo sábado, no dia 19, próximo sábado agora, nós teremos o companheirismo especial com os jovens aqui no átrio, começando às 14 horas. Todos os jovens, todos são bem-vindos, né, para vir participar deste companheirismo que vai ser uma bênção. Terminando com o culto à noite, né, a programação da noite. Nós já vimos um pedacinho, né? O que vai ter aí no sábado à noite. Vai passar aí novamente para nós irmos. Muito bem, temos aqui também justificativa de ausência do irmão Ademilson Garcia, justificando a ausência no culto de hoje, de quarta-feira também, por motivo de curso que está fazendo. E o irmão Tiago Fonseca, justificando a ausência também no culto de hoje. E lá de Gravataí também tem uma justificativa da irmã Raquel Ilunga, por motivo de viagem. Os pedidos de oração, todos foram apresentados em oração. Esse pedido aqui também, do irmão Wagner Borsato, é isso? É apresentado ao Senhor em oração, muito bom. E lembrando os irmãos que desejam cultos em casa, você pode estar marcando um culto com o objetivo de apresentar a mensagem para aqueles que
é do seu conhecimento, né? Que ainda não conhecem a mensagem, os vizinhos, parentes,

que ainda não conhecem a mensagem, os vizinhos, parentes. Então você pode marcar um culto na sua casa, falando com um dos diáconos, e um obreiro estará atendendo o culto no dia marcado. Amém? Vamos ficar em pé. E se o Senhor nos permitir, quarta-feira estaremos reunidos novamente. Teremos agora a reunião com os obreiros após o término do culto agora. Mas vamos finalizar aí com aquele pedacinho que nós vimos aí domingo, né? Para nós vermos o que teremos aí no próximo sábado. Vamos lá.

0: história de Uzias.
1: Amém. Então, próximo sábado à noite, nós vamos ver a história de Uzias. Esse povo é uma bênção, né? Amém? Diga um a outro, Deus abençoe, em nome do Senhor Jesus Cristo.
2: Amém. Forte.